0: Então vamos imaginar, para português, tem quatro possibilidades. E aí é o professor, junto com a rede, que vai dizer: ah, eu quero a obra do autor X, porque ela tem mais a ver com a minha peculiaridade aqui.
1: A escolha dos materiais, segundo a orientação do MEC, deve ser realizada de forma coletiva, incluindo professores, coordenadores e gestores escolares. E essa decisão tem até oficina para preparar toda a equipe na escola pública onde a Juliana Cristina Silva trabalha, em Brasília. Ela é coordenadora pedagógica e afirma que é fundamental que os livros atendam à realidade dos estudantes.
2: Professora, o que está na sala de aula mais próximo ao aluno?
1: Roberto Alves, diretor da mesma escola onde a Juliana trabalha, conta que mesmo em um cenário cada vez mais cheio de telas e aparelhos eletrônicos, o livro didático segue como um aliado essencial no processo de ensino e aprendizagem.
3: O livro físico, ele é muito importante ainda, apesar de tanta tecnologia, né? Então as crianças gostam de receber, coloca o nome, coloca o telefone, coloca a série, porque não pode perder o livro, tem que ter cuidado, o livro é um passeio.
1: Após a análise das obras e a definição dos livros escolhidos, o diretor da escola ainda deve enviar o registro no sistema PNLD Gestão, com acesso pela conta gov.br. Reportagem Gabriela Noronha.
4: E professores podem ter acesso a descontos em compras e serviços. Para isso, devem participar da iniciativa #TôComProf.
5: Com mais de 40 empresas físicas e online aderiram à iniciativa de bancos e farmácias a aplicativos de alimentação e cursos de pós-graduação.
4: As empresas podem ser identificadas por meio do selo #TôComProf ou ser verificadas na página do programa no portal do MEC.
5: Para ter acesso aos benefícios, basta apresentar a Carteira Nacional Docente do Brasil.
4: O documento pode ser solicitado por professores da educação básica e superior de escolas públicas e privadas de todo o país, que estejam no exercício da profissão.
5: Confira como obter o documento com Graziela Mendonça.
6: Professores da educação básica e superior já podem solicitar a Carteira Nacional Docente do Brasil. O documento pode ser emitido por profissionais em exercício em instituições públicas ou privadas de todo o país. A solicitação é feita pela internet, no sistema oficial da Carteira Nacional Docente, com acesso pela conta gov.br. O sistema verifica os critérios de elegibilidade e os dados do vínculo com a instituição de ensino. Para solicitar o documento, é necessário ter o CPF regular e cadastro ativo no E-Social pelo empregador. Depois da conferência dos dados, o professor deve completar o cadastro, enviar uma foto e confirmar as informações para a emissão da versão digital. O documento tem validade de 10 anos e possui QR Code para verificação. Ele também permite acesso a benefícios previstos para professores, como descontos em hotéis, estabelecimentos credenciados e eventos culturais, além de condições específicas em produtos e serviços. Para saber mais e solicitar a Carteira Nacional Docente, acesse maisprofessores.mec.gov.br. Graziela Mendonça, para a Voz do Brasil.
4: E por falar em pesquisa, você que é professor da educação básica, uma oportunidade de formação profissional e acadêmica.
5: O Ministério da Educação e a Coordenação de Aperfeiçoamento de Pessoal de Nível Superior, a CAPES, divulgaram mais de 8 mil vagas em cursos de pós-graduação para docentes da rede pública de ensino.
4: As oportunidades contemplam mestrado e doutorado acadêmico em áreas como matemática, letras, biologia, história e demais áreas do currículo escolar.
5: Também serão oferecidas mais de 1000 vagas para mestrados profissionais nas áreas de educação inclusiva e educação tecnológica.
4: Os interessados podem se inscrever pelo portal Formação Mais Professores no endereço gov.br/mec.
5: Uma mistura improvável que promete construir casas mais frescas e sustentáveis.
4: Cientistas da Universidade Federal de Lavras, em Minas Gerais, desenvolveram um bloco de concreto usando fibra de coco e restos de mineração.
5: O novo material reduz a transferência de calor e pode criar ambientes mais confortáveis.
4: Os detalhes dessa novidade você confere agora no quadro Ciência em Prática.
7: Ciência na Prática. Uma forma sustentável para um velho conhecido da construção civil. Um bloco de concreto mais resistente, feito com fibra de coco e resíduos de mineração da rocha quartzito.
8: Sou Isabelle Cristina de Carvalho Terra, sou engenheira civil e doutora em engenharia de biomateriais da Universidade Federal de Lavras. A pesquisa, ela teve como objetivo avaliar a possibilidade de produzir blocos de concreto para alvenaria incorporando dois tipos de resíduos. Resíduo de quartzito, que é proveniente da mineração, e fibras de coco, proveniente de resíduos agroindustriais.
7: Dois ingredientes inusitados e uma receita que promete conforto para os lares brasileiros. Os blocos de concreto prometem amenizar o calorão dos materiais tradicionais.
8: Os blocos convencionais de concreto, eles podem apresentar elevada transferência de calor. Então, a pesquisa mostrou que a utilização das fibras de coco reduz a condutividade térmica dos blocos. Então, na prática, isso pode contribuir para menor transferência de calor, ambientes internos mais confortáveis, menor necessidade de climatização artificial, possibilidade de redução do consumo de energia. A contribuição ambiental da pesquisa, ela é bastante significativa, porque ela transforma dois materiais que seriam considerados resíduos em matérias-primas para a construção civil. A incorporação desse material em blocos de concreto oferece uma alternativa de destinação tecnicamente viável. Isso representa uma lógica de economia circular.
7: Acompanhe a pesquisa na página da Universidade Federal de Lavras. E esse foi o Ciência na Prática, com produção de Warby Calil e edição de Edinaldo Júnior. E nosso encontro com o Saber Científico volta na próxima semana. Até lá.
5: O Pix tem novas regras para que os usuários tenham mais clareza para contestar uma operação identificada como fraude ou golpe.
4: As mudanças deverão ser efetuadas pelos bancos, dando mais liberdade para que o usuário encaminhe documentos e informações.
9: Disponível desde 1º de outubro de 2025 nos aplicativos das instituições que oferecem um Pix, a funcionalidade de contestação por meio do Mecanismo Especial de Devolução, MED, passa a contar com uma jornada mais orientativa. O sistema vai facilitar a identificação do tipo de golpe e a vítima terá um campo disponível para descrever como ocorreu a situação, inclusive com a possibilidade de anexar documentos e comprovantes que serão analisados pela instituição financeira. O MED também vai trazer orientações em casos que não envolvam fraudes, como a não entrega de produtos comprados por meio do Pix, direcionando o usuário para os canais de atendimento do consumidor. Outras mudanças se referem a funcionalidades dos aplicativos. As instituições deverão informar quando houver mudanças no destinatário de contatos salvos para operações de Pix. A função Pix automático deverá trazer em destaque a identificação do recebedor. As novas regras entram em vigor em 1º de março de 2027. O prazo é para que as instituições façam as alterações em seus aplicativos. Nazi Brum, para a Voz do Brasil.
5: Rico em proteína e nutrientes, como por exemplo o ômega 3, uma gordura boa que faz bem para o cérebro e para o coração.
4: Pode ser feito assado, cozido, grelhado, ensopado.
5: Estamos falando de peixes e frutos do mar.
4: E já começou a semana do pescado, que estimula o consumo dessa carne tão saudável.
10: Incentivar o consumo de pescado no Brasil. Esse é o objetivo da Semana do Pescado, que este ano é realizada entre 1º e 15 de setembro. Criada em 2003 pelo Ministério da Pesca e Aquicultura, a iniciativa também tem o objetivo de valorizar o empreendedorismo pesqueiro. A campanha propõe que as pessoas criem o hábito de incluir o consumo do pescado ao menos uma vez por semana.

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1: O peixe foi o meio de sobrevivência do seu Francisco dos Santos Bezerra, que desde os 9 anos de idade já acompanhava o pai, que era pescador. Hoje, aos 65 anos, está aposentado da profissão.
2: Saí assim 2:30 da manhã e quando era 1 hora da tarde já estava chegando de volta. Minha família toda eu criei a custa de pescaria.
1: E foi justamente o pescado que fez a merendeira Marli Pereira de Souza ganhar até prêmio. Só de saber os ingredientes já dá a vontade de experimentar essa receita, que leva o nome de peixe joia rara.
3: Leite de coco, extrato de tomate, vem a batata inglesa, vem o queijo mussarela, que dá todo o diferencial, né? Todo o sabor do peixe. Nós colocamos o tomate, a cebola, o pimentão, a manteiga para dar aquela refogada, aquela apurada, e é onde vai dando sabor.
1: E esse prato é um dos preferidos de Ana Júlia Ramos da Silva, de 9 anos.
4: Gosto muito do peixe porque o peixe é macio e também do queijo da batata.
1: A diretora escolar Maria Ângela Rolim de Oliveira garante que os alunos aprovam essa refeição.
5: Na escola a gente usa muitas estratégias para a criança aceitar bem o peixe. Então aqui na escola eles amam o peixe assado. Eles amam esse peixe, né, que a nossa merendeira faz com batata, com queijo mussarela. Então assim tem uma boa aceitação.
1: O pescado chega até as escolas públicas de diferentes regiões do país por meio do PNAE, o Programa Nacional de Alimentação Escolar. Uma pesquisa nacional realizada pelo FNDE em parceria com o Ministério da Educação e o Ministério da Pesca e Aquicultura aponta o potencial de ampliação do pescado na merenda escolar. O levantamento revela que a inclusão do pescado nas escolas ainda possui espaço para crescimento. O ministro da Pesca e Aquicultura, Édipo Araújo, ressalta que a cadeia produtiva nacional está muito organizada e preparada para atender a demanda.
6: São pescadores, pescadoras, armadores, aquicultores, feiras e empresas que envolvem essa cadeia. O pescado brasileiro, ele precisa estar no centro da mesa da população brasileira.
1: E quem ficou com vontade de comer peixe pode conferir receitas, espécies de peixes, além de dicas sobre como escolher o pescado, saber se ele está fresco e bem armazenado no site comapescado.com.br. Reportagem Luciana Colares de Holanda.
7: Uma plataforma abre possibilidades para que pessoas com deficiência pratiquem atividades esportivas.
8: Mas quem pode participar? No Paradesporto, atletas com diferentes tipos de deficiência podem competir.
7: Para promover disputas justas e significativas, existe um sistema de classificação que determina quem é elegível para competir e agrupa os atletas em classes esportivas, considerando o impacto da deficiência nas atividades fundamentais de cada modalidade.
9: A atleta paralímpica de tênis de mesa, Carla Maia, conta como o esporte transformou sua vida.
10: Trouxe propósito, me trouxe desafio, me trouxe saúde, oportunidade até como repórter depois. Por isso eu indico para todo mundo.
9: E para quem deseja começar a praticar uma modalidade paralímpica, como Carla Maia, o Comitê Paralímpico Brasileiro oferece uma plataforma que reúne orientações sobre como dar os primeiros passos e permite localizar clubes e associações que desenvolvem atividades esportivas adaptadas. A página Quero Ser Atleta Paralímpico está disponível no site cpb.org.br. Ela apresenta informações para quem pretende iniciar no esporte, seja por lazer e inclusão, ou seja com o objetivo de seguir uma trajetória no alto rendimento. A ferramenta também facilita a busca por instituições que atuam no esporte paralímpico. Segundo o Comitê Paralímpico, existem atualmente mais de 1000 associações dedicadas ao desporto desporto para pessoas com deficiência em todas as regiões do Brasil. O secretário nacional de Paradesporto do Ministério de Esporte, Fábio Araújo, explica qual é o primeiro passo para encontrar a modalidade adequada.
0: Então, procure uma entidade que ofereça um esporte inclusivo, acessível e seguro, porque quando você insere o esporte na sua vida, você não está falando só de competição, você está falando de empoderamento, que ela vai buscar uma educação melhor, uma vida social, ela vai buscar seus direitos, ela vai buscar emprego melhor. Então, o esporte é a porta de entrada para muitas outras coisas dentro da vida da pessoa com deficiência.
9: E o tipo de deficiência e como ela impacta a execução das atividades não impede a prática de qualquer modalidade. No paradesporto, os atletas passam por uma classificação. O objetivo é minimizar o impacto da deficiência sobre o resultado da competição. O processo é realizado por classificadores certificados que levam em consideração quanto a deficiência afeta a execução das tarefas e atividades fundamentais de determinado esporte. Assim, os atletas podem competir de forma justa em cada modalidade. Reportagem Cleide Lopes.
8: Dia 7 de setembro, próxima segunda-feira, celebramos a independência do Brasil. Mas para chegar a essa conquista, a história começou bem antes de 1822.
7: Foi resultado de um processo que não ocorreu apenas às margens do Ipiranga, mas que envolveu guerras na Europa e Brasil.
8: E não só com personagens dos livros, mas brasileiros anônimos em diversas regiões do país.
7: Vamos conhecer um pouco mais sobre essa história na reportagem de Graziele Bezerra.
11: No início do século XIX, a Europa estava em guerra. O imperador francês Napoleão Bonaparte decretou o impedimento do comércio dos países europeus com a Inglaterra. Diante da recusa de Portugal em aderir e a ameaça de uma invasão francesa, o príncipe regente Dom João decidiu transferir a corte portuguesa para o Rio de Janeiro. Foi então que o Brasil deixou de ser colônia e passou a integrar o Reino Unido de Portugal. Anos depois, com a queda de Napoleão na Europa, as cortes portuguesas passaram a exigir o retorno da família real. Dom João retornou a Portugal, mas deixou aqui seu filho, Dom Pedro I, que protagonizou o chamado Dia do Fico. Em 9 de janeiro de 1822, conforme relembra o escritor e jornalista Laurentino Gomes.
12: Dom Pedro, pressionado pelas cortes constituintes que queriam que ele voltasse a Portugal, ele decide, não, se é para o bem da nação e felicidade geral de todos, eu fico. Ou seja, é um rompimento entre o herdeiro da coroa portuguesa e a monarquia que estava em Lisboa. E a partir daí, diria assim, que o processo se torna irreversível, né?
11: No dia 7 de setembro, nas proximidades do rio Ipiranga, Dom Pedro recebeu cartas com notícias e decisões das cortes portuguesas. E foi ali que ocorreu o episódio que entrou para a história como o Grito da Independência. Como detalha o historiador e diretor do Museu do Ipiranga, Paulo Garcês Marins.
13: Aqui foi declarada a independência, porém, essa independência foi pactuada no Rio de Janeiro, naquilo que viria a se tornar a Corte Imperial. Com as elites do país fazendo um movimento bastante conservador nesse processo de independência.
11: Outros personagens tiveram participação direta no processo de independência, como o ministro José Bonifácio e a princesa Leopoldina, esposa de Dom Pedro. Sem eles, provavelmente Dom Pedro não teria conseguido aguentar a pressão entre a corte de Lisboa e os interesses brasileiros, segundo o jornalista e escritor Laurentino Gomes. Mas ele lembra também de outros brasileiros que protagonizaram a independência.
12: Os brasileiros de 1821 e 1822 sonharam grande. Brasileiros ricos imperiais, mas também brasileiros pobres, brasileiros escravizados, brasileiros simples, anônimos. Sonharam que o Brasil poderia se manter como um país unido, que não se dividisse, um país que se tornasse independente de Portugal e tivesse grandes ambições. Esse Brasil aconteceu, nós temos o Brasil hoje graças aos sonhos daquela época.
11: Para consolidar a independência, ocorreram confrontos em diferentes regiões do país. Houve combates e mortes no Ceará, no Piauí, no Pará e, sobretudo, na Bahia, onde foram desencadeadas as batalhas de Pirajá e de Itaparica. Com colaboração de Malu Prado, reportagem Graziele Bezerra.
8: Estava na lista de espera do ProUni e foi chamado, tem até o dia 14 de setembro para comprovar as informações apresentadas na inscrição.
7: A documentação deve ser entregue à instituição de ensino indicada pelo candidato.
8: Cada faculdade ou universidade define o formato de recebimento dos documentos exigidos, que pode ser presencial ou online.
7: Quem não apresentar os dados no prazo, perde a vaga.
8: O programa Universidade para Todos usa a nota do Enem para conceder bolsas em instituições particulares de ensino.
7: E essas foram as notícias do governo federal.
8: Uma realização da Secretaria de Comunicação Social da Presidência da República.
7: Com produção da empresa Brasil de Comunicação.
8: Fique agora com as notícias do Poder Judiciário e do Congresso Nacional. Boa noite.
7: Boa noite para você. Até amanhã.
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16: Jornada Ítalo Hispano-Brasileira de Direito Público foi encerrada no Supremo Tribunal Federal com um debate sobre integridade do processo democrático eleitoral.
17: Para STJ, comprador de celular defeituoso não está dispensado automaticamente de aguardar prazo legal para conserto.
16: Bancário chamado de devagarinho, obtém aumento de indenização na justiça.
17: Boa noite, eu sou o Arthur Filho.
16: E eu sou Walter Lima.
17: A 17ª Jornada Ítalo-Hispano-Brasileira de Direito Público foi encerrada nesta quinta-feira no Supremo Tribunal Federal com debate sobre integridade do processo democrático eleitoral e o papel da justiça constitucional.
16: O encontro, iniciado ontem, reuniu magistrados, professores e pesquisadores do Brasil, da Itália e da Espanha. Marta Ferreira.
18: A jornada teve como tema resistência democrática e justiça constitucional. Na terceira e última sessão do evento, os debates abordaram a atuação da justiça constitucional para garantir a regularidade das eleições. O diretor do Centro de Estudos Constitucionais do STF, Fernando Facuri Scaff, apresentou o panorama dos acontecimentos posteriores às eleições presidenciais de 2022 e exibiu vídeo institucional sobre os ataques às sedes dos três poderes em 8 de janeiro de 2023. Ele citou as investigações, os processos e os julgamentos decorrentes dos ataques. Segundo Scaff, o cenário político brasileiro continua marcado por disputas intensas e críticas ao Supremo e ao sistema de justiça.
17: STJ entende que comprador de celular defeituoso não está dispensado automaticamente de aguardar prazo legal para o conserto.
16: O prazo definido em lei é de até 30 dias para o fornecedor resolver o problema. Fátima Uchoa.
19: A Defensoria Pública do Rio de Janeiro ajuizou ação civil pública contra as operadoras Claro, Oi, Tim e Vivo, alegando que o celular é produto essencial e por isso seria abusiva a prática dos fornecedores de não disponibilizar o direito imediato à troca, à devolução do valor pago ou ao abatimento do preço, mas o Tribunal de Justiça Estadual discordou. No voto condutor do julgamento pelo STJ, o ministro Ricardo Villas Boas Cueva observou que, em regra, só após os 30 dias é que a lei garante ao consumidor uma dessas três opções. E embora o celular seja importante na vida cotidiana, cabe ao juiz analisar cada caso se o aparelho é essencial para a pessoa, a ponto de serem dispensados os 30 dias.
17: Um bancário que era alvo frequente de apelidos e brincadeiras ofensivas por causa de uma doença relacionada ao trabalho vai receber uma indenização maior por danos morais.
16: A decisão é da terceira turma do Tribunal Superior do Trabalho, Samanta Flor.
20: O bancário foi diagnosticado com LER-DORT, doença que afetava os movimentos e dificultava que ele realizasse algumas tarefas. O trabalhador passou a ser alvo frequente de comentários e brincadeiras ofensivas entre os colegas. Para a terceira turma do TST, além da repetição das ofensas, houve omissão da empresa em impedir a situação. Por isso, a corte elevou a indenização por danos morais de 10 mil para 20 mil reais.
17: Tribunal Superior Eleitoral celebra Pacto Nacional pela Paz e Tolerância nas eleições 2026.
16: Acordo busca promover diálogo, segurança, pluralismo e fortalecimento da democracia no pleito de outubro. Fábio Ruas.
21: O pacto foi firmado nesta quinta-feira com instituições da sociedade civil e organizações religiosas. O objetivo é fortalecer a democracia, promover a convivência pacífica e contribuir para a realização de eleições livres, seguras e legítimas. Na abertura do evento, o presidente do TSE, ministro Cássio Nunes Marques, disse que o tribunal dá um passo que transcende o calendário eleitoral por um propósito comum de fortalecer a democracia brasileira e reafirmar um de seus pilares constitucionais, o pluralismo político. Ele disse também que é necessário construirmos um ambiente em que ninguém tenha medo de votar, de manifestar opinião, de participar da vida pública ou de defender as próprias convicções.
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17: A você, uma boa noite.
16: E até amanhã.
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1: Eu sou Paula Groba.
2: E eu sou Humberto Pinheiro.
1: E estes são os destaques de hoje do Jornal do Senado, que começa agora.
2: Aprovada MP da taxa das blusinhas, que zera imposto sobre compras internacionais de até $50.
1: Congresso aprova medida para acelerar fila de benefícios do INSS.
2: Senado aprova criação de Universidade Federal da Fronteira Norte.
1: Boa noite.
2: Boa noite.
1: O Senado confirmou o fim da taxa das blusinhas, que é um imposto nas compras internacionais de até $50.
2: A medida ainda determina a realização de avaliações periódicas sobre os impactos da desoneração fiscal. E mais, o texto ainda prevê isenção de impostos para medicamentos de doenças raras que não tenham similar no Brasil. Repórter Márcio Maturana.
3: Agora é definitivo. Compras internacionais de até $50 ser cerca de R$250 não pagam mais o imposto de importação, que era de 20%. A senadora Leila Barros, do PDT do Distrito Federal, foi a relatora na comissão mista da medida provisória.
4: Enquanto o viajante que se desloca ao exterior já goza de isenções de tributos federais sob a bagagem no valor de $1.000, a família de baixa renda que não viaja não dispõe desse mesmo canal desonerado. A única forma de disposição desse extrato social para adquirir produtos importados de pequeno valor é pela remessa internacional.
3: Nas compras de até $3.000, as alíquotas da importação serão reduzidas de 60% para 30%. Uma das mudanças é a isenção de impostos para medicamentos de doenças raras que não tenham similar no Brasil. Outras são a adoção de medidas para venda de produtos ilegais e a realização de avaliações periódicas sobre os impactos da desoneração. O primeiro em 3 meses e os seguintes em intervalos de no máximo 6 meses, como explicou Leila Barros.
4: A gente atendeu em parte a maior preocupação do setor, que é a avaliação, dando essa autonomia ao Ministério da Fazenda, a avaliação de 6 em 6 meses e também passar pelo Executivo a avaliação do Congresso Nacional anualmente.
3: O imposto sobre importações de até $50 ganhou o apelido de taxa das blusinhas, mas existia para qualquer tipo de produto, como eletrônico ou cosméticos em compras internacionais que ficaram populares em sites e aplicativos de celular. Já a cobrança do ICMS continua igual para compras de qualquer valor, porque a alíquota desse imposto é definida pelos estados.
1: E o Senado enviou para sanção presidencial a prorrogação até 2030 de incentivos fiscais a programas de atenção à saúde oncológica e de pessoas com deficiência.
2: Com a medida, empresas poderão continuar direcionando parte de seus impostos para financiar projetos de entidades sem fins lucrativos que atuam na prevenção, no diagnóstico e no tratamento. Repórter Pedro Pincer.
5: O projeto altera o funcionamento do Programa Nacional de Apoio à Atenção Oncológica e do Programa Nacional de Apoio à Atenção da Saúde da Pessoa com Deficiência. O texto prorroga até o ano calendário de 2031 a possibilidade de dedução do imposto de renda para doações destinadas aos dois programas. Com a medida, empresas poderão continuar direcionando parte dos seus impostos para financiar projetos de entidades sem fins lucrativos que atuam na prevenção, diagnóstico e tratamento de doenças oncológicas, bem como em serviços de reabilitação e tecnologias assistivas. A relatora, senadora Mara Gabrilli, do PSD de São Paulo, ressaltou que a aprovação não vai significar aumento de despesas.
6: Não há no texto ampliação de percentuais de dedução, criação de novos benefícios ou majoração de despesa orçamentária direta. Os limites e condições para usufruto do benefício permanecem inalterados, de modo que a renovação do incentivo não implica aumento de renúncia fiscal em termos percentuais, mas apenas a manutenção do regime vigente por mais um ciclo.
5: O texto também atualiza a legislação para incluir o termo correto transtorno do espectro autista e adequa as referências às normas de certificação de entidades beneficentes.
1: Música. A fila de benefícios do INSS é um dos principais desafios da Previdência. Para reduzir a espera de quem precisa de uma resposta sobre aposentadorias, auxílios e outros benefícios, o Congresso aprovou uma medida provisória que amplia a força-tarefa do INSS e da Perícia Médica Federal.
2: A medida reforça as equipes do órgão e da Perícia Médica Federal com o objetivo de acelerar a análise dos pedidos que estão há mais de 30 dias na fila. Repórter Rodrigo Rezende.
7: O Congresso aprovou a medida provisória que ampliou a força-tarefa do INSS e da Perícia Médica Federal com o objetivo de diminuir a fila de cidadãos que aguardam benefícios previdenciários. A ideia da MP é dar celeridade à análise dos pedidos, principalmente para aqueles que estão aguardando há mais de 30 dias na fila. A relatora, senadora Zenaide Maia, do PSD do Rio Grande do Norte, destaca que desde a edição da MP, os resultados já são significativos.
8: Os resultados alcançados em 2026 evidenciou a efetividade do programa. Entre janeiro e junho, o número de processos pendentes de análise ou de perícia médica inicial caiu de 2,7 milhões para 1,7 milhão. A redução foi ainda mais expressiva nos processos com tempo de espera superior a 45 dias, que passaram de 1,7 milhão para apenas 557 mil.
7: Como não houve modificação por deputados e senadores no conteúdo da MP enviada pelo Poder Executivo, o texto será agora promulgado pelo Congresso.
1: Atos de crueldade contra animais poderão estar entre as hipóteses que autorizam a aplicação de medidas socioeducativas de internação para crianças e adolescentes.
2: Projeto com essa determinação teve a votação concluída na Comissão de Constituição e Justiça e deve seguir diretamente para análise da Câmara dos Deputados. Repórter Bruno Lourenço.
9: O projeto de lei inclui ações contra animais praticadas com crueldade extrema ou com potencial concreto de causar lesão grave ou morte como nova hipótese de internação para menores de idade. A proposta também aumenta penas para maus tratos contra animais em geral. A relatora, senadora Leila Barros, do PDT do Distrito Federal, defendeu maior cuidado com os animais.
4: A vedação à crueldade, ela constitui fundamento central do direito animal brasileiro e confere proteção aos animais individualmente considerados. Essa proteção constitucional também se relaciona à dignidade da pessoa humana na medida em que a submissão de animais à crueldade degrada os próprios valores éticos que devem orientar as ações humanas e a atuação estatal.
9: O texto ainda aumenta a punição em casos que envolvam tortura, abuso sexual ou transmissão das agressões pela internet.
1: E avançou no Senado a criação de um serviço de telefone nacional gratuito para encaminhar denúncias de maus tratos a animais. A proposta assegura o direito ao anonimato dos denunciantes.
2: O projeto define como maus tratos atos de crueldade, abandono, agressão, mutilação, falta de alimentação e cuidados, além de trabalho excessivo ou inadequado. O abandono também é considerado maus tratos. A matéria seguiu para análise do plenário em regime de urgência.
1: O Senado aprovou o projeto do Executivo que cria a Universidade Federal da Fronteira Norte.
2: A nova instituição herdará a estrutura, os estudantes, servidores e professores atualmente vinculados ao campus Oiapoque da Universidade Federal do Amapá. Repórter Alexandre Campos.
10: A população do extremo norte do Amapá, que vive no município do Oiapoque e imediações, contará com uma nova instituição de ensino superior. Isso porque o Senado aprovou nesta quinta-feira o projeto do Executivo que cria a Universidade Federal da Fronteira Norte a partir do desmembramento da Universidade Federal do Amapá. Em julho, um projeto semelhante havia sido analisado pelos senadores. No entanto, a proposta foi vetada pelo governo por ter sido apresentada por parlamentar e não pelo Poder Executivo, como manda a Constituição. Representante do Amapá, o presidente do Senado, Davi Alcolumbre, destacou a importância estratégica da Universidade Federal da Fronteira Norte.
11: É fundamental termos a condição de formarmos capacidade intelectual na academia, na universidade, no conhecimento, nessa nova perspectiva das riquezas da exploração do petróleo e das riquezas que o petróleo pode proporcionar para o Brasil e vai proporcionar para a Amazônia, de conhecimento, de inteligência, e a universidade, só ela é capaz de gerar todas essas perspectivas.
10: Além da oferta de vagas em cursos de graduação e pós-graduação, a nova instituição também atuará em pesquisa e extensão e buscará promover o desenvolvimento regional. O projeto segue para a sanção presidencial.
2: Com edição de Paulo Groba e trabalhos técnicos de Eliseu Caires, o Jornal do Senado fica por aqui. Acompanhe agora as notícias da Câmara dos Deputados. Boa noite.

0: mulher no trabalho.
1: Deputados aprovam Plano Nacional de Cultura para a próxima década.
2: Boa noite. A Câmara aprovou o Plano Nacional de Cultura para os próximos 10 anos. O repórter Antônio Vital tem os detalhes da proposta.
3: A Câmara dos Deputados aprovou o projeto do governo que institui o Plano Nacional de Cultura para os próximos 10 anos. A proposta estabelece princípios, diretrizes, eixos estratégicos e mecanismos de gestão para orientar as políticas culturais do país. Entre os princípios das políticas públicas voltadas para o setor estão o respeito à diversidade cultural, a valorização dos trabalhadores e a garantia de direitos, como o acesso universal à cultura, a liberdade de expressão e a preservação do patrimônio imaterial. Entre os eixos estratégicos estão o financiamento descentralizado, a redução das desigualdades regionais no acesso aos recursos, a presença das artes e da cultura nos currículos escolares e a proteção de culturas tradicionais, indígenas e de matriz africana. Outro eixo é a proteção de direitos autorais no ambiente digital, principalmente em função do uso de ferramentas de inteligência artificial. Cada eixo apresenta objetivos que servirão de base para a elaboração de metas específicas, ainda a ser definidas. O texto também prevê mecanismos de monitoramento do alcance dessas metas, tanto pelo governo federal quanto por estados e municípios. A proposta foi enviada pelo governo ao Congresso no ano passado, a partir de debates da 4ª Conferência Nacional de Cultura e consultas abertas ao público pela plataforma Brasil Participativo, com mais de 85 mil acessos. O relator da proposta, deputado Pedro Czai, do PT de Santa Catarina, acrescentou outros pontos ao projeto, como a prorrogação até 2028 do prazo para que estados e municípios façam a adesão ao Sistema Nacional de Cultura ou criem seus próprios fundos de cultura como condição para receberem recursos da Política Nacional Aldir Blanc de Fomento à Cultura. Esse prazo hoje termina no ano que vem. Pedro Czai disse que os objetivos, diretrizes e eixos estratégicos do Plano Nacional de Cultura contam com fontes de recursos e incentivos fiscais já existentes, mas ele anunciou que o governo vai elaborar um projeto para aumentar as fontes de financiamento para o setor.
4: As ações estratégicas e os indicadores serão democraticamente construídos com estados e municípios do Brasil. Isso para deixar claro, diferente do Plano Nacional de Educação, nós fizemos metas, definimos financiamento, definimos PIB, etc. Neste ponto, em relação ao financiamento, nós vamos apresentar um outro projeto para discutir novas formas de financiamento da cultura brasileira.
3: O projeto cria um colegiado para gerir o Plano Nacional de Cultura, com representantes do Ministério da Cultura, do Conselho Nacional de Política Cultural e dos órgãos gestores dos estados e municípios. A aprovação do Plano Nacional de Cultura para os próximos 10 anos foi acompanhada no plenário pela ministra da Cultura, Margarete Menezes, e foi comemorada pela bancada do governo. A deputada Jandira Fegali, do PCdoB do Rio de Janeiro, destacou a importância da cultura para o país.
5: Cultura é economia, é trabalho, é disputa, é compreender o Brasil profundo, é entender o que ele é capaz, de que forma a gente faz a integração civilizatória de toda a sociedade na sua diversidade. Não há nenhuma luta de resistência e luta por independência que a cultura não tenha sido um fator fundamental. E no momento que tentam nos recolonizar, aprovar esse plano é um instrumento de resistência.
3: O projeto que institui o Plano Nacional de Cultura para os próximos 10 anos foi enviado para análise do Senado. Da Rádio Câmara de Brasília, Antônio Vital.
1: Saúde. Rosiana Sarney, do MDB do Maranhão, quer obrigar o SUS a encaminhar pacientes com câncer para hospitais privados quando os prazos legais para diagnóstico ou início do tratamento não forem cumpridos. A medida também prevê encaminhamento preventivo quando o atendimento público estiver prestes a estourar o prazo.
2: Rosiana Sarney afirma que a proposta dá efetividade aos prazos já previstos para o atendimento oncológico. Pelo texto, o paciente deverá ser comunicado do encaminhamento, terá transporte garantido quando necessário e continuará acompanhado pela rede pública durante todo o tratamento.
1: Previdência. Beto Preto, do PSD do Paraná, propõe que a remuneração de adolescentes e jovens contratados como aprendizes deixe de entrar no cálculo da renda familiar do Bolsa Família. A medida valeria durante a vigência do contrato de aprendizagem e preservaria os demais critérios do programa.
2: Beto Preto explica que a proposta evita que famílias percam o benefício quando um jovem consegue o primeiro emprego como aprendiz. O deputado afirma ainda que a mudança incentiva a qualificação profissional e reduz a evasão escolar.
1: Trabalho. A Câmara aprovou.

0: ou a adesão do Brasil a 2 tratados internacionais sobre trabalho que protegem as mulheres. O repórter Marcelo Lascher traz os detalhes.
1: A Câmara dos Deputados aprovou a adesão do Brasil a 2 tratados internacionais sobre direitos dos trabalhadores e, em especial, as mulheres. Um dos textos aprova a adesão do Brasil à Convenção da Organização Internacional do Trabalho, a OIT, com medidas contra violência e assédio no trabalho. A Convenção 190 da OIT é o primeiro tratado internacional a reconhecer o direito de todas as pessoas a um mundo de trabalho livre de violência e assédio. Os países que ratificarem o texto ficam obrigados a adotar medidas para proibir violência e assédio contra trabalhadores e garantir reparação às vítimas e sanções aos autores. A Convenção considera violência e assédio baseados no gênero como práticas inaceitáveis e inclui o assédio sexual como violência praticada contra as pessoas em razão de seu sexo e gênero. Outro trecho estabelece que as medidas previstas na Convenção se aplicam à violência e assédio que ocorre no trabalho, inclusive durante os deslocamentos do empregado. A adesão do Brasil ao tratado recebeu parecer favorável da relatora, deputada Benedita da Silva, do PT do Rio de Janeiro, mas foi criticada pelo deputado Kim Kataguiri, do Missão de São Paulo. Segundo ele, os termos que designam o assédio no ambiente de trabalho são vagos e podem encarecer os encargos trabalhistas.
2: Gente, não é à toa que só 30% dos países que integram a OIT concordaram com esse tratado. Nós, mais uma vez, Brasil, América Latina, África, estamos sendo feitos de tonto pela Europa, que vão lá, usam seus 3 votos, cada país lá na OIT, e empurram legislação trabalhista para nós. A gente fica com a legislação mais cara, a gente fica com a legislação mais burocrática.
1: O plenário também aprovou a adesão do Brasil a outra convenção da OIT, esta voltada para promover a igualdade de oportunidade de tratamento para trabalhadores, homens e mulheres, com responsabilidades familiares. Segundo a convenção, as responsabilidades familiares não podem ser usadas como uma razão para demissão. Os trabalhadores devem ter direito à livre escolha de um emprego, levando em conta suas necessidades com responsabilidades familiares. A deputada Benedita da Silva também ofereceu parecer favorável à adesão do Brasil a esse tratado.
3: A ratificação da convenção reforça demais as respostas às interrupções de trajetória laboral impostas pelas responsabilidades de cuidado, que reduzem a densidade contributiva das trabalhadoras e comprometem sua cobertura previdenciária na velhice.
1: As propostas que ratificam a adesão do Brasil às 2 convenções da Organização Internacional do Trabalho sobre assédio e cuidado seguiram para análise do Senado. Da Rádio Câmara de Brasília, com informações de Antônio Vital, Marcelo Larcher.
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5: Segurança Pública.
6: Silvia Cristina, do PP de Rondônia, defende a aprovação da proposta de emenda à Constituição que reduz a maioridade penal de 18 para 16 anos. A deputada argumenta que a medida pode ajudar a reduzir a violência e responsabilizar jovens envolvidos em crimes graves.
0: Silvia Cristina cita a experiência pessoal com a violência ao lembrar o assassinato do pai e diz que criminosos adultos usam adolescentes para cometer delitos. Para ela, é preciso endurecer as punições para quem participa da destruição de famílias por meio da criminalidade.
7: Se diminuir a maioridade, até porque rapaz e meninas aos 16 anos eles já votam, já casam, já sabem muito bem, já tem noção do que estão fazendo, a gente diminui essa violência que assola o Brasil. Então é um fato que causa muita discussão, mas para quem sabe, já sofreu na pele o efeito da violência, não pode deixar de ser favorável a algo que a gente sabe que tem que ser mais rigorosa, nós temos que ser mais rigorosos nas penalidades de quem sabe que está destruindo família.
6: Sargento Faur, do PL do Paraná, apoia a redução da maioridade penal para casos de crimes graves. parlamentar lembra sua experiência na Polícia Militar para defender punições mais severas a infrações hediondas e de envolvimento com o crime organizado.
8: Muitas vezes fala-se que queremos prender crianças. É mentira. Nós queremos prender menores bandidos. Menores cometem crimes graves transportando drogas químicas, estuprando e matando crianças, matando pessoas para roubar. Precisam ser punidos severamente de acordo com a gravidade dos seus crimes. Comissão especial instalada, já começamos os trabalhos e tive contato com o relator e ele deu a entender que vai fazer uma consulta pública, um plebiscito para que o povo decida finalmente se quer ou não a redução da maioridade penal no Brasil.
0: Na opinião de Sargento Faur, a revisão da legislação penal responde a uma demanda expressiva da sociedade por mais segurança. O deputado garante que a maioria dos integrantes da comissão especial é favorável à proposta.
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5: Justiça.
6: Acácio Favacho, do MDB do Amapá, é autor de proposta que consegue gratuidade da justiça a pessoas que recorram ao judiciário para obter atendimento de saúde do poder público ou de planos privados. Pela matéria, o benefício poderá ser concedido antes da análise da situação financeira do paciente.
0: A gratuidade abrange ações sobre medicamentos, tratamentos, cirurgias, internações e outros recursos relacionados à saúde. Acácio Favacho avalia que a medida facilita o acesso à justiça em situações nas quais os gastos médicos podem comprometer a renda do paciente.
5: Política.
6: Vinícius Gurgel, do PL do Amapá, apoia projeto que impede condomínios e proprietários de proibir o funcionamento de sedes partidárias em imóveis comerciais. De acordo com a proposta, a regra vale desde que sejam respeitadas normas de segurança, acessibilidade e vizinhança.
0: Vinícius Gurgel considera que a medida protege a liberdade de organização dos partidos políticos. O texto torna nulas cláusulas que imponham esse tipo de restrição e prevê que o prejudicado solicite a reparação por eventuais danos. A matéria está no Senado após a aprovação da Câmara.
5: Desenvolvimento Regional.
6: Altineu Cortes, do PL do Rio de Janeiro, defende um regime especial para acelerar obras de reconstrução em cidades atingidas por eventos climáticos extremos. Ele explica que a proposta simplifica licitações, reduz prazos administrativos e prioriza a recuperação da infraestrutura.
0: Na visão de Altineu Cortes, é preciso agilizar as ações de reconstrução e prevenção em estados e municípios em situação de calamidade pública. Para ele, o Estado precisa garantir socorro rápido e eficiente às populações afetadas por desastres naturais.
6: Paulo Litro, do União do Paraná, apresentou o projeto que reforça as regras de segurança para a abertura de comportas de barragens. A proposta do parlamentar determina que a liberação da água seja feita de forma gradual, conforme o volume de chuvas e o nível dos reservatórios.
0: Paulo Litro também propõe a instalação de sistemas de alerta para moradores de áreas próximas às barragens. O texto, que atualmente tramita na Comissão de Integração Nacional, prevê ainda a divulgação dos planos de abertura das comportas para reduzir riscos de inundações.
5: Votação.
6: Deputados aprovam medida que isenta de imposto compras internacionais de no máximo $50. O repórter Antônio Vital tem mais informações sobre a chamada taxa das blusinhas.
10: A Câmara dos Deputados aprovou medida provisória que isenta do imposto de importação as compras internacionais de até $50, conhecida como taxa das blusinhas. A medida provisória, aprovada faltando 5 dias para perder a validade, já está em vigor desde maio, quando foi publicada. Até então, as compras de até $50 pagavam taxa de 20%. O texto também zera a alíquota de importação para medicamentos destinados a doenças raras que não tenham similar nacional. Estabelece ainda taxação de 30% para as compras entre 50 e $3.000. com a possibilidade de o governo impor limites para os produtos mais caros. Além disso, obriga as plataformas de comércio eletrônico a adotarem mecanismos contra fraudes, como preços fictícios abaixo dos preços reais e fracionamento das compras de modo a evitar a taxação. O descumprimento sujeita as empresas a multas, suspensão de atividades e até proibição de operar no país. O texto final cria ainda um sistema de avaliação periódica sobre os impactos da isenção, com dados sobre os impactos da medida sobre os empregos, a arrecadação e o comércio. Os relatórios devem considerar especialmente setores considerados mais atingidos pela concorrência de produtos importados, como de roupas, calçados, brinquedos e cosméticos. Deputados da oposição criticaram a proposta e disseram que o fim da taxação sobre os produtos importados prejudica a indústria e o varejo nacionais. Foi o que disse o deputado Gilson Marques, do Novo de Santa Catarina.
11: O empreendedor brasileiro, aquele que paga DARF, que paga Selic a 15%, que contrata e pagar um imposto caríssimo, tem que concorrer com o exterior. A China, por exemplo, que tem regra trabalhista análogo à escravidão, que se diz, entra no solo brasileiro sem nada de imposto.
10: Já deputados da base do governo disseram que eventual prejuízo a comerciantes e fabricantes brasileiros será compensado com a entrada em vigor da reforma tributária no ano que vem, o que vai acabar com o imposto cumulativo sobre os produtos. O deputado Reginaldo Lopes, do PT de Minas Gerais, disse que a medida beneficia quem não pode fazer compras pessoalmente no exterior.
2: É fundamental para aquelas pessoas de menor poder econômico, que não têm condição de fazer viagens internacionais, como os 16 milhões de brasileiros assim fazem e têm o direito à isenção até $2.000.
10: Já o presidente da Câmara, Hugo Mota, disse que a medida beneficia também aqueles empreendedores que dependem de compras no exterior para seu comércio. Ele disse que a Câmara está atenta ao impacto da isenção no setor de varejo.
12: Sabemos que existem preocupações da indústria e do varejo em relação a essa medida. E a Câmara dos Deputados não dará as costas a essas preocupações. A Câmara continuará dialogando com o setor produtivo, buscando conciliar a proteção do poder de compra das famílias, sem deixar de olhar para a competitividade da indústria e a força do varejo nacional.
10: A medida provisória que isenta do imposto de importação as compras internacionais de até $50 seguiu para análise do Senado. Da Rádio Câmara de Brasília, Antônio Vital.
0: Logo em seguida, a aprovação da MP na Câmara, o Senado retomou sessão própria com a inclusão do tema na pauta de votações.
5: Economia.
6: Mauro Benevides Filho, do União do Ceará, é autor de proposta que obriga o Banco Central a enviar ao Congresso as informações solicitadas por deputados e senadores. Ele explica que a medida visa dar mais transparência à relação entre a instituição e o poder legislativo.
13: Restabelecer a obrigatoriedade do Banco Central prestar informações ao Congresso Nacional, tanto à Câmara quanto ao Senado, de qualquer informação que o Congresso deseje. Por exemplo, eu quero pedir informação não só do Brasil, quero pedir informação quanto é a taxa de juros lá da Suíça. O Banco Central tem isso e terá que informar para a gente poder fazer uma avaliação da atuação do Banco Central, que eu acho que o Banco Central hoje privilegia muito o sistema financeiro, com taxas de juros muito elevadas, em detrimento da iniciativa privada, das famílias, das pessoas. E nós temos, portanto, que acabar com isso.
0: Mauro Benevides Filho avalia que a fiscalização do Congresso pode ampliar a responsabilidade do Banco Central na definição da política monetária do país. Ele avalia que a taxa de juros atual representa um custo adicional de pelo menos R$300 bilhões por ano.
6: Kleber Verde, do MDB do Maranhão, apresentou o projeto que altera o sistema de consórcios para garantir novos direitos aos participantes desistentes e excluídos. O deputado propõe regras para a devolução de valores, limita multas e veda a cobrança de taxa de administração após a saída do grupo.
0: Kleber Verde acrescenta que o texto prevê o envio de saldos não resgatados ao Banco Central para, segundo ele, facilitar o resgate do dinheiro. Na opinião do parlamentar, a medida busca dar mais transparência e equilíbrio à relação entre clientes e administradoras.
6: Termina agora o Jornal Câmara dos Deputados, produzido pela Rádio Câmara, com trabalhos técnicos de Everson Urani e apresentação de José Carlos Andrade e Márcio Aquilissardi. Uma boa noite para você. 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
24: Uma excelente quinta. Hoje é dia 3 de setembro, dia do Guarda Civil e do Biólogo. Tá no ar o nosso quadro Patrulha do Consumidor. Preencher cheques ou documentos com caneta emprestada de estranhos pode custar bem caro. Golpistas usam canetas com tintas especiais que apagam facilmente para alterar valores e dados depois. Eles apagam o valor original e colocam uma quantia muito maior no seu documento assinado. Use sempre a sua própria caneta e fuja dessa armadilha na hora de assinar. Patrulha do Consumidor fica por aqui. Até mais.
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1: Olá, meus amigos, tudo bem? Uma feliz quinta-feira para vocês. Hoje, dia 3, é o dia do guarda civil e também dia do biólogo. Parabéns, queridos! E no Sinal Verde de hoje tem dica para você que deseja comprar um carro usado. Vamos conferir. Vai comprar um carro usado? Preste muita atenção no estado do motor para não ter prejuízo no futuro. Fique atento aos sinais de vazamento e confira a cor e o nível do óleo na vareta de medição. Um fluido muito escuro e baixo indica falta de cuidado com as manutenções preventivas do veículo. Avalie com calma, faça um bom negócio e rode com total tranquilidade.
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5: Olá a todos que nos acompanham na Rádio Vang. Expectativa da passagem de uma frente fria com trajetória oceânica que pode provocar aumento de nuvens, chuva esparsa na região de Marau, principalmente no final desta quinta-feira e nas primeiras horas da sexta. Mas o que predomina durante a sexta-feira é o sol e nuvens. A tendência dessa chuva é muito isolada e onde ocorrer não deve ter acumulados significativos. Uma corrente de vento sul predomina, portanto, tem frio avançando durante a sexta-feira. E o final de semana terá o domínio, então, desse ar frio pelo estado. Sábado já com sol e nuvens, mínimas de 6, máxima de 17 graus, ou seja, tem uma certa amplitude térmica ainda. O domingo todo com sensação de frio e vento persistente, portanto, a temperatura fica na casa aí dos 4 a 11 graus. E esse vento persistente faz com que a sensação térmica ao ar livre seja ainda menor. E na segunda-feira, o ar muito seco pode propiciar a ocorrência de geada com mínima perto de zero no começo da manhã. E durante a tarde, a temperatura chega aos 16 graus. A chuva deve retornar na quarta-feira, dia 9 de setembro. Da Metso Meteorologia, Stael Cias.
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2: Olá, e o tema agora é segurança pública. Um homem de 35 anos suspeito de sequestrar, estuprar e manter em cárcere privado uma menina de 10 anos em Passo Fundo é suspeito de tentar abordar outra criança em maio deste ano. A informação foi confirmada pelo delegado responsável pelo caso, Mário Pezzi, em entrevista nessa quarta-feira. De acordo com Pezzi, o homem teria abordado o responsável de outra menina de 10 anos, tentando convencê-lo a entrar no carro com a criança, mesmo modus operandi do caso registrado no domingo, dia 30. No entanto, nesse caso, o responsável suspeitou da abordagem, não entrou no veículo com a criança e registrou o boletim de ocorrência. No caso registrado no domingo, o suspeito teria se apresentado à avó da criança, se passando por gerente de um supermercado. Ele alegou que compras haviam sido esquecidas no estabelecimento. A avó e a neta ingressaram no automóvel conduzido pelo homem e retornaram ao supermercado. No momento em que a avó desembarcou, o homem teria fugido com a menina ainda dentro do veículo. De acordo com a Polícia Civil, a criança foi levada para uma oficina de chapeação, onde um homem trabalhava no bairro São Cristóvão. Vizinhos do estabelecimento teriam visto o homem entrando com a menina no local. Eles suspeitaram da movimentação e bateram a porta. Como o homem se recusou a abrir, os vizinhos arrombaram. Nesse momento, o suspeito fugiu do local. Enquanto esteve com a criança, o homem a ameaçou com uma faca. Após cerca de 22 horas de buscas, o suspeito foi localizado e preso pela Brigada Militar em Marau na segunda-feira, dia 31, dentro do veículo que teria sido utilizado no crime. Direto da redação, Kelly Felipe.
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3: Ei, amigos, se vocês querem saber o que o seu gato está sentindo, então preste muita atenção na pupila dos olhos dele. Se a bola preta estiver bem dilatada, pode ser sinal de empolgação numa brincadeira, surpresa ou até medo. Agora, se a pupila virar uma fenda bem fininha, fique atento porque ele pode estar tenso ou irritado. Então decifre os olhares do seu felino e fortaleça essa amizade.
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3: Olá, boa quinta-feira. Como é que tá por aí? Tudo bem nessa quinta? Ótimo, espero que sim. Eu sou a Kelly Gomes, por aqui tá tudo ótimo. E hoje a gente vai falar sobre uma coisa que vai muito além da dança, que é o balé. É um exercício que é completo pro corpo e também pra mente. E as aulas desenvolvem o foco, estimulam a coordenação e vão fortalecer o trabalho em equipe desde cedo. Além disso, a prática ensina sobre respeito aos próprios limites e constrói amizades que são para a vida toda. Incentiva o seu filho a flutuar nessa arte que é tão bela. Um beijo para vocês, ótima quinta-feira e não saiam da programação que tá incrível nessa quinta-feira. Tchau, tchau.
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2: Olá, meus amigos, tudo bem? Uma feliz quinta-feira para vocês. Hoje, dia 3, é o dia do Guarda Civil e também dia do biólogo. Parabéns, queridos! E no Sinal Verde de hoje tem dica para você que deseja comprar um carro usado. Vamos conferir. Vai comprar um carro usado? Preste muita atenção no estado do motor para não ter prejuízo no futuro. Fique atento aos sinais de vazamento e confira a cor e o nível do óleo na vareta de medição. Um fluido muito escuro e baixo indica falta de cuidado com as manutenções preventivas do veículo. Avalie com calma, faça um bom negócio e rode com total tranquilidade.
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7: Olá a todos que nos acompanham na Rádio Vang. Expectativa da passagem de uma frente fria com trajetória oceânica que pode provocar aumento de nuvens, chuva esparsa na região de Marau, principalmente no final desta quinta-feira e nas primeiras horas da sexta. Mas o que predomina durante a sexta-feira é o sol e nuvens. A tendência dessa chuva é muito isolada e onde ocorrer não deve ter acumulados significativos. Uma corrente de vento sul predomina, portanto, tem frio avançando durante a sexta-feira. E o final de semana terá o domínio, então, desse ar frio pelo estado. Sábado já com sol e nuvens, mínimas de 6, máxima de 17 graus, ou seja, tem uma certa amplitude térmica ainda. O domingo todo com sensação de frio e vento persistente, portanto, a temperatura fica na casa aí dos 4 a 11 graus. E esse vento persistente faz com que a sensação térmica ao ar livre seja ainda menor. E na segunda-feira, o ar muito seco pode propiciar a ocorrência de geada com mínima perto de zero no começo da manhã. E durante a tarde, a temperatura chega aos 16 graus. A chuva deve retornar na quarta-feira, dia 9 de setembro. Da Met Meteorologia, Stel Cias.
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1: A Brigada Militar cumpriu na tarde desta quarta-feira, dia 2, um mandado de prisão contra um homem condenado por tráfico de entorpecentes em Marau. A ação foi realizada pela Rocan Honda Ostensiva com apoio de motocicletas na rua João Carlos Wolff, no bairro Santa Lúcia. Segundo a Brigada Militar, a equipe recebeu informações da Agência Local de Inteligência sobre a existência de um mandado de prisão expedido pela comarca de Rio Grande após condenação com trânsito em julgado. Os policiais realizaram diligências para localizar o condenado. Ele não estava inicialmente no endereço indicado, mas foi localizado momentos depois quando chegou à residência. O homem foi abordado, informado sobre a ordem judicial e preso. Após a avaliação médica, foi encaminhado à Delegacia de Polícia Civil de Marau para o registro da ocorrência e demais procedimentos legais. Direto da redação, Diene Gazola.
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2: Ei, amigos, se vocês querem saber o que o seu gato está sentindo, então preste muita atenção na pupila dos olhos dele. Se a bola preta estiver bem dilatada, pode ser sinal de empolgação numa brincadeira, surpresa ou até medo. Agora, se a pupila virar uma fenda bem fininha, fique atento porque ele pode estar tenso ou irritado. Então decifre os olhares do seu felino e fortaleça essa amizade.
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2: Oi, gente, tudo bem? Sextou, um bom final de semana pra você, uma boa sexta-feira. Amanhã, sabadão, dia 5, é dia da Amazônia. E domingo, dia 6, dia do alfaiate. O Sinal Verde tá chegando com uma dica pra você, motorista. Confira, nunca coloque água da torneira no radiador, pois os minerais provocam corrosão interna no motor. Use sempre água desmineralizada, combinada com o aditivo correto, na proporção de 60 para 40%. E lembre-se, se optar por fluidos prontos para uso, não precisa diluir na água. Cuide do sistema de arrefecimento e viaje no fim de semana com segurança.
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7: Olá a todos que nos acompanham na Rádio Vang. Expectativa da passagem de uma frente fria com trajetória oceânica que pode provocar aumento de nuvens, chuva esparsa na região de Marau, principalmente no final desta quinta-feira e nas primeiras horas da sexta. Mas o que predomina durante a sexta-feira é o sol e nuvens. A tendência dessa chuva é muito isolada e onde ocorrer não deve ter acumulados significativos. Uma corrente de vento sul predomina, portanto, tem frio avançando durante a sexta-feira. E o final de semana terá o domínio, então, desse ar frio pelo estado. Sábado já com sol e nuvens, mínimas de 6, máxima de 17 graus, ou seja, tem uma certa amplitude térmica ainda. O domingo todo com sensação de frio e vento persistente, portanto, a temperatura fica na casa aí dos 4 a 11 graus. E esse vento persistente faz com que a sensação térmica ao ar livre seja ainda menor. E na segunda-feira, o ar muito seco pode propiciar a ocorrência de geada com mínima perto de zero no começo da manhã. E durante a tarde, a temperatura chega aos 16 graus. A chuva deve retornar na quarta-feira, dia 9 de setembro. Da METS Meteorologia, Stael Cias.
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2: Sextou por aqui. Oi, tudo bem com você? E olha só, hein? Papais, mamães, ajudem os filhos mais velhos a criarem o hábito de estudar sem correria ou estresse. Tire um momento do dia para dar aquela consultoria ao seu pequeno e montar um cronograma de estudos. Ensinar a planejar as matérias com antecedência evita a ansiedade das provas de última hora. Pessoal, acompanhar de perto é dar autonomia para o futuro. E é isso que a gente quer: filhos responsáveis e autônomos, cientes das suas responsabilidades. Beijo para vocês, um ótimo final de semana e não esqueçam, a gente se encontra novamente segunda-feira aqui. Tchau, tchau.
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0: Alguém aí quer casar comigo?
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2: Uma ótima sexta, tá no ar o quadro Patrulha do Consumidor. O Código de Defesa do Consumidor proíbe que fornecedores se aproveitem da idade ou condição de alguém. Crianças e idosos são os grupos mais protegidos pela lei contra ofertas enganosas ou abusivas do mercado. Nenhuma empresa pode se valer da falta de conhecimento do cliente para empurrar produtos indesejados. Exija respeito aos direitos de quem você ama e vença os abusos. O nosso quadro fica por aqui. Bom final de semana e até mais.
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2: 1:17.

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1: O Liquida Outlet Marau será realizado de 10 a 19 de setembro diretamente nos estabelecimentos participantes em Marau. Neste ano, a campanha terá um novo formato. Não haverá um espaço centralizado. As ofertas serão realizadas nas próprias empresas credenciadas. Segundo a presidente da ACIM, Cláudia Lima, 17 empresas estão confirmadas. Os participantes estão identificados com adesivos e o selo do Liquida Outlet Marau. A campanha terá 10 dias de duração, com possibilidade de atendimento até às 8 horas da noite, de segunda a sexta-feira, e até às 6 da tarde, aos sábados. Cada estabelecimento definirá suas próprias promoções, descontos e condições especiais. Participam da campanha 99 Óticas, Adriane Modas, Andrioli, Bevel, Big Dream Viagens, Brisa Enxovais, Coconut, Dom Juan Marau, Evolução, Farmácias Associadas, Ferlin, João e Maria, Lupo, Madecenter, Malve, Marau e Viso, Ortobon e Trapiche. Direto da redação, Diene Gazola.
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2: E aí, como é que você está? Bem-vindos e bem-vindas essa sexta-feira com mais uma edição do Meu Amigo Pet. E você sabia que o aquário próprio para o peixe beta se chama beteira? Pois é, esse recipiente é desenvolvido especialmente para atender às necessidades deste peixinho tão colorido. Como os betas são territoriais e não sabem dividir espaço com outros peixes, a beteira garante segurança e tranquilidade. Escolha o modelo ideal no Pet Shop e cuide bem do seu nadador.
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5: Oi, gente, tudo bem? 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O Sinal Verde tá chegando com uma dica pra você, motorista. 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
4: Olá a todos que nos acompanham na Rádio Vang. Expectativa da passagem de uma frente fria com trajetória oceânica que pode provocar aumento de nuvens, chuva esparsa na região de Marau, principalmente no final desta quinta-feira e nas primeiras horas da sexta. Mas o que predomina durante a sexta-feira é o sol e nuvens. A tendência dessa chuva é muito isolada e onde ocorrer não deve ter acumulados significativos. Uma corrente de vento sul predomina, portanto, tem frio avançando durante a sexta-feira. E o final de semana terá o domínio, então, desse ar frio pelo estado. Sábado já com sol e nuvens, mínimas de 6, máxima de 17 graus, ou seja, tem uma certa amplitude térmica ainda. O domingo todo com sensação de frio e vento persistente, portanto, a temperatura fica na casa aí dos 4 a 11 graus. E esse vento persistente faz com que a sensação térmica ao ar livre seja ainda menor. E na segunda-feira, o ar muito seco pode propiciar a ocorrência de geada com mínima perto de zero no começo da manhã. E durante a tarde, a temperatura chega aos 16 graus. A chuva deve retornar na quarta-feira, dia 9 de setembro. Da Metso Meteorologia, Stel Cias.
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4: Mais de 10 toneladas de alimentos e rações foram arrecadadas em Marau durante o dia C, dia de cooperar 2026. A entrega das doações ocorreu nesta quarta-feira, dia 2, na Associação Comercial, Industrial, Serviços e Agropecuária de Marau. Ao todo, foram arrecadadas mais de 10 toneladas e meia de alimentos e rações, superando a meta estabelecida para a campanha. Os alimentos serão destinados a entidades assistenciais do município, incluindo a BESFA, a PAI, AMES, a MPD, Casa da Criança, o Hospital Cristo Redentor, Pastoral da Acolhida e Rotary. Já as rações serão encaminhadas ao Banco de Rações do município por meio do Conselho Municipal de Bem-Estar Animal. A iniciativa reuniu cooperativas e entidades em uma ação nacional de solidariedade. A matéria está disponível no vangfm.com.br. Direto da redação, Kelly Felipe.
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5: Sextou por aqui, oi, tudo bem com você? E olha só, hein? Papais, mamães, ajudem os filhos mais velhos a criarem o hábito de estudar sem correria ou estresse. Tire um momento do dia para dar aquela consultoria ao seu pequeno e montar um cronograma de estudos. Ensinar a planejar as matérias com antecedência evita a ansiedade das provas de última hora. Pessoal, acompanhar de perto é dar autonomia para o futuro. E é isso que a gente quer: filhos responsáveis e autônomos, cientes das suas responsabilidades. Beijo para vocês, um ótimo final de semana e não esqueçam, a gente se encontra novamente segunda-feira aqui. Tchau, tchau.
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1: E aí, como é que você está? Bem-vindos e bem-vindas essa sexta-feira com mais uma edição do Meu Amigo Pet. E você sabia que o aquário próprio para o peixe beta se chama beteira? Pois é, esse recipiente é desenvolvido especialmente para atender às necessidades deste peixinho tão colorido. Como os betas são territoriais e não sabem dividir espaço com outros peixes, a beteira garante segurança e tranquilidade. Escolha o modelo ideal no Pet Shop e cuide bem do seu nadador.
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4: Uma ex-servidora pública de Vista Gaúcha, no noroeste do estado, foi condenada a mais de 7 anos de prisão pelo crime de peculato desvio. A sentença foi proferida nesta quarta-feira pelo juiz de direito João Carlos Leal Júnior. A mulher, que atuava como tesoureira do município, também deverá pagar multa. A pena será cumprida inicialmente em regime semiaberto, mas ela poderá recorrer em liberdade. O nome da servidora não foi divulgado. Conforme a denúncia do Ministério Público, a mulher desviou valores pagos por contribuintes em tributos municipais entre os anos de 2008 e 2015. Segundo a acusação, após receber os pagamentos e dar quitação aos contribuintes, ela deixava de registrar parte das receitas. Dessa forma, os débitos apareciam como quitados, mas os valores não eram repassados aos cofres públicos. Entre as irregularidades identificadas estavam a exclusão de lançamentos de arrecadação, baixas manuais de débitos tributários e autenticações irregulares em documentos de arrecadação municipal. O esquema teria sido adaptado às mudanças nos sistemas informatizados utilizados pelo município. A sentença apontou ainda que as operações fraudulentas foram realizadas com o login e a senha da então tesoureira. As investigações também apontaram que as irregularidades deixavam de ocorrer quando a servidora estava afastada, como durante férias ou licenças. Auditorias e uma tomada de contas especial apontaram um prejuízo de R$158 mil aos cofres públicos. Atualizado à época da auditoria, o valor chegava a R$245 mil. A Prefeitura de Vista Gaúcha informou que a ex-servidora era concursada e foi afastada do cargo público assim que o processo administrativo interno foi aberto para apurar as irregularidades. Direto da redação, Kelly Felipe.
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0: Cecília Rodolfo, obrigado mais uma vez por toda a amizade que nós temos juntos.
1: Gente, que
0: muito
1: coisa linda.
0: Muito sucesso pra vocês nesse vídeo, viu? Obrigado.
2: Obrigado, Campo Grande.

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2: Oi, gente, tudo bem? Sextou! 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
2: Sextou por aqui. Oi, tudo bem com você? E olha só, hein? Papais, mamães, ajudem os filhos mais velhos a criarem o hábito de estudar sem correria ou estresse. Tire um momento do dia para dar aquela consultoria ao seu pequeno e montar um cronograma de estudos. Ensinar a planejar as matérias com antecedência evita a ansiedade das provas de última hora. Pessoal, acompanhar de perto é dar autonomia para o futuro. E é isso que a gente quer: filhos responsáveis e autônomos, cientes das suas responsabilidades. Beijo para vocês, um ótimo final de semana e não esqueçam, a gente se encontra novamente segunda-feira aqui. Tchau, tchau.
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7: Olá a todos que nos acompanham na Rádio Vang. Expectativa da passagem de uma frente fria com trajetória oceânica que pode provocar aumento de nuvens, chuva esparsa na região de Marau, principalmente no final desta quinta-feira e nas primeiras horas da sexta. Mas o que predomina durante a sexta-feira é o sol e nuvens. A tendência dessa chuva é muito isolada e onde ocorrer não deve ter acumulados significativos. Uma corrente de vento sul predomina, portanto, tem frio avançando durante a sexta-feira. E o final de semana terá o domínio, então, desse ar frio pelo estado. Sábado já com sol e nuvens, mínimas de 6, máxima de 17 graus, ou seja, tem uma certa amplitude térmica ainda. O domingo todo com sensação de frio e vento persistente, portanto, a temperatura fica na casa aí dos 4 a 11 graus. E esse vento persistente faz com que a sensação térmica ao ar livre seja ainda menor. E na segunda-feira, o ar muito seco pode propiciar a ocorrência de geada com mínima perto de zero no começo da manhã. E durante a tarde, a temperatura chega aos 16 graus. A chuva deve retornar na quarta-feira, dia 9 de setembro. Da Metso Meteorologia, Stael Cias.
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1: Olá, e o tema agora é segurança pública. Um homem de 35 anos suspeito de sequestrar, estuprar e manter em cárcere privado uma menina de 10 anos em Passo Fundo é suspeito de tentar abordar outra criança em maio deste ano. A informação foi confirmada pelo delegado responsável pelo caso, Mário Pezzi, em entrevista nesta quarta-feira. De acordo com Pezzi, o homem teria abordado o responsável de outra menina de 10 anos, tentando convencê-lo a entrar no carro com a criança, mesmo modus operandi do caso registrado no domingo, dia 30. No entanto, nesse caso, o responsável suspeitou da abordagem, não entrou no veículo com a criança e registrou o boletim de ocorrência. No caso registrado no domingo, o suspeito teria se apresentado à avó da criança, se passando por gerente de um supermercado. Ele alegou que compras haviam sido esquecidas no estabelecimento. A avó e a neta ingressaram no automóvel conduzido pelo homem e retornaram ao supermercado. No momento em que a avó desembarcou, o homem teria fugido com a menina ainda dentro do veículo. De acordo com a Polícia Civil, a criança foi levada para uma oficina de chapeação, onde um homem trabalhava no bairro São Cristóvão. Vizinhos do estabelecimento teriam visto o homem entrando com a menina no local. Eles suspeitaram da movimentação e bateram a porta. Como o homem se recusou a abrir, os vizinhos arrombaram. Nesse momento, o suspeito fugiu do local. Enquanto esteve com a criança, o homem a ameaçou com uma faca. Após cerca de 22 horas de buscas, o suspeito foi localizado e preso pela Brigada Militar em Marau na segunda-feira, dia 31, dentro do veículo que teria sido utilizado.

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4: Uma ótima sexta, tá no ar o quadro Patrulha do Consumidor. O Código de Defesa do Consumidor proíbe que fornecedores se aproveitem da idade ou condição de alguém. Crianças e idosos são os grupos mais protegidos pela lei contra ofertas enganosas ou abusivas do mercado. Nenhuma empresa pode se valer da falta de conhecimento do cliente para empurrar produtos indesejados. Exija respeito aos direitos de quem você ama e vença os abusos. O nosso quadro fica por aqui. Bom final de semana e até mais.
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1: Aí vem chegando o garotinho, pode ser o campeão da vaca parada, pode escrever sua história na vaca parada. Capricha, garotinho, agora sim quebrou pra lá, botou pra cá, e deu um tapa no endereço. É mais uma, é ponto!

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2: E aí, como é que você está? Bem-vindos e bem-vindas essa sexta-feira com mais uma edição do Meu Amigo Pet. E você sabia que o aquário próprio para o peixe beta se chama beteira? Pois é, esse recipiente é desenvolvido especialmente para atender às necessidades deste peixinho tão colorido. Como os betas são territoriais e não sabem dividir espaço com outros peixes, a beteira garante segurança e tranquilidade. Escolha o modelo ideal no Pet Shop e cuide bem do seu nadador.
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7: Olá a todos que nos acompanham na Rádio Vang. O que predomina durante a sexta-feira é o sol e nuvens. A tendência dessa chuva é muito isolada e onde ocorrer não deve ter acumulados significativos. Uma corrente de vento sul predomina, portanto tem frio avançando durante a sexta-feira. E o final de semana terá o domínio então desse ar frio pelo estado. Sábado já com sol e nuvens, mínimas de 6, máxima de 17 graus, ou seja, tem uma certa amplitude térmica ainda. O domingo todo com sensação de frio e vento persistente, portanto a temperatura fica na casa aí dos 4 a 11 graus. E esse vento persistente faz com que a sensação térmica ao ar livre seja ainda menor. E na segunda-feira, o ar muito seco pode propiciar a ocorrência de geada com mínima perto de zero no começo da manhã. E durante a tarde, a temperatura chega aos 16 graus. A chuva deve retornar na quarta-feira, dia 9 de setembro. Da Metso Meteorologia, Stel Cias.
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3: Olá, sou Luana de Oliveira, chegando com o nosso horóscopo Áries, Touro e Gêmeos.
2: Áries.
3: Ariano, as facilidades hão de ser aproveitadas e as perspectivas adequadas ao que elas apresentam. Talvez sua alma se sinta transitando por um terreno que lhe é desconhecido, mas não há nenhuma ameaça nisso, só desafio. A cor para hoje é o cinza.
2: Touro.
3: Olá, Touro, o bem comum há de nortear seus passos, porque assim será um pouco mais fácil congregar todas essas pessoas que, por enquanto, estão distraídas com seus próprios e particulares assuntos. O bem comum há de prevalecer. A cor para hoje é o azul claro.
2: Gêmeos.
3: Olá, Gêmeos, a boa disposição há de ser administrada com sabedoria, para você não se envolver em compromissos com a alma motivada a ajudar enquanto negligencia o que de mais importante haveria para se comprometer. Tudo com cuidado. A cor para hoje é o verde. Já já, Câncer, Leão e Virgem.
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3: Olá, de volta na programação, você de Câncer, Leão e Virgem.
2: Câncer.
3: Oi, Câncer. Os ideais são a motivação básica de todo ser humano. É preciso atualizar a consciência de quais seriam os seus, talvez deixados no fundo da gaveta há muito tempo, em nome dos compromissos cotidianos. Recordação. A cor para hoje é o pink.
2: Leão.
3: Olá, Leão. Às vezes o medo é um sinal de alerta para sua alma recuar, mas há casos em que o medo é a medida da excitação que sua alma sente diante dos desafios que sabidamente conseguirá superar e assim se sentir na glória. A cor para hoje é o marrom.
2: Virgem.
3: Oi, Virgem. Ainda que você sinta uma certa injustiça na visão das tarefas, melhor seguir em frente para o bem de todos do que se envolver em qualquer tipo de conflito por isso. Mesmo porque não resolveria e muito complicaria. A cor para hoje é o prata. Daqui a pouquinho, Libra, Escorpião e Sagitário.
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Opa, muito bom dia. Vamos lá, que é sexta-feira, 6-1. Nós estamos classificados, eles estão fora. Grêmio tá na semifinal da Copa do Brasil. Vamos que vamos, né? E o Inter, agora sim, 15 anos oficialmente sem título. Muito prazer, Guilherme de Abreu por aqui, te fazendo companhia até às 8 horas da manhã com o nosso melhor bom dia, trazendo sempre as primeiras músicas, primeiras informações e primeiros destaques do teu dia, sempre aqui pelo canal 93.7 FM da Vang. 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Vamos lá, que seja um excelente dia, né? Uma excelente sexta-feira para todos nós. O signo é de Virgem, estação do ano estamos ainda no inverno e a fase da lua estamos na minguante, né? Fase da lua minguante. A temperatura aqui no centro agora é de 13 graus, para hoje a máxima vai a 18, não sobe tanto, né? E a mínima será de 10 graus. 10 graus durante a noite. Então vai dar uma esfriadinha, deve dar uma esfriadinha aí durante a noite e aí pro final de semana, tava dando uma espiada aqui já, para domingo, segunda-feira, mínimas aí de 2 até 1 grau previsto, viu? Então, olha, tem um friozinho que tá chegando por aí. Mas, vamos que vamos, né? Vamos lá que é sexta-feira, já é final de semana.

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1: Um ótimo dia, 6:11, 6:11. Um ótimo dia para você, uma ótima sexta-feira e um ótimo final de semana. Entre aplausos e poses, como foi a noite de Carlos Vinícius, o protagonista do Grenal 454. Ainda é destaque, né? Alexandre de Moraes pede a Fachin investigação contra a Mendonça. Em proposta de delação, Vorcaro afirma que doações eleitorais para Bolsonaro e Tarcísio eram propina articulada com Kassab. Lula fala sobre caso Master e defende reforma no judiciário. É fundamental que se investigue todo mundo sem blindagem. São alguns dos destaques. E chuva de granizo é registrada em Rio Grande e Pelotas. São manchetes, né? Do estado, do país e do mundo. E também, né? Senado aprova medida provisória que acaba com a taxa das blusinhas. Decisão importante. E Datafolha divulga nova pesquisa para presidente da República, viu? Pesquisa aí foi divulgada ontem à noite. Quem aparece na frente aí, né? Lula com 38% das intenções de voto, Flávio Bolsonaro 33% e o escritor Augusto Cury com 8% das intenções de voto. E se acabar o gás, chama o Jarbas.
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2: Oi, de volta na programação, agora você de Libra, Escorpião e Sagitário.
1: Libra.
2: Oi, Libra. Tudo flui com mais facilidade e regozijo quando você se envolve em tarefas que sua alma aprecia, nas quais se sente seguro e confiante. Porém, há horas em que também é necessário fazer coisas só por compromisso. A cor para hoje é o branco.
1: Escorpião.
2: Oi, Escorpião. Reunir as pessoas certas é o grande desafio do momento, porque tudo o mais depende disso. Agora é quando sua alma precisa desenvolver habilidades políticas, costurando os diversos e às vezes conflitantes interesses. A cor para hoje é o lilás.
1: Sagitário.
2: Oi, Sagitário. O falatório continua, mas o que fica valendo é apenas o que as pessoas consigam fazer. Portanto, você não precisa se distrair mais com nenhum tipo de conversa. Você apenas precisa fazer a sua parte, nada além. A cor para hoje é o bege. Daqui a pouquinho, Capricórnio, Aquário e Peixes.
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6: Olá a todos que nos acompanham na Rádio Vang. O que predomina durante a sexta-feira é o sol e nuvens. A tendência dessa chuva é muito isolada e onde ocorrer não deve ter acumulados significativos. Uma corrente de vento sul predomina, portanto tem frio avançando durante a sexta-feira e o final de semana terá o domínio então desse ar frio pelo estado. Sábado já com sol e nuvens, mínimas de 6, máxima de 17 graus, ou seja, tem uma certa amplitude térmica ainda. O domingo todo com sensação de frio e vento persistente, portanto a temperatura fica na casa aí dos 4 a 11 graus. E esse vento persistente faz com que a sensação térmica ao ar livre seja ainda menor. E na segunda-feira, o ar muito seco pode propiciar a ocorrência de geada com mínima perto de zero no começo da manhã. E durante a tarde, a temperatura chega aos 16 graus. A chuva deve retornar na quarta-feira, dia 9 de setembro. Da Metso Meteorologia, Estel Cias.
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2: Vamos lá, que seja um excelente dia para todos nós. 6:22, 6:22. Entre os destaques também, né? Entre as manchetes para hoje, falando um pouco da agenda aí para os próximos dias. Tem desfile cívico, né? Tem o desfile cívico na próxima segunda-feira a partir das 8:00 da manhã. 8:00 é o cerimonial que acontece ali bem na frente da praça, né? Porém, o desfile mesmo começa a partir das 8:30. E aqui no nosso portal, vangfm.com.br, tem a lista, né? A ordem do desfile, a ordem das entidades, né? Em que passarão pela Avenida Júlio Borella. Será ali da esquina da Chox, né? Como referência, da Bento Gonçalves até a esquina do Banco do Brasil, tá? Anteriormente era até o Banrisul, mas agora é até o Banco do Brasil. Então esse é o trajeto aí do desfile cívico aqui de Marau da próxima segunda-feira. Abraço para Ivanete Nerves, obrigado pela audiência. Meu amigo Cristiano lá da motorista da Eco Verde, né? Tá na lida, lá em Vila Maria. Obrigado pela audiência. Julina, lá na Santa Rita também. Valeu, Julina. Ótimo dia para ti, obrigado pela companhia. Orlando Gazola, meu parceiro também, lá em Vila Maria, 13 graus. O Panceira também tá por aqui, o Milton, todo mundo já deixando seu recado nesse comecinho de manhã.

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1: Vamos cantar pra vocês, meus amigos, que estão me ouvindo por esse mundo velho de Deus. Essa letra que traz por título Trança de

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2: Vamos lá, 6h33, 6 horas 33 minutinhos. Vamos lá, que esse é o nosso Vang Bom Dia. Hoje é sexta-feira, né? Dia 4 de setembro. Dando sequência aqui à nossa programação, já abrindo os trabalhos para o final de semana. Temperatura agora de 13 graus, tá? A temperatura sobe na sequência, porém não sobe tanto, viu? Chega no máximo a 18, 19 graus e depois cai de novo. Mínima de 10 graus durante a noite. Já para o sábado, viu? Te programa aí. O sábado começa com 7 graus e a máxima vai a 16. Vai ser dia de sol com nuvens. E aí domingo, olha só, o domingo na verdade terá o frio durante a noite, viu? O dia até começa com 6, 7 graus, mas na noite do domingo 2 graus. E a segunda-feira começa com 1 grauzinho, tá? É o que tá programado. E aí depois, pro final de semana que vem, chuva de novo. Vamos lá, né? Vamos lá, que é assim que se comporta o finalzinho do inverno. 6h34, vamos com mais música, depois tem bloco comercial e depois é tempo de fé.

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6:42. Muito bom dia, paz seja convosco. Somos a Igreja do Evangelho Quadrangular. Sou o pastor Eduardo dos Santos Almeida e junto com você nesta manhã de sexta-feira. Hoje já é sexta-feira e com isso a grande esperança de sermos poderosamente abençoados e alcançados por essa graça maravilhosa que vem de Deus em favor da sua vida, no nome do Senhor Jesus Cristo. E para isso a gente precisa nos posicionarmos a cada dia em fé. E essa fé faz essa diferença na nossa vida. Porque para isso a gente pode ver o agir de Deus na nossa vida, na nossa trajetória, na nossa caminhada. E a gente pode prosseguir na firme esperança de alcançarmos os nossos objetivos. Hebreus capítulo 11, versículo 1 nos ensina: a fé é a certeza de coisas que se esperam e a convicção de fatos que não se veem. Ou seja, a gente crê na resposta, a gente acredita na manifestação do poder de Deus. Mesmo que os nossos olhos não estão enxergando, ou não estamos tocando naquilo que desejamos, ou não estamos sentindo no corpo essa mudança na nossa saúde,

dia. E nós precisamos nos agarrar à bênção de sermos, mediante a fé em Jesus Cristo, ter paz na nossa vida, com a certeza de que a gente está se livrando de todo e qualquer mal. A gente vê hoje muito as pessoas buscando essa proteção, essa segurança, essa convicção em coisas, em objetos, em conquistas. Mas a gente precisa buscar espiritualmente essa proteção e essa certeza de que tudo vai dar certo. E nada melhor, meu amado ouvinte, do que você exercitar essa fé em Cristo Jesus, no nome do Senhor Jesus Cristo. 6:46, muito bom dia. Deus, através da sua fé, continua te abençoando.

0: Meu Deus, o relógio tá me mandando embora. 6:52 e alguns segundos a mais. Vamos à oração da fé e que Deus nos abençoe poderosamente. Senhor Deus, Pai Todo-Poderoso, em nome do Senhor Jesus, somos agradecidos por esta sexta-feira. Seja uma sexta-feira de bênção, de paz, de alegria, em que tudo vá bem no nome do Senhor Jesus. Tudo vá bem no trabalho, tudo vá bem na escola, tudo vá bem em casa, tudo vá bem nos afazeres pessoais de cada um nesta oportunidade, nesta hora. Que o Senhor Deus Todo-Poderoso estenda as suas mãos de poder e traga livramento a cada um nesse dia. Traga livramento de toda maldade humana e toda a maldade maligna. Que os céus manifestem a sua glória, os céus manifestem o seu poder e a sua unção. A presença do Senhor seja poderosa e maravilhosa em nome de Jesus, trazendo paz à alma aflita e angustiada, trazendo alegria ao que está triste e trazendo, Senhor, solução àquele que não sabe o que fazer. Abençoamos esta água como um remédio divino de libertação, de restauração, de cura a este homem, a esta mulher, trazendo, Senhor, a bênção completa. Abençoamos o chimarrão, o café, o chá, o leite, o suco, o chocolate quente, o iogurte, bem como sobre cada alimento que está sobre a mesa. Nós pedimos a tua bênção e a tua graça sobre o alimento que está na mão dessa pessoa, como também sobre esse fogão, em nome de Jesus. Amém. Muito bem, um abraço aí para quem tá ligado conosco, para Dileta, muito obrigado pela canção que me oferece, a canção que tocamos hoje. Também hoje culto em Vila Maria, 7:30 PM em frente ao Correios, e segunda estaremos aqui 8:15, um pouco mais tarde. Tchau, tchau.
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0: Muito bom dia, ótima sexta-feira, 4 de setembro de 2026. É o nosso Vang, bom dia, começando agora. Vamos lá, né? Teve valsa, né? Teve bastante valsa ontem à noite, 15 anos. Grêmio tá na semifinal agora da Copa do Brasil, Inter tá fora, vai seguir o jejum de títulos expressivos. Que seja um excelente final de semana para todos nós. O signo é de Virgem, estação do ano inverno, fase da lua minguante. Guilherme de Abreu por aqui, te fazendo companhia até às 8 horas, com a segunda hora, com o segundo tempo aqui do nosso Vang Bom Dia. 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Vamos lá, temperatura de 13 graus em Marau. Jenny, bem-vinda, bom dia.
1: Bom dia, Guilherme, bom dia nossa audiência, uma boa sexta-feira para todos.
0: 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Vamos lá, já colocando em ordem aqui a nossa grade comercial, a gente volta na sequência com mais informações. Um ótimo dia.
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9: Olá a todos que nos acompanham na Rádio Vang. O que predomina durante a sexta-feira é o sol e nuvens. A tendência dessa chuva é muito isolada e onde ocorrer não deve ter acumulados significativos. Uma corrente de vento sul predomina, portanto tem frio avançando durante a sexta-feira e o final de semana terá o domínio então desse ar frio pelo estado. Sábado já com sol e nuvens, mínimas de 6, máxima de 17 graus, ou seja, tem uma certa amplitude térmica ainda. O domingo todo com sensação de frio e vento persistente, portanto a temperatura fica na casa aí dos 4 a 11 graus. E esse vento persistente faz com que a sensação térmica ao ar livre seja ainda menor. E na segunda-feira, o ar muito seco pode propiciar a ocorrência de geada com mínima perto de zero no começo da manhã. E durante a tarde, a temperatura chega aos 16 graus. A chuva deve retornar na quarta-feira, dia 9 de setembro. Da Metso Meteorologia, Stael Cias.
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0: Vamos lá, 7h33, 7h33, tempo fechado, né? Tá marcando alguma previsãozinha aí de chuva nos próximos momentos, mas vamos ver, né? Vamos aguardar se vem ou se não vem. E a temperatura máxima vai a 18 e a mínima vai a 10 durante a noite, tá? Nesse momento, 13 graus aqui pelo centro. 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
1: E na madrugada desta sexta-feira, um homem foi executado a tiros no bairro Boqueirão, em Passo Fundo. A vítima foi identificada como Carlos Vinícius Apolinário de Melo, de aproximadamente 23 anos. Segundo informações, ele estava com familiares em um veículo de transporte por aplicativo. Ao chegar na rua Paulo Carrão, ele desembarcou e disse que retornaria pouco depois. No entanto, após caminhar alguns metros, o jovem foi surpreendido pelos criminosos e atingido por vários disparos de arma de fogo. Os tiros atingiram principalmente a região da cabeça e costas. Ele não resistiu aos ferimentos e morreu no local. As equipes da Brigada Militar realizaram buscas na região, mas os suspeitos então não foram localizados. Agentes da Delegacia de Homicídios e Proteção à Pessoa e da Delegacia de Polícia de Pronto Atendimento também atenderam esta ocorrência junto com o IGP.
0: E para você que apostou na sorte ontem, fez a tua fezinha, vamos lá, né? Com os números da loteria. Ontem foi quinta-feira, dia 3. Ontem teve sorteio da Mega Sena, sorteio acumulado, dezenas. Foi o concurso 3053, né? Dezenas sorteadas então: 01, 13, 25, 35, 39 e também o 51. Ainda tivemos a Loto Fácil, concurso 3779. Foram 7 apostas ganhadoras, hein? Vão ter que dividir o prêmio. Os prêmios aí, então, que vão para os municípios de Mimoso do Sul, no Espírito Santo, Juiz de Fora, Minas Gerais, Pinhais, no Paraná, Rosário do Ivaí, no Paraná, Araraquara, São Paulo, Indaiatuba, São Paulo e São Paulo, capital. Cada aposta dessas vai levar o prêmio de R$532 mil. Dezenas sorteadas. Então, ontem na Loto Fácil, 03, 04, 05, 07, 08, 10, 11, 13, 14, 16, 17, 19, 23, 24 e 25. E ainda teve a quina acumulada. Dezenas 70, concurso 7109. As dezenas sorteadas: 27, 30, 61, 66 e também o número 70. 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
1: E a União Europeia começou ontem a suspensão da entrada de produtos de origem animal do Brasil em seus 27 países membros. A medida atinge carnes bovina, de frango e suína, além de mel, pescados e ovos, e pode afetar até US$2 bilhões por ano em exportações brasileiras. O bloqueio Porém, não é definitivo. O Brasil agora tenta comprovar que atende às exigências europeias e, além disso, uma auditoria da União Europeia avalia as cadeias de frango e mel no país. A restrição ocorre porque o bloco considera insuficientes os mecanismos brasileiros de controle do uso de antimicrobianos na produção animal. A União Europeia não identificou casos de contaminação ou irregularidades sanitárias em lotes brasileiros.
0: 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Vamos lá, tem mais uma parada comercial agora, né? Agora sim, atualizando totalmente a nossa grade dos comerciais, né? Porque até o dia 1º de outubro tem horário eleitoral gratuito. Então os blocos acabam ficando um pouco mais apertadinhos, né? Tempo mais apertado. Mas vamos lá, né? Um dia por vez. Sempre às 7 às 7h25 e do meio-dia a meio-dia e 25 tem horário eleitoral. Além de várias participações aí dos nossos candidatos durante toda a programação, durante todo o dia.
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5: Vamos lá, 7h47, 7h47, na reta final aqui do nosso Vang Bom Dia. Hoje é sexta-feira, viu? Dia 4 de setembro, dia do serventuário, né? E assim vamos até as 8 horas. 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
6: E a Polícia Rodoviária Federal vai intensificar a fiscalização nas rodovias federais do Rio Grande do Sul durante o Dia da Independência, então, nesse feriadão. Entre hoje e o dia 8 de setembro, né, terça-feira, a Polícia Rodoviária Federal realiza um reforço das atividades nas rodovias do estado em decorrência do feriado do Dia da Independência do Brasil. Então, o seu efetivo vai ser direcionado para fiscalização em trechos estratégicos das rodovias gaúchas, identificados de acordo com os dados estatísticos de sinistros. O objetivo é proporcionar mais segurança aos motoristas e também passageiros. Além das ações com foco na prevenção, né, a PRF também vai reforçar o combate ao crime nos locais mais críticos.
5: E o Instituto Datafolha divulgou ontem uma nova pesquisa de intenção de voto na disputa pela presidência da República nas eleições do mês de outubro, né? O levantamento, que foi encomendado e pago pela Globo e pelo jornal Folha de São Paulo, ouviu 2.002 pessoas entre os dias 1 e 3 de setembro de forma presencial. Margem de erro de 2 pontos percentuais para mais ou para menos e o nível de confiança é de 95%. Então, nesse cenário aí, né? Lula do PT tem 38% das intenções de voto, Flávio Bolsonaro do PL 33% das intenções, o escritor Augusto Cury do Avante 8% das intenções de voto, Ronaldo Caiado do PSD 4%, Renan Santos do Missão 3%, Romeu Zema do Novo 2%, Samara Martins do União Popular 1%, Edmilson Costa do PCB 1%, Rui Costa Pimenta do PCO 1%, e aí o veterinário Wilson Grassi do Democrata 0%, Clariana Barão do Democracia Cristã 0% e o Hertz Dias do PSTU também 0%.

0: pesquisa aí divulgada ontem pelo Datafolha. 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Trazendo também o nosso quadro, indicadores econômicos. Dólar comercial começa a sexta-feira, né? Valendo 5,10. O dólar turismo 5,30. O euro 5,93. E a libra R$6,90. É o nosso quadro indicadores econômicos. 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Sobre o esporte, Grêmio tá na semifinal, Inter tá fora, segue o jejum de títulos, né? Ontem à noite, na Arena em Porto Alegre, o Grêmio fez 3-1. Primeiro jogo no Beira-Rio, tinha ficado tudo igual, né? 0-0. E ontem o Grêmio fez o dever de casa e agora tá na semifinal, vai enfrentar o Atlético Mineiro. Semifinais definidas, tá? Grêmio contra Atlético Mineiro e também Palmeiras contra Vasco. Lembrando que, dessa vez, os dois finalistas da Copa do Brasil se classificam a Libertadores da América, tá? Então tem essa premiação aí pros finalistas. Vamos ver, né? Se vamos passar ou não pelo Atlético Mineiro. 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E assim vamos ficando por aqui, tá? Fechando o nosso melhor bom dia, porque na sequência tem Espaço Plural. Jenny, ótimo final de semana.
1: Uma boa sexta-feira, um ótimo fim de semana, um bom feriado também para quem vai aproveitar e até a próxima.
0: Isso tchau, tchau. Aí, fica na Vang, o Vang Bom Dia retorna segunda feriado, né? Voltamos na terça-feira, até lá, tchau.
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27: Um ótimo dia para você, sexta-feira, 4 de setembro. A gente vai começando mais um Espaço Plural em todas as plataformas da Vang. Para você que tá chegando com a gente, um bom dia, uma ótima sexta, seja bem-vindo. A partir de agora, hora certa, 8:03. 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Vamos começar nosso programa de hoje desejando a você uma ótima sexta-feira, né? Restando aí 118 dias para o final do ano, vamos começar com os destaques. Jenny Gazola, tudo bem? Bom dia, bem-vinda.
28: Olá, Luigi, muito bom dia para você, para toda a nossa audiência, todo mundo que está sintonizado aqui no Espaço Plural, para começar, né, o dia aí com as informações que a gente traz por aqui de Marau e toda a região também do estado e do país.
27: Vamos com os destaques já do que está rolando, que já foi notícia na manhã de hoje.
28: É, então, né, como inevitável, o Grenal de ontem, né, então, essas são as informações. informações que estão aí nos principais portais do estado sobre a vitória do Grêmio ontem contra o Inter, então classificado para a próxima fase. Ainda Alexandre de Moraes pede a Fachin investigação contra Mendonça. É um baita pai, um baita gremista, diz amigo de Diego Sanches, músico que morreu em acidente em Porto Alegre. Tem ainda valsa dupla em destaque e recorde. O clássico em cinco momentos, ainda sobre o Grenal de ontem, né? Também tem raça que guarda 400 anos de história da pecuária, volta à Expo Inter para abrir desfile dos campeões. Chuva perde força e dá lugar para o sol e frio no estado nesta sexta-feira. Também é o destaque, né, para a previsão aí de frio no fim de semana aqui no nosso estado.
27: Vamos com os destaques também do Globo, nas grandes manchetes do centro do país. Relatório da Polícia Federal indica tratamento diferenciado de Mendonça a políticos. Ainda tem também Mendonça sugeriu benefício fora da lei a delatores. Moraes se reuniu com Alcolumbre por 3 horas antes de pedido. Lula terá encontro com Fachin em meio à crise. São destaques também. Presidente do Inter garante Pezzolano contra o Santos, mas muda tom. Inter é atropelado, dança valsa e Pezzolano resiste até domingo. São destaques do Globo na manhã de hoje. Você pode encontrar os grandes destaques da manhã de hoje, como o vídeo mostra motorista deixando carro de luxo após atropelar ciclista em ciclofaixa. Nepal resgata 2 trabalhadores com vida de túnel 9 dias após enchentes e deslizamentos. Impressionante. Encontrou gente viva depois de toda essa tragédia. 8:08 são alguns destaques da manhã de hoje do Portal Globo.
28: Luigi trazendo também os destaques do vangfm.com.br, que está sempre atualizado aí com as notícias do dia, né? Liquida Outlet Marau conta com 17 empresas participantes. Esse evento aí com ofertas, né, no comércio da cidade vai acontecer de 10 a 19 de setembro. Você confere ainda as ocorrências atendidas pela Brigada Militar de Marau nas últimas 24 horas. Tem ainda desaparecidos no Nepal disparam para mais de 5 mil. Centenas de estrangeiros estão entre os mortos e desaparecidos. Ainda a PRF intensifica a fiscalização nas rodovias federais do estado durante o Dia da Independência. A audiência pública discute a revisão do Plano Municipal de Saneamento Básico em Vila Maria. E também sobre religião, freis capuchinhos do Rio Grande do Sul escolhem um novo governo provincial e faz parte aí desse governo provincial o pároco de Marau, o frei Laércio Duminelli da Luz.
27: Muito bem, um ótimo dia para você, uma excelente sexta-feira. Hoje é dia do serventuário. Parabéns a todos os profissionais nessa manhã de tempo fechado em toda a região norte do Rio Grande do Sul. Nós vamos fazer a primeira pausa do programa de hoje. Na sequência tem a reportagem e também, Diane, vamos trazer na sequência os destaques do giro pela segurança pública. Para você que nos acompanha, um ótimo dia, uma ótima sexta-feira. Bom dia, bem-vindo.
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35: Olá a todos que nos acompanham na Rádio Vang. O que predomina durante a sexta-feira é o sol e nuvens. A tendência dessa chuva é muito isolada e onde ocorrer não deve ter acumulados significativos. Uma corrente de vento sul predomina, portanto tem frio avançando durante a sexta-feira e o final de semana terá o domínio então desse ar frio pelo estado. Sábado já com sol e nuvens, mínimas de 6, máxima de 17 graus, ou seja, tem uma certa amplitude térmica ainda. O domingo todo com sensação de frio e vento persistente, portanto a temperatura fica na casa aí dos 4 a 11 graus e esse vento persistente faz com que a sensação térmica ao ar livre seja ainda menor. E na segunda-feira o ar muito seco pode propiciar a ocorrência de geada com mínima perto de 0 no começo da manhã e durante a tarde a temperatura chega aos 16 graus. A chuva deve retornar na quarta-feira, dia 9 de setembro. Da Metso Meteorologia, Estel Cias.
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27: Para você, um ótimo dia. Estamos de volta. Espaço Plural na Vang. Em todas as nossas plataformas da manhã dessa sexta-feira, disse o de imediato já, na sequência a gente traz os destaques do giro pela segurança pública. Vamos de imediato com a nossa reportagem. Alô, Guilherme de Abreu, tudo certo? Bom dia.
21: Tudo ótimo, Luigi. Bom dia pra Tium, bom dia, Jenny, um bom dia especial pra tu que nos acompanha. Começando nossa sexta-feira aqui de Espaço Plural com tempo fechado, viu, Luigi? Eu tô falando ao vivo aqui da 324, tá? Saída pra Passo Fundo após o Distrito Industrial. Tem uma névoa, né? Não é uma cerração tão densa, tá? Mas mais pra frente ali dá pra perceber que a questão da visibilidade também fica um pouco mais difícil, tá? Mas assim vai começando a nossa sexta atenção, a tendência, né? É que o sol apareça também nas próximas horas.
27: Beleza, Guilherme, eu já tô vendo aqui nas tuas imagens. Para quem não nos acompanha em vídeo, vai lá na nossa, no YouTube, né? Digita Rádio Vang FM Marau, se inscreve também no nosso canal. Eu tô vendo máquinas, você tá na 324, é isso?
21: Tô na 324, aonde eu fiz a minha participação, Luigi, foi na, se não me engano, na quarta-feira, tá? Até para informar a questão do trânsito, tá? Que tá no sistema de pare-siga, porque o pessoal tá colocando fazendo uma nova camada asfáltica nesse trecho desde o Distrito Industrial, tá? Na parte de cima aqui do Distrito Industrial, no final, para quem vai de Marau a Passo Fundo, até um pouquinho depois, a igreja ali de São Luís da Mortandade, tá? Até a Lapsino São Luís, até como referência, tá? Na quarta-feira a gente informou, né? Eles até nos passaram essa informação que terminariam os trabalhos nessa sexta-feira, porém não, tá? O trabalho deve seguir até semana que vem, pelo menos mais alguns dias, tá? E até para orientação, já que segunda é feriado, tá, Luiz? Tem um feriadão pela frente, o pessoal não vai trabalhar no feriadão, tá? Então, tanto no sábado, domingo e na segunda-feira, aí o trânsito vai fluir de forma normal, claro, com cuidado, né? Mas não vai ter obras aqui na 324, nesse trecho saindo para Passo Fundo, tá? E os trabalhos que terminam hoje no final do dia vão seguir só na terça-feira que vem.
27: Muito bem, então é uma informação, um serviço importante que você presta. Tem obras acontecendo, tem máquinas na pista, porém, no feriado não terá nenhum tipo de transtorno, é isso?
21: Exatamente isso, tanto no sábado, domingo e na segunda-feira, claro, vai ter, possivelmente, não vai estar fechado no sistema Parisiga, tá? Mas o pessoal vai ter que ter atenção, né? Porque certamente vai ter algum ponto que não vai ter o asfalto, enfim, vai ter alguma irregularidade por ali, vai precisar de atenção. Porém, o trânsito vai seguir normalmente nesses 3 dias. Trabalhos hoje e depois só na próxima terça-feira, Luiz.
27: Muito bem. Esse trecho até para nossa audiência se contextualizar, situa bem certinho onde é que é esse trecho, pelo que eu tô vendo aqui, é logo após o Distrito Industrial, né?
21: Logo após, em janeiro foi feito o asfalto Luiz da Metasa até a parte de cima, no final da subida ali do Distrito Industrial, tá? Então, essa semana o pessoal começou o trabalho a partir desse ponto, bem ali no final do Distrito Industrial, que no caso é a entrada do distrito, né? Que é na parte superior. Então, dali até um pouco depois da comunidade ali de São Luís da Mortandade, tá? Então, nesse trecho o pessoal tá fazendo asfalto, era um trecho terrível, né? A gente lembra como que tava a situação por aqui, muitos e muitos buracos, risco evidente sempre de acidente, mas essa camada asfáltica já foi feita. Pode colocar, viu, Luiz? Tá cada vez mais estreito o asfalto, tá? Dá pra perceber a camada anterior no cantinho aqui, acaba ficando uma escadinha, né? Mas tá cada vez mais estreito o asfalto.
27: Bom, teremos aí pelo menos um asfalto um pouco mais, um pouco melhor, de mais qualidade, né? Não tenha dúvida nenhuma, porque tô vendo também o trânsito aqui, tô vendo cones também na imagem, então tá sendo devidamente sinalizado, mas pelo menos vamos ter um asfalto novo, não é apenas uma operação tapa-buraco, isso que é importante.
21: Exatamente, é uma camada nova de asfalto, né? Esperamos que dure um bom tempo essa nova camada. A gente sabe da dificuldade desse trecho aqui, que sempre buracos acabam se formando, né? Logo depois das obras, mas esperamos que dessa vez dure um bom tempo, Luiz, a questão desse asfalto, né? Que vai até um pouco depois ali de São Luís da Mortandade.
27: Muito bem. Bom, tá aí. Informação para você que está nos acompanhando, você que trafega, você que hoje certamente terá transtorno, né? Normal, porque nós temos máquinas na pista e é importante a gente trazer essa informação. Mas teremos um feriado pela frente, um feriadão que a estrada estará liberada, tranquila, sem máquinas, ninguém trabalhando. Então, essa é a informação que a reportagem nos traz.
21: Exato, e hoje vai seguir esse formato Parisiga, tá? E até reforçando, não existe um tempo, 5, 10, 15 minutos cada lado, é conforme o movimento, questão do trânsito mesmo, tá, Luiz? Quando se forma uma fila muito longa, o pessoal acaba liberando de um lado e fecha do outro, e depois acaba fazendo a troca aí do sentido. Eu, quando tava vindo pra cá, fiquei questão aí de menos de 10 minutos parado, tá? A fila que começa bem no final aqui do Distrito Industrial, bem na parte da entrada, tava quase, eu tava quase na metade, tá? Então, certamente, atrás de mim, mais fila acabou se formando também. Então, não demora muito para uma fila longa se formar. E aí, depois o pessoal libera, e aí o outro lado acaba fazendo o rodízio.
27: Perfeito. É isso, Guilherme.
21: É isso aí. Bastante atenção, então, para quem vai para sentido Passo Fundo, para quem tá vindo de Passo Fundo para Amaral. Hoje, mais uma vez, já se programa aí que pode ficar parado por um tempo, tá? Não é tanto tempo assim, mas certamente vai perder alguns minutos aqui na rodovia. 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
27: Obrigado, Guilherme. Tá a informação para você que está circulando e para você que pretende pegar a rodovia hoje e também no final de semana, e vamos estender para o feriado do dia 7 de setembro, que é na segunda-feira. Informação importante da nossa reportagem que está girando desde cedo na manhã de hoje. Jenny, vamos com as ocorrências, né? Vamos com o nosso giro pela segurança pública. 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Eu vou começar pelo Corpo de Bombeiros. As informações das últimas 24 horas, quem nos traz é o relato aí, é o pessoal do Corpo de Bombeiros de Marau. Bom dia.
0: Bom dia. Bom dia, ouvintes. Vamos aos relatos das ocorrências atendidas pelo Corpo de Bombeiros de Marau nas últimas 24 horas. No dia 3, às 8h32, atendimento à vítima de caso clínico, na rua Encheta, bairro Bosque. Às 8h35, atendimento paciente caso clínico, na Avenida Barão do Rio Branco, centro. Às 9h20, atendimento a caso clínico, na rua José Posser, bairro Jardim de Sol. Às 12h20, atendimento a sinistro de trânsito, do tipo colisão entre veículos, carro versus moto, envolvendo Honda Bis com placas de Marau e Fiat Uno com placas de Marau. Fato ocorrido na rua Bento Gonçalves, esquina com a 1º de maio. Às 15h42, atendimento a vítima de caso clínico, na rua Angelina Rodrigueira, bairro Fátima. Às 18h50, atendimento a vítima de queda de motocicleta, envolvendo veículo motocicleta Motos Sport com placas de Curitiba. Fato ocorrido na ERS 324 KM211. Às 22h12, atendimento à vítima de caso clínico, na rua Gilda Fialho, centro. Esses foram chamados atendidos pelo Corpo de Bombeiros de Marau nas últimas 24 horas. Informou o bombeiro Cauã. Tenham todos um bom dia.
27: Bom dia, obrigado pelas informações. Vamos também com a Brigada Militar, as ocorrências das últimas 24 horas.
1: E a primeira ocorrência do dia de ontem foi um sinistro de trânsito com lesões corporais. Esse fato aconteceu ao meio-dia e 30, então meio-dia e meia desta quinta-feira. A guarnição atendeu a ocorrência do acidente de trânsito com lesões corporais no cruzamento das ruas Bento Gonçalves e 1º de maio. A colisão envolveu um automóvel e uma motocicleta. Devido ao impacto, a condutora da moto sofreu escoriações no braço direito e em ambos os joelhos, sendo socorrida e encaminhada ao Hospital Cristo Redentor para atendimento médico. Os policiais realizaram o levantamento do local, colheram os relatos das partes e verificaram que ambos os veículos apresentavam pendências no licenciamento, as quais foram sanadas no local. Essa ocorrência foi registrada para os procedimentos legais.
27: Às 17h04, a Brigada Militar atendeu ocorrência de acidente de trânsito com danos materiais no cruzamento das ruas Lauro Ricciere Bortolon e Raquel Tramari. A colisão envolveu um automóvel e uma motocicleta. Ambos os condutores aceitaram realizar o teste do etilômetro, que resultou negativo. O sinistro resultou apenas em danos materiais. Portanto, as ocorrências da Brigada Militar foram duas nas últimas 24 horas. 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Chama os caras no WhatsApp. Fechou? Tem mais informação também, Diene? Assim foi o nosso giro pela segurança pública.
1: Isso mesmo, Luigi. Tem também uma informação da Polícia Federal. Uma operação investiga tentativa de homicídio em uma terra indígena de Mato Castelhano. A Polícia Federal deflagrou, com o apoio do Batalhão de Choque da Brigada Militar, nesta manhã, né, na manhã desta sexta-feira, a Operação Mondicá, dando cumprimento a dois mandados de prisão preventiva e 2 mandados de busca e apreensão relacionados a uma tentativa de homicídio ocorrida no acampamento indígena 3, em Mato Castelhano. A investigação revelou que no dia 30 de agosto houve um princípio de conflito na localidade indígena, oportunidade em que um indivíduo restou ferido com 4 disparos de arma de fogo. Após diligências policiais, foram angariados elementos de autoria contra 2 possíveis autores que foram alvos das referidas medidas judiciais. Essas medidas judiciais têm por objetivo contribuir para fazer cessar a violência, bem como coletar informações e provas que auxiliem na identificação de todos os envolvidos no conflito e também nos crimes perpetrados, segundo a Polícia Federal. Então, essa operação que aconteceu na manhã de hoje em Mato Castelhano, num acampamento indígena.
27: Muito bem, essa é a Vang, 29 minutos faltando para as 9 da manhã. 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Destaque final de ano, na sequência temos um intervalo comercial.
1: Só trazer um destaque, né, que está disponível no vangfm.com.br, também em todos os canais oficiais do mundo, né? Os desaparecidos no Nepal, teve aumento aí, disparada, né, no número de desaparecidos. As mortes causadas, né, pelas inundações que aconteceram no dia 28 de agosto no Nepal subiram para 1.259, enquanto o número de desaparecidos disparou nas últimas 24 horas para 5.083, segundo o que anunciou ontem, né, a autoridade responsável pelas situações de emergência. Do lado chinês, os meios de comunicação social estatais chineses reportaram 21 mortos e 541 desaparecidos em território tibetano. Então, o balanço provisório nos dois países agora conta com 1.280 mortos e 5.624 desaparecidos, e incluindo centenas de estrangeiros. Então, uma tragédia no Nepal que segue com aumento aí no número de mortos e desaparecidos.
27: Muito bem, são os destaques também, infelizmente, quando se fala numa tragédia dessa e com o número de desaparecidos 9 dias após, certamente, infelizmente, o número de mortos vai aumentar e significativamente. É impressionante o que a gente tem acompanhado, né, nas questões do tempo, nas questões das intempéries nos últimos dias. O mundo realmente está dessa forma. 26 faltando para as 9, intervalo, voltamos já. Esse é o nosso Espaço Plural. A você, uma ótima sexta-feira.
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18: Estamos de volta, 17 minutos faltando para as 9 da manhã. 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Jenny, mais informação também para nossa audiência, 9:16.
19: Isso mesmo, Luigi. Um jovem de 23 anos foi morto a tiros no início da madrugada desta sexta-feira no bairro Boqueirão, em Passo Fundo. A vítima foi identificada como Carlos Vinícius Apolinário de Melo. Segundo informações, ele estava com familiares em um carro de aplicativo quando, na rua Paulo Carrão, desembarcou do veículo e disse que retornaria em seguida. Poucos metros à frente, o jovem foi atingido por diversos disparos de arma de fogo e os tiros atingiram regiões da cabeça e também das costas da vítima. Depois, os autores fugiram em um automóvel e não foram mais localizados pelos policiais até o momento. Terceiro Batalhão de Polícia de Choque também participou das buscas pelo veículo e pelos autores. Brigada Militar, por meio do 2º Esquadrão e do Auxiliar de Serviço, isolou o local para os procedimentos de investigação, né? Mais um assassinato aí no nosso município vizinho de Passo Fundo.
18: Obrigado, Jenny. Tá trazendo as informações também. A Jenny que segue com a gente também na manhã de hoje, na produção. Chegando por aqui também, Ronaldo Antônio Poleto. E informação, estou recebendo uma informação aqui. Primeiramente, Ronaldo, bom dia, bem-vindo.
16: Bom dia, Luigi. Bom dia também para a Jenny, para quem acompanha o Espaço Plural. Vamos lá. Sexta-feira hoje, né?
18: É, prioridade é informação.
16: Isso aí.
18: Então vamos para informação.
20: Avião na Carlos Gomes e na traseira do avião tá escrito: é um aviãozinho. Eles estão fora. Eles estão fora.
16: Mas eu chegando assim.
18: Como a informação é prioridade, tem um avião na Carlos Gomes e tá escrito nele: eles estão

0: É um Grenal, vai melhor ainda, né? Mas vamos até falar do Grenal. Eu confesso que eu assisti alguns trechos do jogo, né? Porque eu estava em outro compromisso. Então, alguns trechinhos a gente dava uma olhadinha rapidinha, mas, enfim, não pude me deter tanto ao Grenal. Eu apenas li. O Inter teve mais volume de jogo, chutou mais em gol, mas, entretanto, foi menos efetivo. Quem foi efetivo foi o Grêmio, ganhou o jogo 3-1. Futebol, isso tem que ser efetivo.
1: É, o Grêmio, aqui com 20 minutos, o Grêmio já tinha colocado 2-0, deu a bola pro Inter, né? Isso aí vai, hein?
0: Então, ser mais efetivo é fundamental no futebol. Não adianta estar com posse de bola e não fazer gol.
1: Né? Verdade é uma, ganhou quem tem centroavante.
0: Exatamente isso. Ficou então, claro isso, né?
1: Exatamente. Quando não chega, a bola não chega no centroavante, não chegava no centroavante. O centroavante tem, né? E aí o Grêmio fez a bola chegar em 20 minutos, 2-0. E aí, logicamente, com o Inter com a bola, tem mais posse, vai pra cima e toma o terceiro. Tomou 3-0 e aí o Grêmio também tirou.
0: É consequência, né?
1: É, aí o Grêmio também tirou o pé e disse, agora vem pra cima aí. Mas foi pra quem não esperava nada de um jogo como o nosso.
0: Teve emoção, né?
1: De um jogo modorrento na semana passada, que nós achávamos que ninguém ia fazer gol. Ontem tivemos 4 gols.
0: Mas o que chamou atenção, eu assisti depois os gols, Luigi, claro, o mérito do centroavante gremista, né? O Carlos Vinícius, né? Que fez os dois. Mas a área defensiva também do Internacional deu uma bobeada, né? Entre nós, não acompanhou o centroavante do Grêmio. Tanto é que o primeiro gol ele fez praticamente, estava sozinho, né? Foi só pra colocar pra dentro. E assim foi também no segundo gol. Então também teve algumas falhas no setor defensivo aí que permitiu que não fazer 2 gols. E aí, abrindo essa vantagem de 2, fica difícil, né? Pra poder reverter. Não é justificar, obviamente, a derrota, mas também teve falha na área defensiva, que tomou 2 gols em poucos minutos, né?
1: E você sabe uma boa notícia para os gremistas? A gente sabe essa draga que estão os times, né? Pelo amor de Deus, os dois se equivalem, inclusive. O Grêmio um pouquinho melhor no brasileiro e agora tem que voltar tudo pro brasileiro, porque o Grêmio tem que pontuar no final de semana e o Inter nem se fala em casa. É. Sabe qual é a boa notícia disso tudo? Eu não tinha me atentado a isso. Se o clube quer sonhar com alguma coisa, agora são 3 jogos, Ronaldo.
0: 3 jogos.
1: Porque a final da Copa do Brasil é um jogo único.
0: É.
1: Você sabe que o próximo jogo é só em novembro?
0: Da Copa do Brasil?
1: Copa do Brasil. Então agora é o seguinte, fazer um esforcinho, contrata 2...
0: É.
1: Tentar fazer frente, porque não tem como. É outro esporte o que a dupla Grenal pratica com o que a gente tem visto no centro do país. Os jogos da Copa do Brasil, Atlético Mineiro e Cruzeiro, uma loucura, uma velocidade diferente da nossa aqui. Nós estamos muito mal, os dois clubes, né? Os dois times, né? Em campo.
0: A gente vê que nós temos dificuldades técnicas de jogadores, né? Tem algumas jogadas que parece
1: time ruim.
0: Nada contra futebol amador, né? Mas às vezes até dá pra ter algo similar, né? Erros muito grotescos, assim, dos nossos atletas, né? Então, realmente, nosso futebol gaúcho, ele perdeu muita qualidade, né? E tanto é que vai remando, né? Vai remando, mas no final não chega lugar nenhum, né?
1: É, e o cara tem que se voltar ao final de semana para pontuar no brasileiro. É. Os dois estão correndo risco, o Internacional mais ainda. É. Porque agora, além da crise financeira, agora tem uma crise anímica, né? Animicamente, como é que o clube se, né? Uma vitória estonteante, né? 3-1 ao natural.
0: E Grenal é Grenal, né?
1: Desarruma a casa.
0: Mas eu te confesso que às vezes assim o pessoal até critica o Pezzolano, tem lá as suas deficiências, mas por outro lado ele não tem reposição, não tem elenco, tá fazendo milagre.
1: O Grêmio com o Pezzolano estaria muito melhor no brasileiro do que com o Castro, não tenho dúvida nenhuma. Ele tira leite de pedra, o Pezzolano.
0: É, porque ele não tem elenco, ele não tem peça. Ah. Como é que vai montar um grupo
1: não
0: sem
1: qualidade? É. Não tem qualidade.
0: Então não dá pra também atribuir porque o técnico isso, né? Pode ter as suas deficiências, mas se não tem peça, vai montar o time de que jeito, né? Tá tirando resultado, não sei da onde, né? Embora ultimamente não tenha ganhado nenhuma, só tá empatado ou perdido, né? Mas aí também tem que ponderar que tem a questão de deficiência do seu elenco. Aliás, estou curioso para saber o que vai dizer o Alencastre às 11 da manhã no seu comentário hoje. Sim, né? Embora o Alencastre tinha uma linha que ele torcia que o Inter saísse fora da Copa do Brasil
1: para
0: concentrar, para não ser rebaixado no brasileiro.
1: Para se garantir.
0: Então, ele tinha essa teoria, pelo menos. Ele entendia que tinha que ser eliminado da Copa do Brasil, o que aconteceu ontem no Clássico Grenal, né? Mas só que sair da Copa do Brasil no Clássico Grenal é muito dolorido também, né?
1: O título é ontem.
0: É ontem.
1: Né? Porque daqui para frente, se nós botar times a times, quem está na semifinal, o Grêmio não tem chance absoluta nenhuma. Mas o bom é que é em novembro. Então lá, time se reforça, talvez da liga, enfim, futebol.
0: E não pode comparar, né, Luiz, o jogo, por exemplo, o Grêmio já enfrentou no brasileiro a equipe do Atlético Mineiro lá em Minas e perdeu.
1: Perdeu, mas
0: só que não dá pra comparar brasileiro com a Copa do Brasil, porque são atmosferas diferentes de competição, né? A Copa do Brasil tem essa característica, se você jogou mal uma partida, tu pode perder até a classificação e ficar de fora na próxima.

0: Brasileiro é uma situação, tem que ser uma disputa regular, ou seja, vitória, empate, vai te dando ponto, né? Agora, a Copa do Brasil é matar ou morrer, né?
1: É, Copa do Brasil proporciona isso, né? Um time pior tem condições de ganhar o melhor, basta você empatar um jogo, tentar um golzinho.
0: Tanto é que é uma competição que tem vários campeões, né?
1: É.
0: O exemplo deles é o próprio Juntos de Caxias do Sul, já foi campeão, o Criciúma foi campeão. Então tem essa característica Copa do Brasil. Não é desmerecer a competição, pelo contrário, mas ela dá emoção diferente, certamente.
1: Sem dúvida.
0: Agora, faltando 9 para as 9 da manhã, o tempo está fechado aqui na nossa região. Para hoje tinha até promessa de alguma pancada de chuva, mas muito pouca. Temperatura agora de 14 graus aqui na área central da cidade. O que vem para o final de semana, Luíde, é a condição de frio, né? O frio que deve se intensificar amanhã, pela manhã ainda tem uma condição de temperaturas um pouco mais baixas, pelo menos abaixo dos 10 graus, mas aí pro domingo e para segunda-feira promessa de dias, né, de temperaturas bastante baixas. Por exemplo, amanhã a mínima é de 8, máxima de 14. O domingo previsão é de mínima de 5, máxima de 11 e na segunda-feira mínima de 2 e máxima 16. Então, na segunda-feira tende a ser um dia de bastante frio, segundo o que informa aí a meteorologia. Se será o último frio mais intenso do inverno, creio que não ainda. Porque se a gente olhar lá para o dia 13, 14 de setembro, deve repetir temperaturas baixas novamente, né? Então, vem essa frente fria que está, pelo menos, sendo anunciada, mas teremos mais uma outra ali para fechar a quinzena, pelo menos, e seria, quem sabe... Não ainda o último final de semana do inverno, o penúltimo final de semana do inverno também deve ser marcado por frio lá pelo dia 13 e também na segunda-feira, dia 14, né? Teria frio novamente aqui na região. Claro que é uma informação de momento agora. 8h53, hora certa aqui no programa. 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A gente vai dar uma parada aqui no programa também para atualizar a nossa grade. Depois a gente vai retomar o espaço plural desta manhã. Aliás, nós temos aqui na nossa pauta. A gente vai fazer um contato, Luigi, nesta manhã. Eu até havia sondado ele. Ele disse que não. Mas o atual pároco aqui de Marau, Frei Laércio do Minério da Luz, participa do chamado capítulo provincial dos Freis Capuchinhos, que está acontecendo lá em Vila Flores. E teve eleição ontem. O marauense, né? Irineu Trentin, que nasceu aqui no Stoneal, foi eleito o novo provincial dos Freis Capuchinhos no estado. É um marauense. E o vice-provincial é o Frei Laércio. Ele está assumindo esse cargo de vice-provincial dos Freis Capuchinhos. E ele confirmou a conversa com a gente nesta manhã, ainda aqui no Espaço Plural. Então ele vai lá de Vila Flores, onde acontece.
1: Ele não estará aqui, nada que eu vi.
0: Ele continua, porque hoje conclui. Começou na segunda-feira esse capítulo, esse encontro dos Freis. E ontem teve a eleição que indicou, então, o Frei Laércio como o... Eles chamam de vigário provincial, mas seria o vice-provincial dos Freis Capuchinhos. E além do que também, entre esses eleitos ontem, para quem frequenta aí a Igreja Matriz, a Paróquia Cristo Rei, também vai lembrar do Frei Gilmar, que também atuou aqui em Marau e que faz parte desse governo provincial como o segundo conselheiro. Então, o Marau está muito próximo aí do e tem conhecimento daqueles que foram eleitos ontem, entre eles o atual pároco, o Frei Laércio do Minério da Luz. Vamos conversar com ele, se possível, daqui a pouco no nosso programa também sobre esse fato, né? Ele era cogitado, se aventava, né? Que poderia daqui a pouco ter que ser o provincial. Mas tinha sim, o favoritismo era pro Frei Irineu, que foi eleito provincial, mas o Frei Laércio acaba sendo o vigário provincial, ou seja, é vice-provincial dos Freis Capuchinhos aqui no estado. Tá bem requisitado, então, aí no grupo dos Freis. Vou voltar já, agora faltando 5 para as 9.
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10: 9:02, aqui na Vang tem Espaço Plural nesta manhã, 14 graus é a temperatura. Hoje é sexta-feira, dia 4 de setembro de 2026. 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A gente recebe aqui no programa nesta manhã o presidente dos festejos Farroupilhas aqui de Marau, Valdecir dos Santos, que vem aqui também ao programa para contar sobre a programação dos festejos Farroupilha que vão acontecer aqui em Marau, inclusive já com um ato oficial que acontece neste sábado. O Valdecir, que pelo segundo ano consecutivo preside os festejos aqui em nosso município. Seja bem-vindo aqui ao programa, presidente. Bom dia.
11: Bom dia, Ronaldo. Bom dia aos ouvintes da Vang. Bom dia a todos os internautas que nos assistem. Para nós é uma alegria imensa poder estar no segundo ano, né? Cultuando nossas tradições e levando o nome de Marau junto com as entidades para os festejos de 2026, que será um sucesso com certeza em Marau.
10: A programação já teve muitas atividades e terão muitas pela frente ainda, né, presidente?
11: Perfeito. Esse ano foi um pouco atípico, então, os festejos, porque a chama chegou com antecedência, né, em nosso município, e hoje o ponto macro do festejo é a chama, né, onde a gente zela pelo município, zela pela chegada da chama crioula, que é a essência do gaúcho, né, dentro dos festejos Farroupilha de qualquer município. E a gente já começou então lá com o pré-lançamento, a atividade no top, que fomos de muito sucesso. E agora temos então amanhã, né, dia 5, Costelão Fandango aqui no Sentinela do Pago, onde convidamos toda a comunidade marauense, todos os gaúchos, né, em especial a nossa entidade, que realmente tá na veia, tá no sangue, né? A essência do gaúcho para nós convivermos os festejos de Marau.
10: O Costelão tem essa tradição de ser um evento que abre oficialmente os festejos, né?
11: Certo. O Costelão Fandango, desde que a gente trabalha com os festejos em Marau, ele se tornou uma festa tradicional dentro do Centro General do Paga, onde recebe seus homenageados. Nesse ano, no caso, a Prenda Farroupilha e o patrono serão, tomarão posse, né? No dia de amanhã, então, aí no festejo Farroupilha, com o apoio das entidades, com o apoio do poder público, com o apoio do patrão do CTG de Santo Tinhal do Pago, então todos convidados, será uma festa muito boa, se Deus quiser.
10: Bom, presidente, tem essa atividade já prevista para amanhã, mas também já na segunda-feira acontece um outro momento, que é oficialmente também chegada aqui em Marau, embora guardando a Brigada Militar, a chama crioula que vai para a Praça Central.
11: Isso, né? Na segunda-feira, dia 7, então, nós temos os atos cívicos, né? E logo após, então, 16h30, nós estamos partindo com uma cavalgada da nossa querida Brigada Militar, onde está a nossa centelha da chama, que ela fica sempre, né, salva lá, né? E a gente destina daí, então, até o Altar da Prata, onde vamos fazer a junção da chama para que siga em frente os festejos Farroupilha.
10: Que dá para falar da programação, o que vem pela frente? Falamos aqui, sim, do Costelão que acontece amanhã, o Costelão Fandango, que abre oficialmente, mas depois tem muita atividade até o dia 20, né?
11: Perfeito. Temos então, começando aí na semana mesmo, de fato, onde abrimos então no dia 14, com a nossa Semana Solidária, onde todo marauense está convidado a doar um quilo de alimento, algo que possa ser para ajudar, né, os mais vulneráveis. E nós, enquanto entidade, estaremos fazendo a coleta. Logo após, já temos também então a nossa primeira ronda culinária, né, no dia 16 e 17.
10: Ronda culinária?
11: Ronda culinária. Por que ronda culinária? Onde teremos lá a nossa roda de mate, a nossa apresentação artística, shows, né? Temos shows, temos apresentações de outros países também nesses dois dias. E, claro, teremos a nossa alimentação, que é uma boia campeira. No primeiro dia será servido pelo Felipe Portinho, né? Onde o patrão Marcino montou junto com sua equipe ali um cardápio bem legal, com preço bem acessível, que será R$35. Também aceitamos reserva de antecedente. A família que quiser ir assistir as apresentações, o show, enfim, lá no parque, nos dias 16, pode fazer a reserva e levar a família para se alimentar, comer, jantar, fazer uma boa janta lá no parque.
10: Essa é uma novidade, não é a primeira edição da ronda, né?
11: Isso, nós temos, na verdade, a gente vem há tempo pensando, junto com o poder público, em aproveitar mais a nossa área do Parque Lauro de Bortolão, porque é uma área nobre, né? É um coberto que a gente priva muito, e realmente Marau tá de parabéns, porque tem um pavilhão, tem uma área chamada de parque de rodeio daquele gênero, temos que aproveitar de uma forma diferente. E esse ano a gente pensou em fazer a primeira ronda culinária, que a gente quer fomentar aí no futuro, Ronaldo, aonde no mínimo uns 3 a 4 dias de ronda pra gente conviver, viver, tomar o chimarrão, contar os causos da antiguidade, cultivar as raízes da tradição. E claro, daí teremos ali na ronda a janta, churrasco, até mesmo outras alimentações, mas que traga de encontro ao nosso convívio social gaúcho.
10: Claro. Bom, esse é um dos eventos, mas tem também, obviamente, sempre pensando para o dia 20, que é o grande dia do gaúcho, né? Também marcado pelo desfile, né?
11: Isso, então nós temos, então, além desses dessa ronda que a gente está propondo a nossa comunidade pela vez primeira, nós teremos então de 18 a 20 o tradicional Festa Campeira, neste ano chamado de Nono Laço Farroupilha, onde teremos um duelo aberto, pagando R$10.000 em prêmio na sexta-feira. As inscrições já estão bem adiantadas, vai ser um baita evento, se Deus, Nosso Senhor quiser. Aí no sábado teremos também a continuação do laço, do Nono Laço Farroupilha, onde teremos laço família, laço dupla do rodeio, laço quarteto, teremos duelo de prenda, e logo após, às 21h30, teremos os Bertucci animando um show, um baile show para os gaúchos que gostam de dançar, aí no parque, com a entrada gratuita, franca. Então convidamos a todos que se façam presente. E no domingo, né, dia 20, né? No domingo, pela parte da manhã, nós vamos estar se deslocando todos os gaúchos, todas as entidades que vão estar acampados no parque de rodeio, para o ponto de partida para o nosso tradicional desfile do dia 20, aonde nós levamos como ponto macro, aí, juntamente com o Gauchinho, que é o nosso coordenador de cavalgada, né, para que nós façamos de novo um desfile muito bonito, muito alegre e com muito respeito.
10: Claro. Para os festejos, tem algum tema específico? Qual a mensagem que deve ser também proposta para esse ano aqui, presidente?
11: Esse ano, na verdade, o festejo de Marau, ele vem com o mesmo propósito dos 400 anos da da herança jurídica lá de, das missões, né?
10: Certo, povo das missões.
11: Isso. E nós vamos estar trabalhando o mesmo tema, porque é um tema estadual e nós vamos seguir cultuando e falando desse tema, porque ele é muito importante dentro da sociedade gaúcha, aonde traz de encontro toda essa antiguidade aí da tradição raiz. Claro.
10: Você até falou de uma abertura para amanhã que tem o Conselhão Fandango. Ainda tem ingresso para quem deseja daqui a pouco prestigiar e participar? Como é que fazem?
11: Ainda tem alguns ingressos. Aqueles que quiserem, tu pode se reservar comigo, Valdecir dos Santos, tem meu telefone no contato aí. Também com o patrão Kleber, enfim, toda a comissão organizadora do Festejo Farroupilha, teremos ainda alguns ingressos. E o Sentinel do Pago é uma entidade grande, uma entidade boa de se fazer presente. Então, eu convido

0: todas as famílias que quiserem ir lá, é degustar uma costela assada na moda antiga, é muito boa, preparado com carinho pelo patrão Kleber aí, né? Então, todos convidados, e logo após o baile aí com o Renascença, né? Pra quem gosta de dançar um dois em dois, bem gaúcho, é com nós mesmo, né?
1: É isso aí. Presidente, é claro que o senhor hoje tem essa função, né? De presidir, de liderar esse grande grupo, né? Dos festejos aqui no nosso município. Mas tudo isso acontece, essa programação que vem acontecendo e que deve agora também ganhar intensidade a partir já de amanhã, isso precisamos aqui ressaltar, tem muita gente envolvida de forma voluntária para poder fazer que isso se mantenha vivo aqui no nosso município, né?
0: Com certeza, o primeiro ponto inicial é de que se tenha pessoas que se disponham a fazer, se doar, porque é um trabalho voluntário, onde tu deixa várias ações, daqui a pouco do teu dia a dia, né? Fica, se torna corrido, mas a gente vem aqui para agradecer, né? Principalmente a Comissão Central, né? Onde a gente se dedica, trabalha, debate, vai atrás, até os patrões, leva as propostas para que sejam aprovadas, né? Para depois nós colocar em prática e fazer o evento acontecer. Também não posso deixar de agradecer o Poder Público que investe na tradição gaúcha aqui hoje em Marau, né? Juntamente com a cultura, né? De Marau, junto com o secretário Paulo, né? Todos são, a equipe do secretário, todos não mede esforço para nós deixar o parque em ponto de condições para nós começar os festejos, porque lá no Parque de Rodeio realmente é o nosso macro, né? Dos festejos de Marau, e dizer para toda a comunidade marauense que nós, enquanto gaúcho, queremos levar um pouquinho daquilo que a gente sabe, daquilo que a gente conhece de tradição, para cada família, para cada filho, para cada filha, aprender ou gostar tanto da arte da dança, como da arte do laço, como também das declamações, enfim, qualquer cultura que esteja dentro da tradição de nossa parte, que nós conseguir levar e fomentar um pouquinho no coração de cada aluno, de cada criança, para nós será de muito bom grado.
1: Embora a gente fale aqui que seja um trabalho voluntário, mas também por outro lado, né, presidente, vale a gente ressaltar de que esse empenho de vocês, né, para poder manter viva essa chama da nossa tradição gaúcha, esse envolvimento, essa programação toda, no nosso município, isso, o valor se dá justamente porque é um município que recebeu pessoas de outros países, de outros estados, e que não conhecem a nossa realidade aqui muitas vezes, e não tem, né, não é menosprezo ao não conhecer, mas estão aqui. E ocorrendo essa programação toda é uma forma também de aproximar para conhecer como é que é a nossa tradição gaúcha, né? Então também tem esse valor, e creio que vocês se motivam até a promover isso, também pensando nesse público que pode conhecer melhor a nossa tradição, né?
0: Esse, na verdade, Ronaldo, é o grande ponto que nós estamos pensando e fazendo, é para que outras pessoas, né, tenham o conhecimento, né, da tradição gaúcha.
1: Por que ela é assim, né?
0: Tragam também as suas culturas, né? Uhum. Para que nós consigamos também mesclar junto, né? Mará hoje tem diversas povoações, né? E claro, tem o gaúcho raiz, que vem de berço, uhum, que é aquele que nasceu lá no campo e que aprendeu com o pai e a mãe ir para um rodeio, ir para um CTG, da forma antiga, né? Da forma com respeito, né? Que hoje a criação, ela mudou, evoluiu bastante, e não é que nós temos que ficar preso pela tradição, Ronaldo, pela raiz. Temos que evoluir junto, mas temos que trazer a essência da nossa raiz, aonde traz muita coisa boa. E te garanto que dentro daquela criação antiga que os nossos antepassados trouxeram para nós enquanto gaúcho, sabe, é muito satisfatório.
1: Claro. Presidente, para concluir aqui, fica seu convite então para participar já amanhã do ato oficial com o Costelão Fandango e toda a programação. A população é convidada a participar e prestigiar vocês, né?
0: Isso mesmo. Primeiramente, Ronaldo, aproveitar a oportunidade aqui para agradecer vocês da rádio, de toda a imprensa falada e escrita aqui em Marau, na região, né? Onde a gente leva e divulga esse tipo de atividades através desse microfone de vocês aí, que são muito importante para qualquer município. Em segunda mão, deixar então nosso convite aberto mais uma vez. Qualquer dúvida, estamos à disposição para que todos venham para o Parque de Rodeio, venham para o Costelão, venham para as festas que nós temos em frente. Temos o Baile do Costurum, que também faz parte, né, do Baile do Costurum, que é o candeeiro ali no último atropelado, no dia 12, também faz parte dos festejos nossos. Então, todos venham, quero conhecer como é que funciona o surungo de candeeiro. É lindo demais. O cara que vai de lá para a hora que apagar as luzes e ficar só no candeeiro, vai gostar.
1: Vai entender o que é.
0: Vai entender o que é uma gaita no candeeiro. Então, eu convido a todos e deixo meu nome à disposição, o nome da nossa comissão, para que todos que venham prestigiar essa festa tenham, sabe, uma boa estadia no parque, uma boa estadia em cada local que nós estamos promovendo os eventos, e a gente faz de tudo, estamos se doando para que a comunidade marauense seja confortável nessas festejos Farroupilha, que para nós, como falei, é o mês mais gaúcho dos gaúchos.
1: Presidente Valdecir dos Santos, presidente dos festejos Farroupilhas aqui de Mara. Presidente, obrigado pela vinda aqui, parabéns pelo seu trabalho, e também estenda isso aos demais envolvidos, para que a gente possa manter viva a nossa tradição gaúcha por meio desses movimentos que vocês também, unidos, promovem tanta coisa agora no mês de setembro. E não só em setembro, vocês promovem outros também no decorrer do ano, mas esse momento aqui, ele tem um significado especial por se tratar também da nossa história gaúcha. Obrigado pela vinda aqui, parabéns pelo trabalho.
0: Muito obrigado, Ronaldo, muito obrigado a todos. Nosso bom dia a todos os ouvintes, todos os internautas. Deixar um abraço especial à empresa da qual eu faço parte, porque vocês vão me matar se eu não mandar um abraço para a Movix, em Piradeira, né, onde tem lá meus colegas. Hoje quero mandar um abraço especial ao Juliano Marcon, que está de aniversário, um guri de ouro que trabalha conosco lá na fábrica. Enfim, a todos os nossos colegas da gerência, né, um grande abraço. Também a nossa empresa faz 18 anos neste ano de setembro, Ronaldo. Então, permita aqui eu fazer esse pequeno comentário e deixar um abraço a todos os nossos amigos de Amaral. Dizer que amanhã estamos todos juntos aí para fazer a cavalgada a partir das 15 horas para levar a centelha para o CTG e esperar os gaúchos para um bom baile, uma boa estadia no CTG Sentinela Pago. Maravilha. Muito obrigado a todos.
1: Ok, obrigado por vir aqui, presidente Valdecir. Abraço para o pessoal do Movix. E então vai ter festa por lá hoje. Não vai pagar conta hoje?
0: Tem churrasco.
1: Tá bom.
0: Tem churrasco, meu.
1: Ah, que maravilha. Presidente, obrigado mais uma vez por vir aqui no programa. Valdecir dos Santos esteve aqui no nosso Espaço Plural, que vai voltar na sequência também com os demais assuntos. A gente vai até as 10.
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1: Nove horas e 25, de volta aqui na Vang com o nosso espaço plural.
3: Vamos, que tá tudo alinhado.
1: Tá tudo alinhado, né? É isso aí.
3: Vamos lá.
1: Guilherme de Abreu, tá voltando aqui no programa, Guilherme, não te saudei ainda, então vai meu bom dia pra ti, Guilherme.
18: Bom dia pra ti também, Ronaldo. Um bom dia especial também pra quem tá chegando agora na segunda hora aqui do nosso espaço plural.
1: É isso aí. O que tu vai contar da Unimóvel, Guilherme?
18: Eu vou contar, Ronaldo, que amanhã, viu, vai iniciar um projeto bem interessante, tá? Que é o projeto Águas de Oxum, um projeto da ACAIO, que é a Associação Cultural Afro-Umbandista Ilê, Iansanã e Oxalá, um projeto de limpeza, tá? Do Rio Marau. O pessoal vai iniciar amanhã esse projeto, mas vai ter sequência também nos próximos dias. Vou conversar com o Pai Ezequiel, que é o presidente da CAIO, né? E também com o Christian Presse, que é o coordenador do Núcleo de Educação Ambiental e Sustentabilidade, até para falar da importância desse projeto. Pai Ezequiel, bem-vindo, bom dia.
19: Bom dia, Ronaldo, bom dia a todos os ouvintes, então, da Rádio Bang. Esse projeto ambiental, né, com a coordenação do Christian, ele nasce, então, de uma necessidade que a gente tem, uma proposta que a gente já está dentro dos nossos objetivos da nossa associação, que é também a preservação do meio ambiente, baseado naquilo que a gente acredita que é a sustentabilidade, né, enfim, e a preservação da natureza. Então, é um de tantos projetos que já estão na saindo do forno nos próximos dias.
18: Perfeito. Christian, bem-vindo, bom dia.
20: Bom dia, obrigado pela presença. É um prazer estar coordenando um projeto tão bonito como Águas de Oxum. É um projeto que vai agregar muito para a população marauense em todos os sentidos, né? Então é um projeto de sustentabilidade, de agregar aquilo que realmente é importante para a nossa vida e a vida de toda a população marauense, que é o cuidado com a natureza e com os rios, né?
18: Conta para nós como vai funcionar esse projeto, essa limpeza.
20: Na verdade, essa é a primeira parte do projeto, né? O projeto é um projeto muito grande que vai contar com outras etapas que vão acontecendo com o passar do tempo. Essa primeira ação, ela vai visar a limpeza realmente desse ponto, vai ser na Rua da Ponte, loteamento Fachini, conhecido como perto da Sucata do Poli ali, né? A gente vai começar com a limpeza do trecho. Mas existem outros trechos do Rio Marau que estão mapeados e que a gente vai continuar a ação depois, né? Então é a primeira etapa de uma ação muito maior que vai acontecer. Então a gente vai fazer a limpeza desse ponto, coleta de lixo, a destinação correta dos resíduos encontrados, e depois a gente vai seguir com o projeto, que é um projeto muito grande e vai abranger outros pontos do Rio Marau.
18: Perfeito, então o ponto de encontro será exatamente esse que tu citaste agora, né? Amanhã, a partir de que horas?
20: Amanhã por volta das 8:30 da manhã, na Rua da Ponte, loteamento Fachini, próximo à Sucata do Poli. Contamos aí com a população, vamos estar entregando panfletos lá, conversando com o pessoal, da importância então do cuidado com os rios e com o meio ambiente.
18: Vocês da associação estarão em quantos mais ou menos participando?
20: Da associação estaremos mais ou menos em 10 pessoas, e aí contamos com a população que estiver lá disponível. Claro, a gente vai passar as orientações, EPIs e tudo mais, e como deve ser feito, mas será uma ação da CAIO e a comunidade que também está convidada a participar.
18: Perfeito, exatamente essa informação é importante, né, para a comunidade em geral. Quem quiser participar pode chegar lá. Qual que é a orientação? Roupa adequada, obviamente, equipamento de proteção, o que que vocês pedem para a população levar até lá?
20: Isso, nós estamos também com alguns voluntários, biólogos, enfim, que nos auxiliam quanto a como fazer da maneira correta, né? Então a gente indica que o pessoal venha de roupas mais longas, né? Manga comprida, se proteja do sol, chapéu, repelentes, e a gente vai estar com utilização de EPIs, como luvas, enfim, sapatos fechados, e a gente vai orientar também quanto a como pegar esses resíduos, como acondicionar e como fazer a destinação correta. Mas a gente vai estar lá prestando toda assistência para quem tiver dúvida e quem quiser chegar lá conversar conosco, tá? É importante que a gente use esses EPIs, até pela a gente não sabe o que vai encontrar de resíduos lá, então é importante que a gente tome alguns cuidados. Mas nós estamos amparados e orientados com o devido cuidado técnico que precisa para a ação.
18: Vai ser só durante a parte da manhã ou à tarde também?
20: Nós pretendemos nos estender até quando, a gente pretende pela parte da manhã, mas se a gente encontrar um grande número de resíduos no local, a gente vai se estender durante a tarde também, tá? E é importante a gente salientar que é a primeira ação e que o pessoal fique ligado aí nas redes sociais da CAIO, que a gente vai estar desenvolvendo mais ações desse mesmo projeto e de outros projetos que estão surgindo. Então é importante que todo mundo acompanhe aí nas redes sociais da CAIO esse projeto e outros que virão.
18: Questão do horário é importante, até porque quem não pode chegar lá 8:30 pode chegar um pouco mais tarde e participar também.
20: Exatamente, quem não puder chegar às 8:30 chega mais tarde, chega para conversar, para conhecer o projeto, para conhecer a associação. A Ezequiel vai estar lá para conversar com todo o pessoal, e é importante que o pessoal venha até para conhecer um pouco mais da CAIO e dos projetos que a gente está desenvolvendo, porque é um projeto que não é só para os integrantes da CAIO, é um projeto que é para toda a população marauense. Então é importante que o pessoal venha lá, converse, conheça, e será muito bem-vindo.
18: Perfeito, Christian, obrigado pela atenção e parabéns aí pelo projeto.
20: Muito obrigado, é um prazer estar desenvolvendo projetos assim na cidade, e espero que o pessoal aí acompanhe a CAIO e os outros projetos que virão. Obrigado.
18: Perfeito, pois aqui é da mesma forma, né? Obrigado pela atenção e convidando a todo mundo a participar também amanhã.
19: Sim, obrigado mais uma vez, né, pelo espaço. E a gente então conta aí com a comunidade também, né, para a gente realizar esse trabalho aí com bastante seriedade, né, enfim, que seja de uma forma que fique bom para todo mundo, né, pela sustentabilidade, enfim, porque é a vida, né? Então a gente conta com todos, com a colaboração de todos. Obrigado.
0: Perfeito, amanhã a partir das 8h30, então ali na Rua da Ponte, né, no bairro Santa Isabel. 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
1: Ok, Guilherme, agora são 9h32. Também tem nesta manhã, Luigi, a Polícia Federal deflagrou, com apoio do Batalhão de Choque da Brigada Militar, na sexta-feira, a Operação Mondecã, que investiga a tentativa de homicídio ocorrida no acampamento indígena 3 de Mato Castelhano. A ação cumpriu 2 mandados de prisão preventiva e 2 de busca e apreensão. A investigação apura um conflito na localidade indígena, ocasião em que um homem foi ferido com 4 disparos de arma de fogo. Após diligências policiais, foram angariados elementos de autoria contra os investigados, os quais são alvos, então, dessas medidas judiciais. As ordens têm por objetivo a coleta de informações e de provas que auxiliem na identificação de todos envolvidos no conflito e nos crimes apurados. Essa informação é uma informação oficial que vem da área de comunicação da Polícia Federal de Passo Fundo.
3: Tem uma outra informação que é informação e serviço. Você está ligado, né, que aquela ponte do Rio Guaporé na 129, entre os municípios de Encantado e Mussum, ela estava...
1: Sim.
3: Interditada, né?
1: Isso é.
3: Pois ela foi reaberta ontem para circulação de veículos leves e pedestres. Então, muita gente nos questiona durante a semana, Ronaldo, para ir para Porto Alegre, qual é o melhor caminho? Porque ali tem um desvio, né?
1: Tinha um desvio, é.
3: Então, muita gente opta pela Serra, muitos optam pela 386.
1: Por via Soledade, né?
3: Via Soledade, né? Então, ela está liberada. Ela ocorreu após a conclusão dos trabalhos do escoramento do pilar, que havia sido danificado pelas fortes chuvas. Então, tá liberado...
1: Veículos leves.
3: Veículos leves e pedestres. Não acredito que caminhão não passa, né?
1: É.
3: Mas, enfim, quem tá se deslocando, quem pretende se deslocar à capital, já tem aqui.
1: Ontem até eu conversava com o pessoal do transporte da prefeitura, né? O pessoal da saúde, que vai muito para Porto Alegre, que tava complicado para ir, né? Porque tinha que fazer caminhos, né? Mais distantes, né? Então, tava... Mas então essa é a boa notícia que nós temos aí, que é a questão então da liberação para veículos leves na ponte ali, que também estava interditada aí na região de Encantado. Vamos voltar já agora às 9h34, aqui na Vang tem o nosso Espaço Plural.
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32: Nove horas e 40, agora faltando 20 para as 10 da manhã, de volta aqui na Van com o nosso Espaço Plural nesse dia 4 de setembro de 2026. Temperatura permanece estável de 14 graus. tempo está fechado aqui na nossa região, mas a perspectiva é de melhora aí para o final de semana e a melhora traz consigo também o frio, né? Embora para hoje tinha a previsão de alguma coisa de chuva, né? Baixos volumes, justamente para a questão de virada do tempo, né? Não chegaria 2 minutos para hoje, segundo o que informa a meteorologia. Nós seguimos com o nosso programa, que traz aqui também sempre os assuntos diários no nosso espaço plural, através também no canal do YouTube, onde você acompanha o nosso programa. Luigi, recebemos agora há pouco aqui, e isso faz parte do concurso Sabor Gaúcho, né? Que nesse ano aqui está na sua 14ª edição do concurso de produtos da agricultura familiar e que premia 21 categorias envolvendo sabores, né? Aqui no nosso estado. E eu acabei de receber aqui a informação, aliás, Expo Inter, que está acontecendo lá em Esteio, né? Na sua edição de 2026, mais uma vez. E que, inclusive, estou recebendo agora aqui que Marau foi premiado nas últimas horas, mais uma vez. O ano passado foi com um licor. Esse ano aqui é com a cachaça branca, né? Segundo lugar no concurso Sabor Gaúcho, na categoria Cachaça Branca 2026, cachaça do Cachaçaria Pol, do Taquari, que foi premiada mais uma vez lá na Expo Inter. No ano passado teve a premiação também, e na ocasião foi pelo licor. E agora, cachaça branca é a premiada no concurso desse ano aqui, de 21 categorias, que envolve inclusive, né, salames, doces, vinhos, queijos, cachaças, licores, mel, melado, doce cremoso de figo, erva mate, tudo isso faz parte de uma avaliação. Sucos, né? Também fazem parte desta avaliação. Essa programação, né, que também já definiu os premiados. Inclusive iniciou na segunda-feira, dia 31 de agosto, né, para avaliação dos produtos, e tem essa confirmação, inclusive, de que então a cachaça aqui de Marau, cachaça branca, ontem à noite foi feita a entrega da premiação lá no pavilhão da agricultura familiar, e aí Marau está levando para casa mais uma vez uma premiação da Expo Inter, dessa vez aqui não com licor, mas com cachaça prata aí do Cachaçaria Pol aqui de Marau. Então, ontem à noite recebeu essa honraria, essa premiação de segundo lugar na Expo Inter, nesse concurso que é chamado o Concurso de Produtos da Agricultura Familiar e que tem 21 categorias. Então, Expo Inter também premiando Marau lá no evento. 9h43, 17 horas faltando para as 10 da manhã, destacando que nesta hora tem supermercado Passa Lá. 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Destaque também aí para os nossos parceiros aqui do horário do Espaço Plural. 9h44.
3: É destaque nesse momento um break news aqui. Fachin retira relatório contra Mendonça do inquérito das fake news. É uma matéria de agora. Fachin determinou manifestação de Gonê e Mendonça sobre relatório da Polícia Federal usado por Moraes e tira caso do inquérito das fake news. Procurador Gonê terá 5 dias úteis para dar seu parecer e depois o ministro terá esse mesmo período para falar. Essa é a informação de última hora, a nível nacional, que a gente recebe exatamente nesse momento, é o destaque agora.
32: Também, esse é um dos assuntos do momento, né, que está ocorrendo aí. Também tem um assunto, viu, Luigi, nesta manhã, nós temos o tempo fechado por aqui, né, mas tem uma informação de que uma chuva de granizo registrada ontem à tarde atingiu a região sul do estado, né? O que tem ocorrido de granizo ultimamente, tu já percebeu isso?
3: É, né? Impressionante. É.
32: O que tem ocorrido de chuva de granizo, né?
3: É verdade.
32: Não é que não tinha antes, mas a incidência tem sido mais frequente, né? O fenômeno aconteceu por volta das 5 da tarde e foi observado em Rio Grande e também em Pelotas. Segundo o Climatempo Meteorologia, o granizo se forma dentro de nuvens de grande extensão vertical. Dentro da nuvem, correntes de ar carregam gotas de água para regiões extremamente frias da atmosfera, onde ocorre então o congelamento. As partículas sobem e descem diversas vezes, acumulando as camadas sucessivas de gelo. Quando então ficam pesadas e as correntes de ar não conseguem mais sustentá-las, as pedras caem ao solo. O tamanho das pedras de gelo e a intensidade da chuva de granizo são variáveis. As tempestades de granizo são mais frequentes durante a primavera e o verão. Então há indício que, embora a estação ainda é a estação do inverno, mas

0: granizo nas últimas horas, especialmente ontem no final do dia, com relação a tudo isso. E até para aproveitar essa informação, porque o tempo está fechado aqui nesta manhã, a passagem de uma frente fria pelo sul do país deve reduzir a instabilidade aqui no estado a partir então da sexta-feira, apesar da melhora gradual do tempo, ainda há previsão de chuva fraca e chuviscos em boa parte do estado. O destaque dos próximos dias é para quedas de temperaturas, com possibilidade de geada durante o fim de semana. Nesta sexta-feira, o sistema avança em direção a Santa Catarina e ao Paraná, diminuindo as condições de chuva em território gaúcho. Mesmo assim, a Costa Doce, a região metropolitana e Porto Alegre, também a Segue Norte e Nordeste, além do litoral norte, ainda podem registrar precipitações fracas de chuva ao longo do dia. Nas demais regiões, tendência é que o tempo já firme, especialmente aí na fronteira e também na parte sul do estado, já tempo firmando. A entrada gradual de uma massa de ar frio após o passamento da frente fria, termômetros devem registrar queda nas temperaturas. As temperaturas mínimas devem variar de 4 a 15 graus, quando as máximas ficam entre 14 e 24 graus. Para o sábado, também se mantém estável, com temperaturas, como a gente mencionou, né? As mínimas para amanhã no estado pode chegar mínima de 13, máxima de 13, e também tem as mínimas ficam entre 3 e 13, né? Depende da região, e as máximas entre 12 e 21 graus. E aí tem essa condição já também para o domingo ser mais frio no estado, temperaturas bem abaixo do que 10 graus. Em algumas áreas, talvez aí na casa dos 3, 4 graus no próximo domingo, assim também para a segunda-feira, que é feriado nacional. Então, bem mudança no clima, especialmente quando se fala em temperaturas, pois tende a sumir no decorrer dos próximos dias.
1: Você não tá cravando, mas eu não sei se eu não cravaria, que será um dos últimos, o último frio do ano.
0: Ainda não.
1: Tu acha?
0: Acho que não.
1: Não dá também para um
0: sentido. Do inverno ainda não.
1: É que nós temos aí.
0: Tá agora no dia 15 de novo, vai cair de novo.
1: O El Niño também que tá agindo, né? Fortemente.
0: Num contexto onde não se define bem as estações, Lidi, não tem mais essa definição, né? O que que é inverno, o que que é primavera.
1: Não, isso, sim, isso é verdade.
0: E aí
1: A gente fala seguidamente sobre isso, né? Não dá para cravar.
0: Não dá para cravar.
1: Porque uma estação está se sobressaindo pela outra, né? Impressionante.
0: Exatamente isso. Então não dá para cravar justamente essa questão aí. Só trazer aqui agora a 9:49, nós estamos em contato com o Frei Laércio, né? Que foi eleito o vigário provincial. Ele nos informou que está concluindo uma reunião, né? E possivelmente ele vai participar na programação ainda nesta manhã para falar também sobre essa escolha do governo provincial. Então ele não participa aqui no Espaço Plural, mas confirmou que vai participar da programação sim nesta manhã, falando ao vivo aqui também no programa, porque não está em Marau, está lá em Vila Flores, onde acontece esse evento, ou seja, esse capítulo, né, como é chamado. Agora, 9:50, Pampas perdem 1,3 milhões de hectares de vegetação nativa em 40 anos. A Pampa Gaúcha é um bioma, né? E tem aqui essa informação que a região em 40 anos, a região dos Pampas, perdeu 11,3 milhões de hectares de vegetação nativa entre 1985 e 2004. É o que aponta um levantamento feito pelo MAP Biomas, que foi apresentado hoje. Segundo a análise da rede colaborativa que produz mapas e dados anuais sobre a cobertura e o uso da terra no Brasil, a redução atinge principalmente os chamados campos naturais, vegetação característica dessa área da América do Sul. Dos 11,3 milhões de hectares perdidos nas quatro décadas, 10,5 milhões eram vegetação campestre. Mesmo período, atividades agropecuárias e florestais ganharam espaço. A área destinada a cultivos anuais ou perenes, principalmente de grãos, cresceu em 33%, enquanto que a superfície de florestas plantadas aumentou em 503%. A mudança no uso da terra, no entanto, começou, né, antes desse período que foi analisado. Em 1985, primeiro ano da série histórica, 35% da região já havia sido convertida para pastagens cultivadas. A agricultura também passou a atuar e florestas plantadas, além de áreas urbanas. Então, esse bioma, né, dos Pampas, ele foi ganhando esse espaço para as pastagens plantadas, antes era algo mais nativo, para a agricultura, para cultivo de grãos, para florestas plantadas e também, claro, a questão da urbanização nesta região e dos Pampas.
1: Deixa eu recuperar uma informação do início da manhã de hoje.

0: quem nos trouxe foi a nossa reportagem. Nesse momento ocorre na RS-324 um recapeamento asfáltico, né? Logo após o Distrito Industrial, sentido Marau Passo Fundo. A orientação do trânsito, logicamente que está horas liberando uma via, hora outra.
1: Pare e siga.
0: Pare e siga. Porém, no final de semana e no feriado, não terão máquinas na pista. Então, portanto, quem está se programando, mantenha cuidado só, porque está sendo realizado todo o recapeamento nesse trajeto aí, nesse trecho.
1: Que estava crítica a situação.
0: Crítica,
1: aí, né?
0: Muito crítica. É. Mas não terá, portanto, obras durante o final de semana e o feriado.
1: Em razão do feriadão, né?
0: É, em razão do feriadão. É. Então, essa informação é um serviço que a gente presta à nossa audiência.
1: Porque certamente alguns até aproveitam esse momento para fazer, né? A questão de se locomover, né? Porque é um feriadão e aí também vai aproveitar por essa razão a fazer isso. 9:52. Ah, Iludio, o que está chamando a atenção nas redes sociais é que só dá valsa hoje, né?
0: Eu ia te perguntar se tu estás preparado. Tua filha não tem 15 ainda, né?
1: Já passou.
0: Passou dos 15. Tá velho, hein, Ronaldo?
1: Não, eu não tô velho. Eu tô ficando um jovem que deu certo.
0: Tu sabe dançar valsa? Eu sei dançar valsa.
1: Sei dançar valsa.
0: Eu sou bom de valsa.
1: É. Uma das poucas coisas que eu sei fazer em dança é valsa.
0: E muitos sugeriram aqui, eu sou teu brother nesse programa.
1: Eu percebi. E na chegada de manhã, no bom dia.
0: Sugeriram aqui que eu colocasse valsa. Vou deixar pra amanhã, ponto contra ponto.
1: Mas quer colocar valsa, pode colocar.
0: Não, né? Deixava amanhã, ponto contra ponto. Fica ligado que amanhã, sim. Toda entrada de bloco é valsa.
1: O Lencastre e o Mito que se preparem.
0: Ai, que loucura. Vamos se apegar no que dá ainda.
1: É o que resta, né?
0: No que dá ainda.
1: Eu até tava ontem, até me chamou a atenção, digo, olha só, tem que ganhar um Grenal pra ver fogos, a dupla Grenal, né? Você não entrou ver mais fogos?
0: Que loucura. É o que nos resta, é o que sobrou.
1: Pois é.
0: Estão nos tirando até isso.
1: Vamos fechando aqui o nosso programa, a gente vai voltar na terça-feira, segunda-feira é feriado nacional, 7 de setembro, né? Então nós não teremos aqui o Espaço Plural na próxima segunda-feira, a gente vai voltar na terça-feira a partir das 8 horas, no seu habitual horário, das 8 até as 10. Então nosso desejo, Luiz, é para que as pessoas possam aproveitar ao máximo o feriado e o final de semana. E certamente, né, estendendo aí o convite para que na segunda-feira estejam na avenida. Vai acontecer o 7 de setembro, né? O desfile. Exatamente. Que é sempre muito marcante, né?
0: Previsão do tempo é firme. Tempo
1: é firme.
0: Bom,
1: vai dar um pouquinho frio pela manhã, mas frio é suportável, né?
0: Nada do que a gente não está acostumado.
1: Não é o frio que vai inibir a gente de participar, né?
0: É, verdade. Ainda mais um ato cívico, né?
1: Bom final de semana, então.
0: Igualmente, para ti e para toda a nossa audiência, fiquem ligados na programação, a gente volta a qualquer momento com informações e serviços.
1: Aproveite para lançar bastante valsa aí, tá? Aproveite, vai treinando. A volta vem, hein?
0: Com certeza. A valsa é a volta.
1: É isso aí. Até mais. Tchau.
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16: E nesse próximo sábado, dia 5, tem gaúchão de futsal. A MF vai até Uruguaiana enfrentar a líder uruguaianense às 8 horas da noite. Na tabela de classificação, a MF segue na nona posição com 14 pontos em 10 jogos. Já o time de Uruguaiana é o líder com 30 pontos em 11 jogos. Já o Cerca vai até Lagoa Vermelha enfrentar o Lagoa Esporte Clube também no sábado. O Cerca, que na tabela ocupa a quinta posição com 20 pontos em 12 jogos, enquanto o Lagoa é o décimo colocado com 10 pontos em 10 jogos.
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0: 10:02, começou aqui na Vang, a nossa comunidade, nesta manhã de sexta-feira, com essa valsa para começar o nosso programa. Vamos dedicar, né, aquele bom dia para você. Seja bem-vinda, hein?
1: Bom dia, obrigada, Ronaldo. Bem-vindo também ao programa, Jenny, Guilherme, a toda a equipe.
0: Vamos dedicar essa valsa, né?
1: Vamos dedicar essa valsa.
0: Pro Luiz e pro Guilherme, tá? Os dois vão dançar da valsa. Eles dançam essa valsa, que querem dançar tanto.
1: Pelo que,
0: né,
1: o Luiz falou, eles dançam, né?
0: Então vamos lá, vamos animar, vamos dançar valsa. Vai lá, toca para eles aí, vai.

0: 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Guilherme, agora para de dançar a valsa e conversa com a gente aqui, Guilherme, bom dia.
1: É difícil de parar, viu, Ronaldo? Deixa eu dançar mais um pouco.
0: Então toca vai lá, mais um pouco.
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0: Vai lá, Guilherme, agora vai.
1: Deixa eu me recompor aqui então, Ronaldo. Bom dia pra ti mais uma vez. Bom dia, Kelly. Um bom dia especial pra tu que nos acompanha. Vamos lá, né? Sexta-feira nesse clima de valsa aí.
0: A gente tá brincando também, é fazer o que é assim mesmo, viu, Guilherme? Chorar é pior, viu?
1: Tem que entrar no clima de qualquer jeito, né?
0: É isso aí. Tu estás aonde agora, Guilherme?
1: Tô aqui na Santa Helena, viu, Ronaldo? Aqui no salão do bairro Santa Helena, porque amanhã vai acontecer um brechó que é realizado pelo ESF do bairro Progresso, mas vai acontecer aqui no Salão da Santa Helena. Eu vou conversar com a Rose, tá? A Roselaine Canali, que é agente de saúde, até para fazer o convite, né, para esse brechó que acontece amanhã. Todas as peças por aqui, viu, Ronaldo, todas elas por R$2, tá? Então, uma baita oportunidade aí para quem quiser aproveitar. A Rose, bem-vinda, bom dia.
3: Bom dia a todos os ouvintes da Mais Nova, né? Da Vang, desculpa.
1: Não, eles também estão ouvindo, tudo certo.
3: Mas eles também estão fazendo a divulgação para nós. Assim, amanhã acontece o brechó da ESF Progresso, mas aqui no bairro da Santa Helena, no Salão da Santa Helena. Então, estão todos convidados a partir das 8 horas da manhã até as 4 horas da tarde, sem fechar o meio-dia.
1: Bom, aqui tá quase tudo pronto, tem peças masculinas, femininas, infantis, calçados, tem um pouco de tudo.
3: Tudo, tem bastante variedade, principalmente roupas femininas, né? Mas tem femininas, masculinas, criança, tem acessórios, tem roupas de cama, tem de tudo. Tudo que a comunidade, na verdade, nos doou.
1: Pois é, isso que eu pedi, de onde vieram as peças? Tudo da comunidade através de doações mesmo.
3: É, na verdade, da comunidade da cidade, né? Porque a gente passa nas visitas e sempre divulgou e sempre fez. Há 18 anos que a gente faz esse brechó. E a gente passa divulgando e as pessoas sabem do nosso trabalho, do que a gente faz.
1: Perfeito, mas o brechó, no caso, é para quem quiser vir aqui aproveitar.
3: Sim, é para todo o público em geral, para toda a cidade, o interior. A gente recebe bastante gente do interior também que vem aqui. E sejam todos convidados, então, amanhã para esse brechó.
1: Tudo mesmo por R$2.
3: Tudo por R$2. A gente sempre fala que o nosso brechó é uma campanha do agasalho disfarçada, né? Porque a gente cobra esses R$2, mas em cima disso a gente doa muitas peças. E durante o ano que a gente faz essa arrecadação, a gente também acaba ajudando a nossa comunidade. Porque como a gente entra nas casas, a gente conhece as famílias e sabe realmente as pessoas que estão necessitadas.
1: Perfeito, Rose, só reforça o horário para nós.
3: Então, amanhã de manhã, sábado, dia 5, das 8 horas da manhã até as 4 horas da tarde. Tem que fechar o meio-dia.
1: Perfeito, Rose, obrigado pela atenção e um ótimo dia.
3: Obrigado a vocês também, tá?
1: Tá bom, amanhã então, a partir das 8 horas da manhã tem esse brechó aqui no Salão do Bairro Santa Helena, tá? Todas as peças por aqui por apenas R$2. 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
0: Ok, Guilherme, agora 10:06. Hoje é sexta-feira, dia 4 de setembro, Kelly. O que nós temos para lembrar hoje?
4: Então, hoje é o dia de comer uma sobremesa extra, Ronaldo. Dia.
0: Sério?
4: Tô abrindo aqui para saber mais informações sobre essa data também.
0: Sobremesa extra.
4: Hoje também é Dia Mundial da Saúde Sexual. Falando em fatos históricos, hoje também marca o furacão francês atingiu Cuba e Flórida. E também hoje é o dia de Santa Rosália. Ainda não carregou aqui para mim sobre o que significa essa data.
0: Eu acessei aqui, Kelly, essa data, né? Diz que é o seguinte, né? A data é importante para quem é amante dos doces, né? O momento mais esperado do ano para quem não admite uma refeição sem sobremesa. o dia que os mais gulosos não devem, né, querer deixar passar. É o dia de comer uma sobremesa extra. Sim, é exatamente isso. Se comemora, né, a desculpa é perfeita para surpreender o seu paladar e desfrutar de um mimo adicional sem remorso. Então, você vai resistir uma sobremesa? Então, para quem aprecia a sobremesa, hoje tem aquela extra, né? Mas cuidado para também não exagerar, né?
4: Né? Não dá para exagerar. Tem que cuidar da saúde.
0: Tu tem,
4: né,
0: hábito de sobremesa depois do almoço?
4: Olha, infelizmente, quando almoço fora, eu tenho sim, Ronaldo.
0: Eu como almoço todo dia fora, eu não como sobremesa, para ter uma ideia.
4: Bom, muito bom.
0: Não tenho esse hábito da sobremesa. Final de semana, talvez, mas não. Porque a gente precisa dar uma cuidadinha, né?
4: Tem
0: sobremesa
4: que cuidar.
0: É alguma coisa de fruta, aí tudo bem, mas sobremesa propriamente aquele doce, né? O sagu, o pudim, e olha que tem cada prato.
4: Tortas.
0: Ai, meu Deus, mas existe que dá.
4: Cheesecake, cupcake, sorvete, brownie, né? Alguns tipos de biscoitos recheados.
0: Tu continua provocando, né? 10:10 da manhã.
4: Aqueles docinhos de Nutella, de ninho,
0: certo,
4: né? Olha, Ronaldo, mas eu tenho uma novidade melhor pra te contar, que já tem entrevistado aqui em condições.
0: Em condições. A gente quer agradecer ele, né? Porque ele se empenhou pra estar aqui na programação nesta manhã. Ele é o novo vigário provincial dos Freis Capuchinhos do Rio Grande do Sul. Me ajuda aí, Kelly, eu não consegui nem ver na imagem. Tu falou que está o Frei Laércio do Minério da Luz, que é o vigário provincial.
4: Isso, tem também aqui ao seu lado
0: O provincial.
4: O provincial, exatamente.
0: O marauense Irineu Trentin, né?
4: Estão os dois aqui em ali condições.
0: Ali do Stonial, está com a gente nesta manhã. Deixa eu saudar aqui, que eu não estou com o retorno para ver a imagem, mas vamos saudar inicialmente então o Frei Laércio, né? Que é muito familiar nesse momento, depois também vamos ouvir o novo provincial. Frei Laércio, seja bem-vindo aqui a Vang, parabéns aí pela indicação de assumir essa função de vigário provincial, Frei, bom dia.
5: Bom dia, Ronaldo, bom dia, Kelly, bom dia também os ouvintes da Vang FM, então uma grande alegria estar com vocês, junto com o ministro provincial. Nós, Freis Capuchinhos, tivemos nessa semana o capítulo provincial, que é um momento de planejamento, de organização, de avaliação dos três últimos anos e depois também de programação dos próximos três anos. Então, fizemos todos esses estudos e na manhã de ontem, quinta-feira, então, a eleição do novo governo provincial que vai coordenar os próximos três anos. Então, alegria, o ministro provincial, o Frei Irineu Trentin, e eu também fui eleito junto com outros confrades para compor o conselho. Então, como o nome diz, nós somos conselheiros, né? O provincial que vai nos conduzir nesse processo, nesses três anos, então, o nosso marauense, Frei Irineu Trentin, que está aqui do lado, que está ouvindo e acompanhando.
0: Perfeitamente, saudar então o Frei Irineu, que é marauense do Stonial. Frei Irineu, como vai o senhor? Seja bem-vindo aqui a Vang, bom dia.
6: Bom dia, Ronaldo, bom dia a todos os ouvintes, a Kelly também. Sim, é uma alegria a gente poder estar à disposição da província dos Freis Capuchinhos do Rio Grande do Sul, também Mato Grosso e Rondônia e ainda o Haiti. Então, uma grande missão que há mais tempo, há mais anos, os Freis vêm realizando e desta vez fomos nós os eleitos para esta função. Recebi a confiança e o apoio de tantos irmãos, tantos Freis Capuchinhos, e junto com Frei Laércio, também o Gilmar Gonçalves de Azevedo, Alceu Ferronato e o Dyson Firmino de Sá, compomos esta nossa equipe de coordenação para este próximo triênio.
0: Claro.
6: E a gente assume, vamos dizer, um tanto preocupado, até temeroso, né? Pelo grande volume, grande área de administração, de cuidados, de trabalhos missionários e pastorais, mas disponíveis para dar o melhor de cada um de nós onde estivermos.
0: Claro. Frei Irineu, qual é o seu sentimento de ser indicado pela província para ser o ministro provincial, ou seja, é o grande líder dos capuchinhos aqui no estado? Que sentimento lhe passa na cabeça nesse momento, hein, Frei?
6: Ah, o sentimento de uma grande missão, de um grande trabalho, um pouco temeroso, posso dizer até, né? Mas assim, com a ajuda, o apoio, e o trabalho conjunto que iremos fazer. Então, penso que é possível a gente realizar um bom trabalho. E a gente se deixar iluminar pelo Espírito Santo de Deus, é Deus mesmo que nos conduz nesta missão, neste trabalho. É, mas o sentimento de procurar responder bem as todas as funções, as responsabilidades que também temos, e estarmos muito próximo da vida das nossas fraternidades, onde está um frei, onde estão os freis, devemos também nós estar para animar a vida dos freis e de toda a missão, e procurarmos colaborar, auxiliar nas situações que talvez apareçam mais exigentes também.
0: Claro, até para compreender, Frei, esse momento, né, da escolha do ministro provincial, talvez para quem não tem essa vivência junto aos próprios capuchinhos, né, aos católicos, inclusive, o que significa esse papel que o senhor está assumindo? Até para a gente compreender que papel é esse, hein, Frei?
6: Sim, nós somos uma grande família, uma grande associação, digamos, de mais de 130 freis que compõem a província dos freis capuchinhos. E o ministro provincial é o presidente, digamos, dessa associação, dessa grande família, e que nós chamamos ministro provincial, que é o superior maior, junto com os conselheiros, para coordenar em todas as frentes de trabalho, todas as nossas presenças, e procurar executar aquilo que a reunião, o capítulo provincial decidiu. Então, a nossa responsabilidade é, em primeiro lugar, animar a vida de todos os freis, estarmos próximos, auxiliarmos também em tantos momentos e situações, e governar toda esta área da nossa província.
0: Claro. Frei Neu, até eu mencionei aqui que o senhor é natural, é um marauense, né? Que está assumindo esta função. O senhor que é do Estonial, né, Frei?
6: Sim, natural ali de São José do Estonial. Minha família é dali, eu nasci, me criei ali, e a partir dos 14 anos fui pro seminário e fiz a caminhada de formação e discernimento da vocação religiosa capuchinha, e há mais de 40 anos eu sou frei capuchinho, atuando em diversas regiões da nossa província, mas de modo a maioria do tempo atuando em Pelotas, Canoas, Porto Alegre, Tramandaí. Agora, o ano passado e este ano estava em Caxias do Sul, e atualmente estou em Flores da Cunha como vigário paroquial, e também estava na função de conselheiro provincial. Então, a minha raiz, a minha origem está ali no interior de Marau, na comunidade de São José do Estonial, onde ainda está aí o meu irmão Luiz Trentin, minha cunhada Vilma, e as demais irmãs que estão ali vivendo na cidade de Marau, e uma em Caxias, outra na cidade do Rio Grande, mas é uma família essencialmente marauense e de humildade, de trabalho vivido e realizado ali neste local.
0: Você está atualmente em Flores da Cunha, onde tinha aquele fato lamentável, o episódio da igreja matriz que está sendo reconstruída, Frei. O seu destino a partir de agora é Caxias do Sul, então?
6: Sim, a partir da próxima semana estarei fazendo a minha mudança, minha transferência para casa provincial em Caxias do Sul, e ali terei a residência. Mas em Flores da Cunha, eu fui no início deste ano, por necessidades pastorais e conviver naquela fraternidade. Tem uma paróquia com 33 comunidades, um grande trabalho ali em Flores da Cunha. Mas a igreja material queimou, a igreja de tijolo ali queimou. Mas a igreja viva, a igreja de fé do povo é muito forte. Então, foi também um motivo de unir a comunidade, de juntar mais o povo, as comunidades, para agora fazer este caminho de reconstrução que já está andando, e penso que vai andar muito bem, porque é uma comunidade forte, solidária, religiosamente também, bem, bem forte, bem estabelecida. E, então, acho que tudo vai bem ali nesta paróquia, nesta comunidade de Flores da Cunha.
0: Ok, Freire Neu Trentin, quero lhe cumprimentar, né, por ser eleito ministro provincial, também agradecer a sua gentileza de conversar com nossos ouvintes aqui da Vang, conversar com o Marau, conversar com a nossa região toda, né, sobre também a sua função que você está assumindo a partir de agora. E também aproveitamos aqui para estender o convite, que quando vier para o Marau, o senhor também possa nos visitar aqui para também te falar um pouco mais. Afinal de contas, o senhor é nato daqui, é um marauense e merece todo o respeito também, o reconhecimento. Então, de momento, muito obrigado e parabéns aí por ser eleito o novo provincial dos Freis Capuchinhos.
6: Muito obrigado, Ronaldo. E repetir que é uma alegria também poder contar com o Frei Laércio na nossa equipe. E queremos fazer um bom trabalho, um melhor trabalho aí para todas as comunidades dos Freis Capuchinhos e na relação com o povo, com as paróquias e tal. Minha saudação, então, de paz e bem a ti e a todos os ouvintes da Rádio Vang, que Deus abençoe e proteja a todos.
0: Ok. Frei Laércio do Médio da Luz é o vigário provincial, né? Seria o vice-provincial, né, Frei Laércio? É, eu até tinha informação que o senhor tinha essa presença, né? Mas o senhor até me desconversou dizendo que não seria, talvez, mas parabéns, viu, Frei Laércio, por assumir essa função a partir de agora.
5: Ronaldo, pois é, nós nos encontramos outro dia na FAB, é. Né? Você perguntou, não sei quem deu essa informação, porque nem corria. Não, tinha a possibilidade, saiu nas prévias, até a possibilidade de ajudar no conselho e tudo, mas as prévias é, né, uma pesquisa, é para ir criando consenso e assim por diante, né?
0: Sim.
5: Então,
0: estou
5: aí assumindo, claro, essa função, claro, de conselheiro. De vigário foi realmente uma surpresa até, né, da forma que aconteceu. E o vigário, sim, para entender, é como se fosse o vice, né? Então tem também essa função, mas assim, algumas pessoas já me perguntaram, vai sair de Marau? Não. Quem assume imediatamente a função vai a Caxias, é o ministro provincial. Os conselheiros, como o próprio nome diz, né? Fazem parte de um conselho, né? Então, não é que o vigário tem mais peso do que o outro, é diferente da política, né? Onde é o prefeito, a prefeita, o vice, assim por diante. Não, nós temos um conselho, então todos têm voz, têm pesos e assim por diante, e quem coordena é o ministro provincial, né? Então a gente faz parte do conselho, não é porque a vigária tem mais peso, a palavra, não, a gente compõe o conselho, só juridicamente, então na linha sucessória tem alguém que tá ali na linha sucessória, enfim, juridicamente, mas na prática é todo um conselho.
0: Então, Frei, o senhor até já respondeu em partes, mas no momento, por hora, nesse primeiro instante, o senhor permanece em Marau, agora o futuro a Deus pertence.
5: O futuro pertence ao Espírito Santo, né? O ministro provincial. O que vai impactar, porque com o ministro provincial nós já tivemos uma série de reuniões, o que vai impactar no momento é a prioridade, né? Então, a prioridade nesse momento deixa de ser, nesse primeiro momento, né, a paróquia, passa a ser também os frades. Então, nós temos um período de fim de ano, sempre é um período de transferências, então tem que fazer essa visita aos freis, né, possíveis transferências, então vai exigir maior ausência em Marau, sim, nesse momento.
0: Claro.
5: Então, isso sim, essa ausência, né? Até já temos para semana que vem já 3 dias de reuniões, então já tem que remanejar a agenda. Agora, as outras coisas, o Espírito Santo certamente já está resolvendo.
0: Claro. Frei, até eu perguntei para o próprio Frei Irineu sobre o sentimento. Qual é o seu sentimento em assumir essa missão, hein?
5: Quando nós somos eleitos, cada um tem que dizer sim. E na igreja tudo é livre, ninguém é obrigado a nada. A gente tem que dar o sim, com responsabilidade. Então, no dia que eu disse sim, eu disse, eu aceito com temor e tremor, lembrando um filósofo que eu gosto muito, estudei e estudo, Soren Kierkegaard, um dinamarquês, e ele tem um livro, temor e tremor, né? Então, com tremendo mesmo, né, de assumir essa missão, e com temor a Deus. E é uma passagem de Abraão que ele trabalha nesse livro, Temor e Tremor, aonde Abraão é convidado a dar uma confiança de fé, acreditar em Deus. Então, mais do que acreditar nos votos dos irmãos, também acreditar em Deus, dar essa confiança. É um salto no escuro que ele trabalha nesse livro, né? Então, dando esse sim, eu também, é um salto no escuro, mas não no abismo, um salto na confiança de Deus, no colo de Deus. Então, com temor a Deus e tremor, porque eu sei também dos meus dons, das minhas capacidades, mas eu disse para outros freios hoje e ontem, mas no pacote, acho que eu disse para você também, né, Ronaldo? No isso, pacote vem as minhas misérias, vem também os meus pecados, né? Faz parte do pacote, por isso que é com tremor, porque eu também sei das minhas misérias e meus pecados.
0: Ok, Flaércio, muito obrigado pela atenção, também pela gentileza, não só sua, mas também do Freirineu, nos atender nesta manhã, nesse contato com o Marau também, para dizer, né, que vocês fazem parte desse novo governo provincial, que é para o triênio 2026-2029. Agradeço a atenção com a Vang, também para quem estava lá no nosso Facebook e acompanhou as manifestações. Também desejo de um bom restante de capítulo, Frei.
5: Obrigado, Ronaldo. E aí, pessoalmente, a gente conversa uma hora aí.
0: Com certeza. Grande abraço.
5: Abraço.
0: 10:23, conversamos com o Frei Laércio do Milagre da Luz, que foi eleito novo vigário provincial dos Freis Capuchinhos aqui no estado, bem como também com o ministro provincial, que é o marauense Irineu Trentin, né? Conversaram com a gente aqui no nosso Comunidade. A gente vai voltar já, porque tem na sequência também o destaque para o nosso quadro Vida Saudável.
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4: Olá a todos que nos acompanham na Rádio Vang. O que predomina durante a sexta-feira é o sol e nuvens. A tendência dessa chuva é muito isolada e onde ocorrer não deve ter acumulados significativos. Uma corrente de vento sul predomina, portanto tem frio avançando durante a sexta-feira. E o final de semana terá o domínio então desse ar frio pelo estado. Sábado já com sol e nuvens, mínimas de 6, máxima de 17 graus, ou seja, tem uma certa amplitude térmica ainda. O domingo todo com sensação de frio e vento persistente, portanto a temperatura fica na casa aí dos 4 a 11 graus. E esse vento persistente faz com que a sensação térmica ao ar livre seja ainda menor. E na segunda-feira, o ar muito seco pode propiciar a ocorrência de geada com mínima perto de zero no começo da manhã. E durante a tarde, a temperatura chega aos 16 graus. A chuva deve retornar na quarta-feira, dia 9 de setembro. Da METS Meteorologia, Estel Cias.
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0: Agora 10:32 aqui na Vang, nós seguimos com a comunidade nesta manhã, que vai trazer também o destaque para o nosso quadro Vida Saudável, no oferecimento do quadro que tem, tem aqui sempre a Exatos Laboratórios. 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
0: Destacando hoje aqui esse quadro, a gente vai conversar com o médico neurologista Ricardo Bortoluz, porque nós temos, né, também lembrando que iniciou no dia 30 de agosto e segue a semana nacional, aliás, no dia 30, teve o dia da conscientização sobre esclerose múltipla. A gente vai conversar com o doutor Ricardo também para falar sobre esse assunto, essa doença que é autoimune e que envolve o sistema imunológico e também neurológico da população. Doutor Ricardo, seja bem-vindo aqui à Vang, bom dia.
2: Bom dia a todos os ouvintes.
0: Doutor, temos aqui essa discussão que ocorreu ainda no finalzinho do mês de agosto, mas que é um tema diário que a gente fala aqui sobre a esclerose múltipla, essa conscientização sobre essa doença. Para explicar para a audiência, que doença é essa, hein, doutor?
2: Então, esse é o protótipo, né? A doença inflamatória e autoimune do sistema nervoso central, que é mais prevalente, né? Então, trata-se de uma doença crônica, autoimune, tem uma característica inflamatória, né? Ela vai desmielinizando, né, as fibras do sistema nervoso central e vai causando diversos sintomas que vão causando sequelas ao longo do tempo, né? E embora seja uma doença que é rara, né, é classificada como uma doença rara, é uma doença que é potencialmente grave, né, se não for feito o diagnóstico em tempo, mas é passível de um tratamento que modifica totalmente o curso da doença. Então, hoje você tem tratamentos que estão disponíveis pelo Sistema Único de Saúde e a gente consegue controlar de uma forma bem adequada a doença e fazer com que esse paciente, esses doentes, não acumulem prejuízos, né, em função da doença.
0: Claro. Doutor Ricardo, e a incidência da doença é uma incidência que tem altos índices? Qual é a realidade hoje com relação a esse tema, hein?
2: Pergunta bem importante. Eu vou falar um pouquinho da prevalência no nosso meio. Brasil, ele tem descendência bonita, né? De várias etnias. Então, no Nordeste, como tem mais afrodescendentes, a incidência é menor. A prevalência lá gira de 1,3 a cada 100 mil. É uma prevalência menor. Mas aqui, como tem uma descendência europeia, e isso muda tudo, né? Porque tem a questão genética que vem junto com a esclerose múltipla. Aqui, então, já aumenta para 18 a cada 100 mil pacientes, a prevalência, né? Sim. Aqui no Rio Grande do Sul. Então, veja aqui, 18 vezes mais, né? Por questões genéticas.
0: Claro. Tem algum público que é mais prevalente a doença, doutor, entre homens e mulheres, tem essa prevalência ou não tem diferença, hein?
2: Tem. A mulher é mais acometida pelo problema, né? Uma proporção de 2,5 para cada um homem. Então, quase de 2 a 3 mulheres para cada homem. É mais ou menos a estimativa de proporção, né? Claro. Isso pode se dever pelo fato de fatores genéticos, obviamente, volto a citar aqui a questão do XX, né, do cromossomo sexual da mulher, né, e também pelas questões hormonais que influenciam o nosso sistema imunológico.

0: a mulher tem muitos altos e baixos, né? Estrógeno, progesterona, então tá, é mais acometida pela doença.
1: Claro. Agora, doutor, com relação a essa doença, ela apresenta sintomas, como é feito o diagnóstico dela, hein?
0: Os sintomas são muito variáveis, né? Não existe um sintoma determinante da doença, no sentido assim, se tiver esse sintoma, é esclerose múltipla. Não é dessa forma. Normalmente, o curso da doença, em 85% a 90% das vezes, são episódios que a gente chama de surtos de esclerose múltipla, né? Então, são episódios que vai inflamando o nosso cérebro ou o nosso cerebelo, que é uma estrutura localizada mais atrás da nossa cabeça, ou a medula espinhal, e que causam, por isso, diversos sintomas dependendo do lugar onde que essa inflamação acontece. Então, podem acontecer episódios de desequilíbrios, de tonturas, de formigamentos num lado do corpo, num braço, perdas de força, incontinência esfincteriana, né, alterações miccionais, urinárias. Mas o mais, digamos assim, o que a gente mais enxerga em jovens é o acometimento do nervo do olho, né, o que a gente chama de neurite óptica, né, altamente sugestivo. Não é o principal, né, sintoma, mas é o que mais é frequente na esclerose múltipla em jovens, né? Então, inflama o nervo do olho e isso culmina em dor, né, principalmente com a movimentação dos olhos, e obviamente vai ter um prejuízo visual, né? Então, esse paciente, ele vai enxergar com prejuízo, com dificuldades, vai ter dificuldade de diferenciar cores. Normalmente acontece em um olho, né? Mas também pode ocorrer no mesmo momento nos dois olhos.
1: Claro. Doutor, como trata esse tema? Como é também, obviamente, a gente falou aqui sobre a questão dos sintomas que são variados para o diagnóstico, mas como trata isso, hein?
0: Uhum. Então, hoje existe uma diferenciação. Assim, no momento que o paciente tem qualquer sintoma, eu acho que isso que é importante conscientizar a respeito da doença, porque essa eu acho que é a principal pergunta, né? Obviamente, se a gente tem esse dia de conscientização, é porque tem tratamento e um tratamento eficaz. Quando há um sintoma, qualquer sintoma desses que eu mencionei, né, que acomete o sistema nervoso central, formigamentos, perda de força, dificuldade de enxergar, o indivíduo necessariamente deve procurar assistência com um neurologista, tá? E nesse momento, a gente interna o paciente, né, e faz toda a investigação dentro do hospital, né, com exame de imagem, ressonância, para identificar essas lesões inflamatórias. Faz a investigação também com análise do líquor, que é o líquido que a gente tira com a picadinha na coluna, né, e a gente faz análise de biomarcadores, alguns exames que a gente faz no líquor que são sugestivos da esclerose múltipla. Com essa análise, a gente já parte para o tratamento. Isso tudo é feito muito rápido, obviamente, né, no mesmo dia.
1: Sim.
0: Então, no momento que o paciente está em surto da doença, tem uma lesão inflamatória acontecendo, a gente faz altas doses de corticoide na veia, né? E por normalmente 5 dias aí o paciente fica internado, para diminuir essa inflamação e diminuir a sequela que o paciente está apresentando, né? Então, isso diminui muito a chance de ficar prejuízos permanentes.
1: Claro.
0: E depois que a gente fechar o diagnóstico da doença, então, a gente trata de uma forma preventiva, né? E não só a crise. Então, a gente trata para prevenir novos episódios, novos surtos, né?
1: Claro. Agora, doutor, com relação ao acesso ao tratamento hoje, o acesso é somente no setor privado, tem também, por exemplo, no sistema público de saúde, o acesso ao tratamento hoje, ele realmente é facilitado para a população que tem esse diagnóstico, doutor?
0: Sim. Hoje existem medicações que a gente chama de drogas modificadoras de doença, né? Porque, novamente, elas mudam o curso totalmente da doença. Antigamente, até a década de 80, não se tinha tratamento e a gente enxergava esses pacientes se deteriorando à nossa frente e a gente não sabia como ajudá-los. Hoje em dia, tudo isso mudou. Acho que foi em 1993 que foi aprovada a primeira droga, né? modificadora de doença e a partir daí foi disponibilizada pelo SUS. Então a gente tem uma infinidade de medicações que a gente usa e estão disponíveis gratuitamente pelo SUS.
1: Ok, doutor, sobre esse tema, a gente conclui aqui, quando a gente fala de esclerose múltipla, o que hoje talvez sejam as grandes dúvidas da população, dos pacientes que buscam atendimento médico, o que acaba gerando dúvidas principais, hein?
0: Eu acho que a principal dúvida seria, na verdade, um temor, né? Porque a gente, o que eu mais vejo, assim, as pessoas confundem muito o termo esclerose, né? E confunde com a doença esclerose lateral amiotrófica, né? Que é uma doença devastadora, que é outro tipo de doença que tem um tratamento bem mais limitado, né? Mas a esclerose múltipla, né? Hoje, novamente, tem medicações fantásticas e que ajudam muito, né? Na prevenção desses surtos e a pessoa consegue viver muito bem com a doença, embora não tenha cura, né? Existe tratamento e a pessoa vive muito bem, tem uma vida normal, tá? Sem prejuízo nenhum, com o tratamento adequado.
1: Ok, doutor Ricardo Bortoluz, muito obrigado pela sua atenção, por essas informações, orientações e também explicando melhor sobre esse tema da esclerose múltipla. Obrigado pela atenção, mais uma vez aqui com a Vang. Um ótimo dia e bom trabalho.
0: Eu que agradeço. Um grande abraço para vocês e um bom trabalho.
1: Ok, doutor Ricardo Bortoluz é médico neurologista que falou sobre esclerose múltipla aqui no nosso quadro Vida Saudável, no oferecimento de Companhia da Vacina, Evite a Gripe e tenha uma preocupação a menos. 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E o destaque sempre para o nosso quadro Vida Saudável.
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3: Uma ótima sexta, tá no ar o quadro Patrulha do Consumidor. O Código de Defesa do Consumidor proíbe que fornecedores se aproveitem da idade ou condição de alguém. Crianças e idosos são os grupos mais protegidos pela lei contra ofertas enganosas ou abusivas do mercado. Nenhuma empresa pode se valer da falta de conhecimento do cliente para empurrar produtos indesejados. Exija respeito aos direitos de quem você ama e vença os abusos. O nosso quadro fica por aqui. Bom final de semana e até mais.
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0: Tá faltando 8 para as 11, a gente retoma aqui o nosso programa e retoma com a participação dele. Tá voltando aqui o Guilherme de Abreu, tá na Unimóvel. Aí, Guilherme, para contar o que agora, hein?
1: Para fazer o nosso bate-papo de toda sexta-feira por aqui na Odonto Top, o Hospital do Dente, toda sexta-feira, né? Estamos por aqui. Hoje, para conversar com a doutora Joane Sequete, para fazer um bate-papo, né, sobre as atividades aqui da clínica, até porque um detalhe chama atenção, viu, Ronaldo? Nesse primeiro mês, muitos pacientes chegaram até aqui reclamando da dor de dente. E é sobre esse tema que vamos falar, doutora Joane. Bem-vinda, bom dia.
2: Bom dia, Guilherme. Bom dia, ouvintes. É um prazer estar aqui conversando com vocês.
1: Perfeito. Esse problema tem sido recorrente nesse primeiro mês de clínica aqui em Marau.
2: Sim. Uma coisa que a gente percebeu muito, amanhã vai fazer o nosso primeiro mês, né, de inauguração. A gente está muito, muito feliz com a casa nova, com os pacientes novos e os pacientes que já eram da casa antiga. É, o que moveu muito a equipe foi a questão do dor, né? Pacientes novos chegando com dor e, graças a Deus, a equipe como um todo, a gente consegue sempre dar um suporte e fazer um encaixe. Então, teve muito encaixe para dor de dente, né? Tanto dores devido a próteses adaptadas, dores que começou um dia para o outro, dores relacionadas à sensibilidade. É o que mais surpreendeu nós no hospital foi isso, a questão da demanda de pacientes com dor.
1: Pacientes geralmente mais jovens, com mais idade, qual que tem sido o público que tem sofrido desse problema da dor?
2: A maioria dos pacientes foi meia-idade. Dentes, né, naturais, umas restaurações grandes que começaram a doer e vieram a nos procurar. Mas tivemos também uma porcentagem de pacientes mais velhos, que estão com implante, às vezes que com dor, e os nenéns, né, que a Dani cuida deles, também teve, mas crianças normalmente um pouco menos, mas foi de 30 a 50 anos essa faixa etária.
1: E geralmente é assim, né, muita gente só procura o dentista quando tem dor mesmo.
2: Sim, a gente vai deixando, né, às vezes a pessoa sabe que tem uma coisinha ali que ela vai ter que resolver, mas ela vai deixando porque não tá incomodando, e daí quando incomoda, é dor, é desconforto, a pessoa não consegue dormir pela noite, então ela vem nos procurar e a gente agiliza para atender o quanto antes para conseguir tirar a dor daquele paciente.
1: Vamos lá, ninguém merece sentir dor de dente, né? Se alguém tem esse problema, tá sentindo alguma dor, basta entrar em contato com vocês.
2: Sim, estamos sempre à disposição, a gente fica aqui das 8 da manhã às 8 da noite, no sábado também, fora de hora, se nos precisar é só contatar que a gente vai estar sempre disponível para resolver.
1: Vamos lembrar o endereço, tá? Aqui na Júlio Borella, bem na frente da Eletrocar.
2: Isso mesmo, estamos de porta aberta, não fiquem com dor em casa, não fiquem com dúvidas, a gente vai estar sempre à disposição para atendê-los.
1: Perfeito, conversei com a doutora Joane Sequete, né? Aqui da Odonto Top, Hospital do Dente, na Júlio Borella, bem na frente aqui da Eletrocar, como referência. É a Unimóvel, ao vivo com Guilherme de Abreu.
0: Ok, Guilherme, participou aqui no nosso programa, ele vai voltar ainda nesta manhã, na segunda hora, com mais informação da Unimóvel. Para Servini Telentulli, está chegando agora aqui o nosso quadro Valores da Vida. 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Destacando hoje aqui o nosso quadro que fala sobre a paz e como os nossos dias estão precisando de paz. Certa vez houve um concurso de pintura e o primeiro lugar seria dado ao quadro que melhor representasse a paz. Ficaram dentre muitos 3 finalistas igualmente empatados. O primeiro retratava uma imensa pastagem com lindas flores e borboletas que bailavam no ar, acariciadas por uma brisa suave. O segundo mostrava pássaros a voar sob nuvens brancas como a neve em meio ao azul anil do céu. E o terceiro mostrava um grande rochedo sendo açoitado pela violência das ondas do mar em meio a uma tempestade estrondosa e cheia de relâmpagos. Mas para a surpresa e espanto dos finalistas, o escolhido foi o terceiro quadro, o que representava a violência das ondas contra o rochedo. Indignados, os dois pintores que não foram escolhidos questionaram o juiz, que deu o voto de desempate. Como este quadro tão violento pode representar a paz, senhor juiz? E o juiz, de forma serena, muito grande no olhar, disse: vocês repararam que em meio à violência das ondas e tempestades, há numa das fendas do rochedo um passarinho com os seus filhotes dormindo tranquilamente? E os pintores, sem entender, responderam: sim, mas e daí? Antes que eles concluíssem a frase, o juiz ponderou: caros amigos, a verdadeira paz é aquela que, mesmo nos momentos mais difíceis, nos permite repousar tranquilos. Talvez muitas pessoas não consigam entender como pode reinar a paz em meio à tempestade, mas não é tão difícil de entender. Considerando que a paz é um estado de espírito, podemos concluir que, se a consciência está tranquila, tudo à volta pode estar em revolução, que conseguimos voltar à nossa forma serena de ser. Fazendo uma comparação com o quadro vencedor, poderíamos dizer que o ninho de pássaro que repousa de forma serena com seus filhotes representa a nossa consciência. A consciência é um refúgio seguro quando nada tem que nos reprove. E também pode acontecer o contrário. Tudo à volta pode estar tranquilo se a nossa consciência arde em chamas. A consciência, portanto, é um tribunal impecável, do qual não conseguiremos fugir porque está em nós. É ela que nos dará a possibilidade de permanecer em harmonia íntima, mesmo que tudo à volta ameace desmoronar, ou ainda acuse sinais de perigo solicitando correção. Sendo assim, concluímos que a paz não será implementada por decretos, nem por ordens exteriores, mas será conquistada de forma individual por cada pessoa, pelas portas que cada um tem dentro da sua intimidade. Um dia, a paz vestiu-se de homem e conviveu com a humanidade sofredora e aflita. Conservava-se em paz mesmo diante das situações mais turbulentas e assustadoras. Agredindo, manteve-se sereno. Caluniado, exemplificou tranquilidade. Diante da tempestade no mar, pediu calma. Pregado na cruz, permaneceu em paz. Todavia, antes de partir, teve ensejo de dizer: a minha paz vos deixo como exemplo. A minha paz vos dou como exemplo a ser copiado. Palavras ditas por Jesus Cristo. A paz. 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A gente retoma na sequência o programa. Temperatura aqui na área central, agora temperatura 16 graus.
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17: Oi, gente, tudo bem? 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

0: Agora 11:11, aqui na Vanga a gente retoma o nosso programa que vai até o meio-dia nesta manhã de sexta-feira, que tem céu com nuvens, até tem uma clareada, viu? Que ele acha que vai passar em branco, não vai ter chuva não pra hoje, viu? O que vai ocorrer é somente esse tempo nublado pra virar o tempo e trazer frio, né? Pelo menos é o que daí tá indicando até o momento, né?
1: Últimos frios aí do inverno, será?
0: Será? Não sei não. 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16 graus neste momento. 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A gente destaca aqui a participação do Lancaster Forest e o comentário esportivo desta manhã de sexta-feira. Sendo justo com o Lancaster, viu, Kelly? O Lancaster já há algumas semanas no seu comentário sempre dizia, né, que ele queria que o Inter ficasse fora da Copa do Brasil, porque ele tem que concentrar o foco nesse momento para sair lá daquela incômoda posição que está lá atrás da tabela, que é a zona de rebaixamento. Lancaster, né? E não é justificar a derrota de ontem, de forma alguma, mas você dizia justamente isso, né? De que o Inter precisava olhar para esse foco aí, embora a Copa do Brasil retome agora só lá no mês de novembro. E aí, Lancaster, bom dia.
2: Muito bom dia, Ronaldo, bom dia, Kelly, bom dia, ouvintes da Bank. Deixa eu começar o comentário, eu sei que tem muita gente escutando, principalmente os gremistas, que querem saber o que eu vou dizer.

0: os colorados também, evidentemente. Não houve interferência nenhuma da arbitragem, um jogo limpo, um jogo claro, e a vitória do Grêmio foi justa. Não tem absolutamente nada a contestar. Então, tô sendo claríssimo, que eu não estou contestando a derrota do Grêmio. Eu vou apontar algumas coisas, por que que eu acho que o Internacional perdeu, por que que o Grêmio fez 3-0 e depois 3-1, e por que que ganhou o menos ruim. Vou deixar claro isso, porque eu sei que vai ter muita gente já achando que o Grêmio é o Real Madrid dos Pampas. Vamos lá. Duas coisas importantíssimas deu para ver no Granal ontem. Importantíssimas, decisivas. O Grêmio tem um grande goleiro, estava na Copa do Mundo, que foi escolhido, olha o que eu vou dizer, que foi escolhido pela TV, que estava transmitindo o Granal ontem como o melhor jogador em campo. E o Grêmio tem um centroavante que, na hora que precisa fazer gol, fazia 8 jogos que o Carlos Vinícius não fazia gol. 8 jogos que não fazia, mas é um grande centroavante. E até acho que não renova com o Grêmio. E o Internacional tem um goleiro. Não ocupar ele pelos gols diretamente, esquece. Mas um goleiro que foi 4 bolas em gol e tomou 3. 4 bolas em gol, tomou 3. O Internacional tem um centroavante, ao contrário do Grêmio, centroavante, que foi contratado para fazer gol. Internacional não tinha quem fazia gol, não tinha, não. Não tem quem faça gol, foi contratado o Sanabria. Um centroavante que em 2026 fez um gol. Então, vamos lá. Vamos repetir, porque foi o decisivo pro Granal. O Grêmio tem um grande goleiro e um centroavante muito bom. Que fazia 8 jogos que não fazia gol, fez 2 ontem. E um grande goleiro que fez grandes defesas. O Internacional deu 23 chutes a gol, o Grêmio deu 9. No demais, no detalhe, o Grêmio acabou vencendo a 13 minutos num escanteio, uma sobra de bola. O Carlos Vinícius já fez o primeiro. E o Internacional tocava, o Internacional procurava espaço. No contra-ataque, o Internacional tomou o segundo gol de novo pelo Carlos Vinícius. E olha, Ronaldo, eu confesso que eu achei que, da maneira que estavam postados os times, de que fosse ser 3, se fosse 4, se fosse 5, que fosse acontecer uma desgraça maior do que aconteceu. Mas vamos analisar o que aconteceu com o técnico Pezzolano. Que às vezes a gente diz, ah, ele faz milagres. O Mito defende muito ele no ponto de contraponto. Eu nunca dei uma opinião mais embasada, mais formada, mais decisiva a respeito do técnico. Não tinha ainda uma percepção. Às vezes ele escalava bem, mexia mal. Às vezes escalava mal e mexia bem. E foi sempre assim. Vamos pegar o primeiro Grenal, jogado na semana passada, quando ele deixou Alan Patrick no banco e botou Caleb jogar. Ontem, na escalação, eu não morro de amores pelo Carbonero. Não morro de amores. Acho ele preguiçoso, mas indiscutivelmente, mesmo preguiçoso, mesmo não tenha a vontade para jogar, é o melhor atacante do Internacional. É um jogador que entra rápido, que decide, que tem drible, que tem cruzamento, e o próprio Vitinho também tem velocidade. Os dois ficaram no banco. Aí ele armou um esquema colocando o Thiago Maia, que estava algum tempo fora, e eu gosto do Thiago Maia. Não acho que foi o responsável. O responsável foi quem escalou o Sanabria e quem escalou o Thiago Maia e colocou o Vitinho e principalmente o Carboneiro no banco. Quando o Vitinho e o Carboneiro entraram, mudou o jogo do Internacional. Mudou, tava 2-0 pro Grêmio, ao invés de fazer a troca no intervalo já, que tava perdendo de 2-0, demorou 15 minutos, 12, 13 minutos para fazer a modificação. Tinha que fazer antes, né? Não fez. Mas enfim, repetindo, vitória justa, incontestável, nada a reclamar, um Grenal bem disputado, limpo, arbitragem tranquila, e deu o Grêmio, que passa para disputar a Copa do Brasil em novembro já contra o Atlético Mineiro. Para piorar, Ronaldo, para piorar, e eu vou falar mais isso amanhã no Ponto Contraponto, quando a gente tem um espaço maior, o Internacional, em 25 jogos disputados no Campeonato Brasileiro, e esta é a minha preocupação, não é ter caído fora da Copa do Brasil, até porque eu acho que o Internacional não ia ser campeão. Se passasse pro Atlético, não passe pelo Palmeiras, e é o que eu acho, a mesma coisa do Grêmio, e posso estar redondamente enganado, mas é a minha opinião. Mas o que me preocupava e me preocupa é que em 25 jogos o Internacional ganhou 5 partidas no Campeonato Brasileiro, em 25 jogos o Grêmio ganhou 7. O Internacional agora em 13 jogos que lhes restam, 13 jogos que lhe restam, ele precisa ganhar 7 partidas. Em 25 ganhou 5. Na metade agora, que resta, precisa ganhar 2 a mais. Sabe quantas partidas, Ronaldo, foram jogadas no segundo turno? 6 partidas. 6 partidas o Internacional jogou no retorno do Campeonato Brasileiro. Sabe quantos ele ganhou? Nenhuma. Nenhuma. Esta é a minha preocupação. É por isso que eu fiquei há dias dizendo que era melhor o Internacional se preocupar em não cair. Está a um passo de ir para a segunda divisão. O técnico não caiu. Acho que não caiu ainda. Se não ganhar do Santos domingo, preparem que o Lisca vem aí. Cai. Até porque não tem mais como segurar. Não tem mais como segurar. Então, Ronaldo, eu tô triste com a derrota? Sim, Grenal. Ninguém gosta de perder Grenal, nem que se fosse por um saco de butiá. Copa do Brasil tá fora, perdemos um Grenal. O que eu tô preocupado, e muito, e acho que cai se continuar assim, é com a segunda divisão. Eu vou falar mais, vou reportar mais sobre isso amanhã, no Ponto e Contraponto, a partir das 9 horas. E espero que segunda-feira eu possa vir aqui, fazer o meu comentário e dizer, Ronaldo, Kelly, não escapamos ainda da segunda divisão, mas respiramos com uma vitória contra o Santos. Isso sim, estaria com certeza mais feliz do que se tivesse uma vitória ontem contra o Grêmio. Este é o meu pensamento. Era isso, Ronaldo. Bom dia. Voltamos segunda-feira.
1: Lencastre volta na terça-feira, Lencastre. Segunda é feriado, Lencastre, 7 de setembro.
0: É verdade. Até isso me atrapalha. É,
1: não tem problema. Tu voltas na terça-feira, tá tudo certo, Lencastre.
0: Voltamos terça, então.
1: Bom feriado. Abraço. Valeu, grande abraço. Igualmente. Participou aqui o Lencastre com comentário esportivo no programa em nome de Lojas Teva, que tem a liquidação de inverno Teva, descontos especiais em até 50%. Ele vai voltar, como a gente falou, na terça-feira após o feriado de 7 de setembro. Também vai voltar na sequência com o nosso programa. Agora é 11:22.
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1: Alô galera, vou contar o meu segredo para vocês, mas não espalhem, por favor.

0: Agora 11:30, de volta aqui na Vang com nossa comunidade, temperatura 16 graus. Nós seguimos com você até o meio-dia, também destacando aqui, Kelly, na sequência, nossos parceiros do horário aqui do nosso comunidade, mas antes tem a Unimóvel. Tá chegando o Guilherme para trazer mais informação, Guilherme.
1: Isso, Ronaldo, minha última participação aqui do comunidade da Unimóvel. E eu vou retomar o assunto da primeira participação da manhã, até para alertar e lembrar, tá? Segunda-feira, Ronaldo, temos o feriadão, né? 7 de setembro, feriado na segunda-feira. As obras que estão acontecendo na 324 ali, depois do Distrito Industrial, indo em direção à comunidade ali de São Luís da Mortandade, tá? Até um pouco depois da igreja, elas param hoje, tá? E aí no sábado, domingo e na segunda-feira, que é o feriado, não tem obras, tá? Então o trânsito acaba fluindo nos dois sentidos nesses 3 dias. E aí serão retomadas na terça-feira, tá? Eu até conversei com o pessoal que tá trabalhando por ali, eles não vão terminar hoje essa camada asfáltica que estão fazendo por ali. Então eles vão continuar depois da terça-feira. Trabalham hoje até o final do dia. Então hoje vai ser uma sexta-feira ainda de sistema pare e siga. Filas bem extensas, tem se formada, tá? Em ambos os sentidos. E aí no final de semana e no feriado, aí tudo flui normal. E na terça-feira, Ronaldo, tudo retoma ao normal nesse sistema de pare e siga.
0: Tá bom, Guilherme. Então só para reforçar isso agora pro feriadão. Então segue trânsito normal na rodovia, né?
1: Isso aí, claro que requer atenção, talvez ainda tenha alguma sinalização, questão de cones, alguma orientação por ali, é importante ter atenção, tá? Mas também é importante colocar isso, que vai fluir nos dois sentidos e aí não teremos filas como estamos tendo essa semana e teremos também na semana que vem, a partir da terça.
0: Ok, dada a informação e orientação pro feriadão que está chegando então.
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0: Ok, Guilherme, agora são 11:33, Kelly. 11:33.
2: Passou rápido a manhã, Ronaldo.
0: Meu Deus do céu, Kelly. 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
0: 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Vou trazer o destaque para a agenda, agora faltando 24 para o meio-dia. 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
2: Então, nessa sexta-feira, dia 4, a partir das 19h30, tem cinema com o filme Nosso Lar, entrada franca, e o local é no Centro Espírita Francisco Spinelli. Pro sábado, dia 5, às 19h30, tem jantar do Cordeiro e do Abacaxi no ginásio do Parque de Rodeios de Camargo. Integra a programação da Semana Farroupilha do município. Para o sábado, dia 5, também ocorre, a partir das 19h30, a abertura dos festejos Farroupilhas em Marau, com o tradicional costelão fandango no CTG Sentinelas do Pago, jantar e baile animado pelo grupo Renascença. Vai ter também, na ocasião, a posse da prenda e do patrono dos festejos Farroupilhas 2026. E também o feriado de segunda-feira, dia 7 de setembro, feriado da Independência, com a realização do desfile cívico na Avenida Júlio Borella, em Marau. Ao todo, 66 entidades e grupos estão confirmados para participar da atividade, que vai iniciar às 8h30 da manhã, Ronaldo.
0: 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A gente vai voltar na sequência mesmo para contar como está o mercado financeiro, o mercado agrícola. A gente conta depois do intervalo.
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0: Agora são 11h46, 14, faltando para o meio-dia, né? Tá chegando o final de semana, né, Kelly? Então, para quem quer passar o final de semana, que aproveite, né? Tá chegando ele, né?
1: Isso aí, aproveitar e com feriadão, né?
0: É, feriadão. Segunda-feira é feriado nacional de 7 de setembro. Que tem registro aí, Kelly, de uma ocorrência de trânsito no bairro Santo Expedito, né? Uma colisão, né?
1: Isso mesmo, nós tivemos essa informação que chegou de ouvinte aqui, teria sido entre as ruas Chile e Célio Girardi, envolvendo uma caminhonete S10 e um Fiesta.
0: Só para a gente trazer aqui essa rua, Célio Girardi e a Chile. Ali fica um pouco confusa, né, essa rua, porque a Célio Girardi, se não estou equivocado, é uma rua preferencial. Né? E a Chile, que vem lá do Santo Expedito, ela acaba sendo uma rua que tem que parar, porque a preferencial é a transversal. E tem relatos de que o pessoal chega sai da Joel de Sales, pega a Chile, né? E aí, né, nesse cruzamento aí que é a Célio Girardi, que é a preferencial, o pessoal passa reto.
1: Não para.
0: Não para, que tem que cuidar, tem que ficar atento aí, ou até reforçar a sinalização. Ou é porque a Célio Girardi é uma via preferencial. Ela parte do sentido praticamente aqui da João Posser e vai lá até o final do bairro Jardim América. Ela é uma rua chamada Rua Preferencial. A Chile não seria preferencial. E aí o pessoal está passando reto aí e, segundo a informação, teve uma ocorrência de trânsito que envolveu.
1: Isso aí, envolveu uma caminhonete S10 e um Fiesta, segundo a informação que chegou aqui de ouvinte.
0: Então, o pessoal também relatando que tem essa situação de fila de parar e achando que é a preferencial que está descendo, e não é a preferencial, tem que parar porque a Célio Girardi é a preferencial. 11h47, vão destacando aqui também os números da sexta-feira, que tem hoje o milho R$61 a saca, trigo R$70 e o soja R$138. Também tem no mercado econômico, dólar agora negociado a 5,11, apresenta alta de 0,22%. O euro, 5,22%.

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0: 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Tem Belestar Conte Hotel. 11:49, faltando 11 para o meio-dia. Também está chegando por aqui o Guilherme nesse finalzinho de manhã. Guilherme, só ficou nublado e chuva que estava prevista para hoje, 2 milímetros, por aqui nenhum até o momento, hein?
2: E eu acho que nem vem.
0: Acho que também não vem. Olhando para o céu, não. 17 graus agora a temperatura.
2: Tá bom.
0: 17 agora e para amanhã, sábado, começa o dia com. Vamos ver aqui, né?
2: 10, 11, eu acho.
0: Para hoje, 12, 18 é a máxima. Tá quase lá. Para amanhã começa com 8.
2: Menos ainda.
0: Então tende nas próximas horas cair a temperatura, né? Para amanhã, mínima de 8, máxima de 14. No domingo, mínima de 5 e máxima de 11 graus para o domingo, né? Mas esses dias todos tem previsão de sol, né? Aqui para nossa região. Então o frio que tende sempre a aquecer os dias. E na segunda-feira, mínima de 2, máxima 16.
2: Vai estar. O frio mesmo vai ser domingo à noite e segunda de manhã, né?
0: É, na passagem de domingo para segunda.
2: Isso.
0: Né? Que tende a ser o momento mais frio nessa onda de frio que está chegando.
2: Mas vai ser um desfile com sol, pelo menos.
0: Com
2: né?
0: sol, é.
2: Frio, mas com sol.
0: É. Vamos trazer agora aniversariantes desse dia 4. 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Destaque para hoje quem está celebrando a vida.
1: Parabéns, hoje vai para Sandra Fabiane, Dorilde Pavan, também aniversariando hoje Jefferson Kaiser, Danley Maciel, Júnior Zadinello. Parabéns também para Giovana Zanetti.
0: Parabéns para o Leonardo Maculan, Silene Selong dos Santos, também Denise Prece, Eliana Daros. Celso Pegoretti está aniversariando hoje. Ainda parabéns para Dorilde Pavan, Neuci Arruda, Fabiana Landim, Anelite Sutile Pereira, também parabéns pro Vitor Moreschi, ainda Valdir Ribeiro, também Eduardo Bordim, Sandra Fabiane, bombeiro Jefferson Kaiser, que hoje também está aniversariando. Ainda tem aqui homenagem para Luane Dalberto e Andréia Piccoli. São esses os aniversariantes que eu tenho aqui para destacar, Guilherme.
2: Isso aí, parabéns a todos que comemoram hoje aniversário, amanhã, domingo, na segunda-feira também, né?
0: Isso.
2: Parabéns a todos.
0: Parabéns a todos. 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Agora 11:52. Estou recebendo aqui, viu, Kelly e também Guilherme. Vem aí curso de boas práticas para aplicação de defensivos agrícolas. 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E nos dias 29 e 30 de setembro, na casinha lá do Sindicato Rural, junto ao Parque Municipal Lauro Quecer e Bortolão, pela manhã das 8:30 até o meio-dia e da 1:30 até as 5:30. Vai acontecer então esse curso de boas práticas para aplicação de defensivos agrícolas. É importante, né, que procure o escritório da Emater para fazer a inscrição até o dia 25 de setembro. Então tem esse prazo para se inscrever e também fazer esse curso de boas práticas da aplicação de defensivos agrícolas, iniciativa aí da Emater, né? Isso é importante ter porque é algo até que a própria legislação tem exigido, né, ter esse curso para as boas práticas. Fechou por hoje. Bom final de semana, bom feriado, Guilherme.
2: Para todos nós.
0: Kelly, da mesma forma.
1: Para todo mundo, bom final de semana. Aproveite.

0: bem o feriado.
1: Isso aí. Bom final de semana, bom feriado para todo mundo. Obrigado pela companhia de sempre. Até terça-feira às 10 horas. Bom dia.
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1: Opa, vamos lá, agora é comigo, meio-dia e 25, dando sequência, né? Começando agora, na verdade, o nosso arquivo da Vangue, nosso tradicional arquivo musical. Hoje é sexta-feira, 4 de setembro de 2026. O signo é de Virgem, estação do ano inverno, fase da lua minguante. Muito prazer, Guilherme de Abreu por aqui, te fazendo companhia até uma hora nesse restante aí de hora de programação. Temperatura tá boa, viu? Temperatura agradável aqui no centro, 18 graus. Tempo fechado, sol não deu as caras, talvez ainda apareça nas próximas horas, mas por enquanto, tempo fechado aqui na nossa região. 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Vamos lá, vamos com música e na sequência a gente volta. Um ótimo almoço pra você!

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11: Olá a todos que nos acompanham na Rádio Vang. O que predomina durante a sexta-feira é o sol e nuvens. A tendência dessa chuva é muito isolada e onde ocorrer não deve ter acumulados significativos. Uma corrente de vento sul predomina, portanto, tem frio avançando durante a sexta-feira. E o final de semana terá o domínio, então, desse ar frio pelo estado. Sábado já com sol e nuvens, mínimas de 6, máxima de 17 graus, ou seja, tem uma certa amplitude térmica ainda. O domingo todo com sensação de frio e vento persistente, portanto, a temperatura fica na casa aí dos 4 a 11 graus. E esse vento persistente faz com que a sensação térmica ao ar livre seja ainda menor. E na segunda-feira, o ar muito seco pode propiciar a ocorrência de geada com mínima perto de zero no começo da manhã. E durante a tarde, a temperatura chega aos 16 graus. A chuva deve retornar na quarta-feira, dia 9 de setembro. Da METS Meteorologia, Estel Cias.
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21: É, vamos lá, que esse é o nosso arquivo da Vang. Sexta-feira, sextou de novo. Mais um final de semana que vai começando, 4 de setembro de 2026. Destaques aqui do vangfm.com.br, principais manchetes aqui de Marau e da região. Polícia Federal investiga a tentativa de homicídio em terra indígena, ali em Mato Castelhano. Cachaçaria Pol conquista segundo lugar em concurso na Expo Inter. Premiação do concurso Sabor Gaúcho foi entregue nesta quinta-feira, foi entregue ontem. Ponte entre Encantado e Mussum é liberada para veículos leves e pedestres, até que enfim, né? Para tu que vai à capital, agora tem mais uma opção ali por Mussum. E ainda, desaparecidos no Nepal disparam para mais de 5 mil pessoas. Centenas de estrangeiros estão entre os mortos e desaparecidos. Que loucura, viu? E ainda as ocorrências da Brigada Militar nas últimas 24 horas. Abraço, Silvane. Silvane Rissardo por aqui. Obrigado pela audiência. 8 dias sem rádio, Silvane do céu. Fazia tempo, né, que tu não participava por aqui, mas tá de volta, né? Agora com a Alexa, né? Tudo certinho. Vamos lá com o nosso arquivo musical agora com o Rolling Stones.

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8: E nesse próximo sábado, dia 5, tem gaúchão de futsal. A MF vai até Uruguaiana enfrentar a líder uruguaianense às 8 horas da noite. Na tabela de classificação, a MF segue na nona posição com 14 pontos em 10 jogos. Já o time de Uruguaiana é o líder com 30 pontos em 11 jogos. Já o Cerca vai até Lagoa Vermelha enfrentar o Lagoa Esporte Clube também no sábado. O Cerca, que na tabela ocupa a quinta posição com 20 pontos em 12 jogos, enquanto o Lagoa é o décimo colocado com 10 pontos em 10 jogos.
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8: Sempre a marca mais lembrada é a Vangue FM 93.7 FM, trazendo informação agora sobre desligamento de energia elétrica, mas é só pro próximo dia 10, tá? Dia 10 vai ser na quinta-feira da semana que vem aqui no centro, atenção, tá? Do meio-dia 50 até às 6h40 da tarde, na rua Giuseppe Santin, do 44 ao 700, e na rua Rio Branco, do 45 ao 79. Ainda na rua, aliás, no bairro São Cristóvão, na rua Ângelo Santin, do 193 ao 426, na rua Rita Machado, do 48 ao 72, na rua Maria Santin, do 50 ao 109, e na Júlio Borella, 2490. E ainda na rua Alfredo Giuseppe Brocco, do 51 ao 90. Tá bom? Informação para o próximo dia 10, quinta-feira da semana que vem. 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Chicago, quem pediu essa foi a Silvana Rissardo.

sem tempo para mais nada, fechando, ficando por aqui com o nosso arquivo da Vang dessa sexta-feira, o último da semana. 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Na sequência tem espaço livre. Marau com temperatura, para fechar o programa, temperatura de 18 graus. A gente se encontra de novo lá na terça-feira. Até lá, tchau!

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1: Agora é 1:01 aqui na Vang, começou nosso espaço livre que vai com você até as 2:00. Hoje é sexta-feira, 4 de setembro de 2026. 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Nós começamos aqui o nosso programa, que também destaca 18 graus aqui em Marau e a temperatura. 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Nas sextas-feiras, a conversa aqui no programa é com convidados e convidadas para contarem das suas histórias. E essas histórias, que são histórias que inspiram, até porque, né, os nossos convidados têm uma trajetória, têm também um destaque pela sua liderança, pela forma também que conduziram o seu legado, o seu trabalho. O nosso convidado de hoje, ele é o atual presidente do Sindicato dos Trabalhadores Rurais aqui de Marau, é ex-vereador, é agricultor, né? E também tem hoje ligação, é vice-presidente da Coprel. Nosso convidado hoje aqui é o Silvio Borghetti, que está aqui no nosso programa também para contar a sua trajetória. Silvio, seja bem-vindo aqui ao nosso Espaço Livre, boa tarde.
15: Boa tarde, Ronaldo, ouvintes da Vanguarda, uma grande alegria, uma satisfação enorme poder estar aqui com uma pessoa que eu sempre admirei, né? Da tua pessoa como um profissional da área jornalística, né? E a gente tem muita coisa em comum, né, Ronaldo?
1: Obrigado, Silvio.
15: Que mais adiante aí a gente vai
1: contar. Pode até contar depois essa, né?
15: Podemos contar essa história, com certeza. Eu acho que vai ser um momento muito especial e dizer que hoje deve estar completando 24 anos.
1: Ronaldo, daquele fato.
15: Então, assim, temos aí muitas coisas que a gente construiu junto, né? E eu acho que é difícil, né, a gente vir aqui contar um pouco da história da gente, mas a minha história, uma história aberta, uma história sempre que eu pautei valores e princípios, né? E a gente nasceu numa família humilde, né? Ali na comunidade do interior. Então, assim, a gente tem... Nossa vida é um livro aberto, né? Não temos nada que esconder e temer, né? Então, acho que fica bem tranquilo aqui pra gente poder, nesse bate-papo aqui hoje, contar um pouquinho de como que foi desde a nossa, da nossa essência aí até os dias de hoje, né?
1: Pois é, Silvio, o senhor vai ficar à vontade aqui, o senhor conta o que o senhor deve contar pra comunidade, o que o senhor achar, obviamente, né? Com relação a isso. O Silvio, para nos colocar, Silvio, o senhor é um marauense assim no interior, né?
15: Exatamente, eu nasci na comunidade de Santo Antônio do Planalto, interior de Marau, né? Há 50 anos atrás, 55 anos atrás, né? Então, acho que já tenho também uma grande parcela de vida aí dentro do nosso município, dentro da nossa comunidade, que eu me orgulho muito, né? Ter nascido principalmente no interior, né? Hoje, na época, era tempos difíceis, né, Ronaldo? Mas
1: era outra época, né?
15: Era outra época. Então, assim, a gente tinha muitas dificuldades, né? E na nossa família não foi diferente, né, Ronaldo? Então, acho que todas as famílias do meio rural, há 55 anos atrás, tinham enormes dificuldades, né? Então, acho que para mim não foi diferente, mas dizer que eu sempre esteve ao lado de grandes pessoas, né? Meu pai, minha mãe, né? Então, acho que isso é o que importa, né?
1: Silvio, que tem o pai e a mãe, mas teve irmãos também, Silvio. Tu é o que sou mais velho ou tem mais um outro antes de você?
15: Eu sou o filho mais velho do seu Virgílio e Dona Lourdes, né? Que já estão em memória, né? E depois somos em 4 irmãos homens, né? Uhum. Nenhuma irmã. Então, o Silvério, o Márcio, o Marcelo são gêmeos, inclusive, né? São meus irmãos. E somos em 4 irmãos, né? Que nascemos lá na comunidade de Santo Antônio do Planalto, né? Filho do seu Virgílio, Dona Lourdes, né? E assim, dizer que uma família muito feliz, sempre, né? Com limitações, né? Financeiras, mas assim, com grande carisma, com grande amor na família, né? Então, acho que isso, a nossa vida sempre foi pautada em cima disso, baseada numa família, né?
1: Claro. Silvio, o que tu lembra da tua infância? Como é que era em casa, com o pai, com a mãe, a tua educação, a ida pra escola? O que tu lembra desse período aí?
15: Bem, Ronaldo, assim, acho que foi eu digo hoje, a gente se orgulha de ter passado por aqueles momentos, né? A minha vida foi, assim, nascido lá no interior, né? A minha infância, a gente vivia junto com os avós paternos, né? Então a gente conviveu lá com o seu André Borghetti e a Dona Maria, que eram os pais do meu pai, né? Uhum. Então, assim, uma família onde que a gente tem o vô, os vô morando. Então, assim, a gente recebia muitas visitas, né? Dos primos,
1: muito
15: dos
1: movimento
15: tios,
1: lá.
15: Muito movimentos e tal. Então, assim, a gente sempre era muito gostoso, né? Né? A família sempre bastante agitada, digamos assim, né? Mesmo naquelas épocas que o transporte era dificuldade, sim, mas assim, as pessoas tinham mais tempo de se visitar, então assim, a gente era, até os dias de hoje, né? Lá onde que a gente mora, que, né? Não temos mais os vôs, pais, mas assim, ainda as pessoas gostam de virem lá, né? Os tios, os primos, enfim, então foi assim, importante esse início, né?
1: Até porque tem esse fator, né, Silvio? A casa dos avós sempre são casa, no teu caso dos avós, mas é a casa de referência das famílias, né?
15: Exatamente, então a gente sempre diz onde que tá os vô, as coisas acontecem mais com frequência, né? Depois a pessoa acaba meio que se dispersando, né? Mas assim, até que estão lá, então assim, ainda a gente buscava se reunir, festa de final de ano, os primos, enfim. Então, assim, a gente viveu essa infância, eu sempre digo humilde, mas assim, com bastante amor, sabe? Com bastante carinho, brincadeiras saudáveis, né? Que era na época, não tínhamos o celular, né? Então, acho que foi um momento importante, né? Onde que, desde, então, eu, aos 11 anos, estudei na comunidade, até os 11 anos estudei lá na comunidade de Santo Antônio do Planalto, né? Na escola municipal Joana Angélica, né? Assim, muitos amigos, né? Tinha na época, o interior tava cheio de crianças, né? Então a gente estudou lá de primeira a quarta série.
1: A escola multisseriada.
15: Multisseriadas, né? E o qual eu quero deixar um abraço aqui, o professor Antônio Marini, né? Que foi o professor do meu pai, foi professor meu e foi professor da minha filha. Então
1: olha,
15: ele foi.
1: Só.
15: Hoje ele está com 94 anos. E ainda vive, né? Então, assim, uma pessoa que me ensinou, né? Os primeira fase ali da vida, primeira, segunda, terceira e quarta série. Então, assim, era muito gostoso, né? Assim, aquela pessoa que te apoiava, te incentivava, né? Mesmo, pensa, imagina lá 50 anos atrás, né? Ronaldo Maia. Então, assim, o qual eu quero deixar um abraço, porque essa pessoa ainda vive e uma pessoa para frente, uma pessoa que tinha, na época, assim, um conhecimento fantástico, né? Morava lá na comunidade e mora até hoje lá, né? Então, assim, ele foi praticamente o professor de toda a comunidade, não só da comunidade, de toda a região, né? E ainda vive, né? Então, que bom, né? Essas pessoas.
1: E esse é fato, né? Ser professor de 3 gerações da mesma família, né?
15: De 3 gerações. A gente estava conversando esses dias né, com a minha família, né? E chegamos a essa conclusão, né? três gerações, né, foram educados pela mesma pessoa. Então, gratidão a ele, né, por me dar esses primeiros ensinamentos aí. Então, acho que a partir dali, né, Ronaldo, então a gente já fomos aí, se nós éramos em quatro irmãos, e o sonho dos pais antigamente era que o filho fosse estudar, nas, uhum. né? E aí, com 11 anos, eu fui estudar em Vila Maria, nos colégios dos Irmãos da Sagrada Família, interno, na época, né? Nós éramos lá em 50 e poucos alunos, então, internos.
1: Você de casa com 11 anos, Silvio?
15: 11 anos, daí eu saí. Né? Nunca tinha saído de casa. Pensa, na época, vir para Amaral, talvez, tivesse vindo em 11 anos algumas vezes, né?
1: Mas era um fato vir para Amaral.
15: Era um fato, né? É. Era um acontecimento, uma coisa muito fantástica. E com 11 anos, aí o pai, né, tinha bastantes pessoas, né, colegas lá da região que foram, né? E aí a gente também ficamos um ano lá daí. E aí era bastante dificuldade, né? Porque Amaral, até Vila Maria, lá de Santo Antônio do Planalto até Vila Maria, parecia que era o fim do mundo, longe, distante, né? Longe, né? Então a gente ia embora um final de semana sim ou não, né? E então, assim, eu acho, uma, sou muito grato também aos irmãos da Sagrada Família, porque ali a gente, nessa fase da adolescência, né, Ronaldo, a gente, é a hora que a gente se molda ali, né? E eu acho que um colégio interno ali, os irmãos aí nos regraram muitas coisas, né? Então, acho que
1: direcionou vocês.
15: Direcionou, né? Acho que ali, nessa fase ali, é uma fase onde que a gente acha tudo fácil e às vezes a gente não sabe qual caminho buscar, né? Claro que na época não tinha muitas coisas, né? Sim. Mas mesmo assim, a educação, né? Eu acho que isso, o respeito, tudo isso que a gente sempre prezou, né? Então, acho que ali com, nos anos 82, então a gente teve lá um ano interno no Colégio dos Irmãos da Sagrada Família. E também foi uma grande experiência, né?
1: Silvio, esse fato de ser de casa com 11 anos, o que tu lembras desse momento? Porque certamente, né, acostumado com o pai, com a mãe, tu tinha o fato dos avós, né? Então tinha todo esse universo, tu sai de casa, não tem mais isso. Como é que foi lidar com essa adaptação, hein? Tu lembras de algum detalhe? Se chorou bastante, se não chorou, como é que era isso aí?
15: A primeira semana, a fronha do travesseiro estava sempre encharcada de noite, né? Anoitecia.
1: Dava saudade da família.
15: Saudade, né? E aí tu percebe o quanto que a família é importante, né? Uhum. Quando que a gente se
1: desliga
15: dela, né? Então ali realmente foi bastante pesado, sabe, assim. Uhum. Mas aí depois a gente foi acostumando, né? A gente se envolveu com várias atividades, né? Nós tínhamos bastante atividade na área do leite, suínos, sim, horta, lavoura. Então a gente se ocupava no dia a dia, meio dia estudava, a gente rezava, a gente trabalhava, né?
1: Tinha uma rotina ali.
15: Tinha uma rotina, né? Com 11 anos a gente já também fomos aprendendo uma profissão. A gente tinha lá uma oficina que lidava com madeira, né? Então a gente se envolveu meio que no todo, e é onde que a gente foi aprendendo as coisas.

0: Né?
1: E nessa época tu sonhavas com o que tu querias para tua profissão, para ou não tinha? Não tinha talvez aqueles grandes sonhos assim, vamos viver hoje, vamos aproveitar o que tem hoje. O que que te passava na cabeça nessa época aí?
0: O propósito de eu sair para estudar era para seguir, né, no estudo e ser alguém na vida, né?
1: Sim.
0: Porque a agricultura no momento, então assim, eu lembro, né, porque a gente com 7, 8 anos a gente ajudava lá nos a fazer, mas não tínhamos muitas atividades. Era aquelas lavoura, um pouquinho, uma vaquinha de leite, uns porquinhos que a gente criava lá. Então, assim, a gente não tinha uma perspectiva muito de financeira, né? Então, era difícil. E por isso que a gente saiu, vamos estudar para conseguir um emprego melhor, alguma coisa assim, né? Mas as coisas foram acontecendo de forma diferente, né? Então, ficamos um ano lá. Então, a gente tinha um custo, né, para poder estudar, né?
1: Sim, porque era internato, né?
0: Era internato. Então, a gente não tinha também tanto recurso, meu pai, né? Que era responsável pelos avós, enfim, na época a receita era se a safra desse bem, ou a chiqueirada de porco tivesse dado certo, tudo, para sobrar uns troquinhos, né? Então a gente sabia que era bastante dificuldades. Então a gente ficou por um ano e depois a gente veio. Então eu vim para Amaral estudar no Charruas, daí em 83. Né? Então que aí já era uma escola estadual, não tinha custo. Aí vim morar, parar numa casa de uma tia aqui na Santa Helena, a tia Pierina, né? Minha segunda mãe. Então, a gente sabe das dificuldades que a gente enfrentou, né?
1: Sim.
0: Longe de casa, mais uma vez. E daí, em 83, a gente estudou. Aí nasceram os meus irmãos, né? Os gêmeos. Aí eu teve que ir para casa, parar os estudos, interromper os estudos para ir para casa para já auxiliar, né? Nos afazeres, porque aí duas crianças pequenas, né, dificuldades de deslocar, né, sempre meio doente, né, na época não tínhamos o SUS, não tínhamos transporte, não, era difícil, né?
1: O acesso era muito difícil.
0: O acesso difícil, e aí a gente voltou para casa para ajudar nos afazeres, né, nas tarefas, daí tinha os vô para ajudar a cuidar. Né? E o pai e a mãe sozinhos enfrentavam dificuldade, tinha um outro irmão menor, que é o Silvério, né? Então, assim, a gente teve que voltar para casa, mas com o intuito de, quando organizasse um pouco, vamos voltar para os estudos, né?
1: Uhum.
0: E não deu mais certo.
1: Deu. Acabou
0: aí,
1: ficando.
0: Acabamos ficando lá e aí fomos ajudando lá e aí apoiando o pai, e a gente foi aumentando um pouquinho as lavouras, um pouquinho a área dos suínos, o leite também. Um
1: investir
0: pouquinho
1: na propriedade.
0: Investir
1: então
0: na propriedade. Começamos lá com, sim, 13, 14 anos, a gente começou, né? E aí acabamos ficando por lá e não deu mais para voltar pros estudos, sim, né? Mas daí, assim, a gente, como todo jovem do interior, né, acaba se envolvendo no clube de jovens, né, na comunidade. E aí a gente foi mudando um pouquinho a perspectiva que a gente, sim, tinha, né?
1: E esse envolvimento com o clube de jovens, com a comunidade, isso é o despertar também das lideranças, né? E essa presença desses grupos é também importante para isso, para formar lideranças, né?
0: Exatamente. Na época, eu lembro, tinha encontros de jovens, do Comajur. Então, assim, a gente era adolescente.
1: Jogos rurais.
0: Jogos rurais, enfim. E a gente foi se envolvendo, e aí a gente ajudou lá na diretoria do clube de jovens, organizava os encontros de jovens, ajudava. Daí a gente acabou se envolvendo na pastoral da juventude, né, que era os freis capuchinhos, né, que promoviam, e aí a gente foi pegando gosto por essa questão de auxiliar, de ajudar, né, Ronaldo. E aí a gente sempre buscou poder participar,
1: sim,
0: né? Meu pai sempre me apoiava, né? Ah, eu vou, me lembro, fazer curso de Bíblia, e era um encontro aqui dos jovens, ficava um final de semana todo em retiro aqui no convento, enfim, toda a pastoral da juventude, vinha pessoas de fora, a gente foi, acabou conhecendo, a gente tinha lá 15 anos, 16, 14, 15 anos, né? Então a gente sempre procurava se envolver, que foi assim, para compensar o estudo, a gente, sim, se envolvia nessas questões de pastorais, de encontro, de, enfim.
1: Vou retomar depois aqui a conversa para saber quando é que o senhor chegou na área sindical, né? É, Também teve a sua passagem pelo mundo político como vereador, né? Presidiu a própria Câmara de Vereadores aqui do nosso município. E também vamos lembrar daqueles fatos ainda: se o Silvio, na época de escola, era um menino travesso, se era estudioso. E até mesmo, Silvio, para quem perde a mãe, sempre vai lembrar de um prato pro filho da mãe, né?
0: Mas com certeza.
1: Vamos contar depois qual é esse prato aí. A gente já volta agora, 1h19.
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0: Agora é 1h25 aqui na Vang, tem Espaço Lira, a gente retoma o nosso programa que vai até as 2 na sexta-feira com conversa aqui com os nossos convidados que contam da sua trajetória. 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O nosso convidado hoje aqui no programa é o atual presidente do Sindicato dos Trabalhadores Rurais aqui de Marau, Silvio Borghetti, que está aqui no nosso programa e conta também da sua trajetória. Nascido no interior de Marau, ele já explicou também, contou que com 11 anos saiu de casa, né, para os estudos em sistema de internato, né, junto a um colégio dos irmãos da Sagrada Família, que estava fixado em Vila Maria, que depois acabaram vindo aqui para Marau. Mas também contou que passou a morar em Marau, mas por circunstâncias da família voltou para casa. Voltou para casa com quantos anos, Silvio? 15 anos? 16?
1: Não, era.
0: Menos?
1: 13 anos.
0: 13 anos.
1: 13 anos quando eu voltei daí para a lavoura de novo, né?
0: E aí precisou interromper os estudos aí.
1: Aí interrompemos os estudos e aí a gente ficou lá, né? Ajudando o pai nas atividades, né? Que nem a família, daí nasceu os meus irmãos gêmeos e aumentamos também aí um pouco a produção de suínos, daí já se começou um pouquinho aí as vaquinhas de leite, fazer um queijo, daí a gente vinha vender para Marau, pegava o ônibus lá do Salvático, que era de Gentil, e vinha para Marau, daí vendendo Posserzão, Posserzão
0: aqui na Júlio Borella.
1: Na Júlio Borella, então eu vinha junto com o pai, né, para ajudar a levar, mas aí com aquela vontade de ganhar os caramelos doce, né? Então aí você comprava o açúcar, o café, fazia o rancho aí das necessidades da casa, né? Então assim era, aí a gente voltou para lá e acabou se envolvendo, né? Na comunidade também, né? E um fato assim que também, né? A gente era bastante, a gente se colocava à disposição em tudo na comunidade, né? E ali foi nos anos 87, eu acho que foi, o município de Marau tinha um programa de incêndio, como a gente não tinha um posto de saúde no interior, né?
0: Sim.
1: Então as dificuldades de deslocamento e tal, então assim era um projeto, um programa aí do governo municipal, onde que a gente foi treinados aí como agentes voluntários de saúde. Assim foram todas as comunidades, tipo, colocou lá duas pessoas, né, para fazer esse treinamento para a gente lá no. Então a gente tinha lá um mini posto e eu era o responsável por isso.
0: Ah, fez isso também?
1: Não, eu te digo assim, Ronaldo, eu fui. Tem histórias assim, né? É. Então assim a gente fez esse treinamento. Eu me lembro ali onde que hoje é a AMES ali, que tem o centro dia. A gente foi treinado ali, então a gente aprendeu a verificar pressão, aplicar injeção, né? Fazer curativo, né? Todos aqueles serviços básicos, né? Que hoje nem é permitido,
0: sim,
1: né?
0: Sim,
1: se a gente não tem um curso profissionalizante.
0: Claro.
1: E a gente fazia isso lá na comunidade.
0: Silvio, então significa que sempre que teve oportunidades, nunca teve receio de experimentar algo diferente?
1: Sempre, eu sempre que desafiado, eu sempre encarei, né? Ah, e aí as pessoas, ah, precisamos de para tal coisa. O pessoal todo mundo já me olhava, ah, o Silvio vai, Silvio tu consegue, ah, vai. Claro, te contava com o apoio da mãe, sim, do pai, né? Então, assim, essa experiência de ser agente voluntário de saúde foi muito, muito gratificante.
0: Te aproximou de muitas pessoas.
1: Aproximou de muitas pessoas. Então, no domingo, depois do culto, a gente levava o aparelho de verificar a pressão. Aí era lá 50 pessoas e ficava lá verificando, anotava uma ficha de cada um. Aí a gente fez muitas, eu digo assim, proezas também, né? O pessoal, assim, várias histórias, né? Que o pessoal... teve lá, por exemplo, uma integrante lá da comunidade ganhou nenê e eu fez curativo da cesárea e depois tinha que tirar os pontos, mas aí vir para Marau ainda na época 87, 88 ali, era difícil, 90, 90 e pouco, né? Era difícil, tinha dificuldades. Aí eu tirei os pontos, né?
0: Olha
1: só. E daí também uma ocasião que uma senhora lá também da nossa comunidade, inclusive, fala o nome, a dona Selvina Vanin, ela tinha problemas que davam uns ataques epiléticos e aí ela se queimou com a polenta. Queimadura de terceiro grau, né? Aí eu vim no Hospital Cristo Redentor pegar um treinamento especial
0: para queimaduras,
1: para fazer os curativos de queimadura. Isso foi lá umas 70 vezes, eu acho, 80 vezes que eu fui na casa todas as manhãs fazer os curativos, né? Então essas pessoas, essas coisas marcam pra gente e a gente sempre fez isso com amor, com carinho, né, para as pessoas. E lá vinha pessoas, eu me lembro um dia de um amigo meu, estava pescando e se enroscou o anzol. E aí...
0: Chama o Silvio.
1: Chama o Silvio. E, preciso fazer uma injeção, uma bezetacil. Daí vinha lá em casa.
0: Você fez bem essas experiências, hein, Silvio? Você fez bem?
1: Como, muito bem. Como? Poder ajudar as pessoas, Ronaldo, te deixa assim com uma alma leve, né? Uhum. E assim, tinha meus afazeres, né? Eu tinha que ajudar a tirar leite, tinha tudo para fazer.
0: Mas tu conciliava tudo isso?
1: Conciliava, conseguia conciliar. Então, assim, foi uma experiência fantástica poder ajudar as pessoas, né?
0: Sim.
1: E gratuitamente, né? Porque a gente se dedicava, fazia tudo isso gratuitamente.
0: Silvio, então se fique quando menino, quando adolescente, o Silvio não era tão travesso assim, era muito responsável, então, Silvio?
1: Sempre foi muito responsável. Até,
0: ou era travesso também?
1: Ah, tinha as minhas. Gostava muito de jogar bola, né? Também, gostava muito. Mas assim, eu também era responsável pelos meus irmãos. Meus irmãos, sim, eram bastante travessos, sabe? É. Assim, a gente salvei ele de umas quantas enrascadas aí.
0: Sorte
1: brava.
0: Do irmão mais velho, né?
1: Sorte do irmão mais velho. Daí se reunia lá os irmãos, os vizinhos, amigos. Aí porque na época tinha bastante. Tudo mais malandro que eu, com certeza, né? Mas assim, foi sempre uma pessoa muito responsável, né? Nesse sentido.
0: Tu teve esse privilégio de conviver com os teus avós e também com os teus pais, ou seja, e aí tem aquela questão, vou te perguntar agora mais de fórum íntimo, até do teu paladar, do teu gosto. Tinha alguma coisa que a tua avó fazia que tu apreciava muito, ou até mesmo a tua mãe, que tu lembras ainda com saudade, Silvio?
1: Eu teve mais oportunidade de viver mais, porque o meu avô, eu tinha 5 anos quando ele faleceu, e a minha avó, não, essa a gente conviveu muito tempo. Eu gostava do nhoque da nona, os nhoque. E da mãe os tortéis.
0: Sempre com massa.
1: Sempre com massa. Então a minha avó. Inclusive assim, a minha avó era muito grata a mim, porque como eu tinha esse treinamento de voluntário de saúde, eu salvei ela com massagem cardíaca 2 vezes. Ela tinha parado, né? Tinha parado e eu consegui reanimar ela por 2 vezes, né?
0: Pelo
1: então,
0: teu conhecimento pelo
1: meu,
0: a gente.
1: Pelo meu conhecimento. Então assim, uma coisa também que me marcou muito, né? E a minha avó paterna, ela me adorava. Né? Ela, quando eu recebia a aposentadoria, o neto preferido dela que vinha, então assim...
0: Sempre tinha um presentinho pro Silvio.
1: Ela era muito grata, né? Porque eu salvei ela por 2 vezes, né? Morreu com 83 anos, né? Mas o meu avô morreu novo, 62, né? Então a gente conviveu pouco. Mas assim, as comidas eram... Essas comidas ainda sentem o cheirinho, o gosto, né?
0: Que bacana. E essa história que tu contaste da avó te salvou ela. Interessante isso, né, Silvio? Silvio, aí permaneceu na agricultura. Nunca mais saiu de lá, Silvio?
1: Daí permanecemos lá e assim sempre, envolvido na comunidade. Então, essa de agente voluntário de saúde. E aí, a partir daí, a gente já lá com 17, 18 anos, né... A gente continuou nessas atividades e sempre me envolvendo de reuniões, assim, o pai gostava muito de me levar. Me lembro, assim, de algumas reuniões que o sindicato promovia, né? Uhum. Daí era o meu padrinho que me levava lá, o seu Zeferino Quimento, que tá em memória também, né? Ele era a liderança do sindicato, dele me convidava, porque eu já aparecia na comunidade, né?
0: Então, teus contatos com o sindicato começou por aí?
1: Já começou lá com 18... 20 anos, assim, eu me lembro que ele me levava nas reuniões que tinha. Então, ali já começou, mas a gente nunca esperava, né? Achava que aonde que eu chegasse nos dias de hoje, né? Então, foi assim um começo, né? Que a gente começou e aí quem me levou realmente pro sindicato foi o professor Antônio Marini, mais uma vez, né? Que aí ele era secretário do sindicato e ele já estava dizendo assim, ó, eu já vou deixar, fiz a minha parte, já contribuí, mas eu tenho uma pessoa para indicar no meu lugar, né? Então ele falou para a direção do sindicato na época, se não me engano era o Antônio Ademir Pavão,
0: presidente,
1: né? E aí e a Marineiva Giraldello Confortinho, o qual também sou muito grato, né? Por ela ter, foi ela que me indicou como vice, depois acabei assumindo, né? Então naquela época ele disse assim, ó, tenho uma pessoa que vai me substituir. Então, naquela época, eu já entrei como segundo secretário do sindicato
0: final
1: lá.
0: Final dos anos 90, isso já?
1: 97, por aí.
0: 97, é.
1: 97, ali no final, início de 97, 98, ali. Então, eu já entrei como segundo secretário, né? Então, já entrei na diretoria efetiva, que a gente chama hoje, né? E dali, a gente já seguiu, né? Fomos seguindo, daí foi escolhido como segundo secretário. já na eleição seguinte, então eu já fui promovido então para vice-presidente, né?
0: Que na ocasião uma mulher assumiu o sindicato.
1: Exatamente,
0: né?
1: Então, a Marineiva
0: Confortino.
1: A Marineiva então assumiu e já me convidou para ser vice-presidente, né? Então a gente já de certo que a gente já tinha mostrado um pouquinho, né, que do que a gente era capaz, né? Então a Marineiva percebeu isso e por isso que sou muito grato a ela também, né? Hoje ainda está aqui no meio de nós, que bom, né? Uma pessoa fantástica que eu admiro muito e que me convidou, né, para eu fazer parte então como vice-presidente.
0: Pois é, senhor, e daí é que entra
1: aqui, Ronaldo,
0: que... agora é que entra entra como a gente se conheceu, Silvio, né?
1: Exatamente.
0: Porque em 2002 eu já estava no rádio e o Silvio assumia a presidência do sindicato, Silvio. Foi em setembro daquele ano, né?
1: Dia 2 de setembro.
0: É, então fez recente agora, é?
1: 24 anos, Ronaldo.
0: Assumiu a presidência.
1: E 24 anos, eu lembro que foi dois dias depois, daí me ligaram lá que vai vir a Rádio Alvorada fazer.
0: Dois dias depois, você tem então com hoje?
1: Hoje.
0: 24 anos hoje.
1: 24 anos hoje. Vinha alguém da Rádio Alvorada me entrevistar. Eu já comecei a suar frio. No momento. E aí encosta o carro na frente do sindicato lá, eu lembro.
0: Aí já suou demais.
1: Bah, e aí, a minha preocupação, o que que eu vou dizer?
0: Pela primeira vez. Com o presidente, né?
1: Com o presidente. Então a Marineiva se licenciou, né? Nós assumimos em janeiro, ela se licenciou, ela tinha ido morar para o Mato Grosso e me deixou o sindicato nas minhas mãos.
0: Só que tu tinha a situação, né? Tu não sabia o que tu ia dizer para um repórter que nunca tinha feito entrevista, porque era a primeira reportagem do repórter.
1: E veja bem, né? Teve um senhor que...
0: Não, esse repórter era eu, né?
1: Exatamente, era o Ronaldo. E, só que assim, eu estava tão preocupado porque o que que eu ia falar... Porque no dia, o dia seguinte que eu assumi como presidente, né? Chegou um senhor ali da Gruta do Rio Amaral, não vou fazer o nome aqui, assim, com uma sinceridade fantástica, né? Eu era novo, né?
0: Tava chegando
1: e eu era novo de idade também, sim, né? E aí ele chegou e me disse assim, bah, esse piá aí vai quebrar o sindicato. Mas na...
0: Eita, não confiava.
1: Não confiava em mim, né? E assim... Mas eu disse, vamos fazer o quê? Agora que estamos aqui, nós temos que...
0: Assumir.
1: E assumir, né?
0: Mas então, foi sem querer. A tua vinda para hoje aqui no programa, eu não sei nem lembrar essa data.
1: Hoje de manhã eu estava pensando e
0: Porque, lembrei. Até para trazer isso ao público, né, Silvio? Não há nenhuma razão de esconder isso, né? O Silvio foi, eu como jornalista, né? Ainda na época nem formado, recente entrado para a universidade, o meu primeiro entrevistado, né? Foi o Silvio Borghetti.
1: E a minha primeira entrevista na rádio foi o Ronaldo Polito. Veja bem.
0: Então a nossa história se confunde, né?
1: Se confunde.
0: Por essa razão. Porque você falou, né? Que a gente tinha a contar isso, né? A gente talvez nunca contou publicamente esse fato,
1: esse,
0: né?
1: Fato.
0: Mas teve, né? Eu nunca vou esquecer, né? De que a pessoa primeira que eu entrevistei na minha carreira profissional foi o Silvio Borghetti, né? Exatamente. Há 24 anos hoje, então.
1: Hoje. É. Exatamente hoje. Então, assim, foi uma alegria, mas antes disso, né, Ronaldo? Acho que. No ano 95 também casei, né?
0: Ah, tem a dona Nádia.
1: Dona
0: aí, né?
1: Nádia, que tá aí na história também, né? Nádia Seralho, filha do seu Guilherme e dona Assunta, que estão também ainda no meio de nós. Então, assim, e dessa união aí tivemos duas filhas, a Suelen e a Amanda, né? Que também aí sempre me disseram, ó, vai, nós estamos aqui do teu lado.
0: Tem,
1: né?
0: Esse apoio.
1: Tem esse apoio. Então, assim, nada na vida não se constrói, Ronaldo, se a gente não tem alguém do lado que nos apoia, né? Uhum. Teve meu pai, minha mãe, né? Depois de 95, então em diante, a minha esposa, depois vieram os filhos, aí a responsabilidade aumenta, né? Cada vez mais. Então, assim, o qual eu sou muito grato por essa família que eu constituí, né? Porque a família hoje é a base, né? Sim. Ronaldo, hoje, se tu não tiver uma família do teu lado, ninguém vai a lugar nenhum, né? Então, assim, isso aí também foi uma coisa que muito importante que aconteceu na minha vida, né?
0: Vou dar uma sequência pra gente trazer aqui também, tem umas perguntinhas depois para fazer pro Silvio, mas também falar sobre a tua experiência no mundo do cargo público, né? O senhor foi vereador, presidiu a Câmara, né? Por muito pouco também não concorreu ao Executivo Municipal, foram circunstâncias na ocasião que o senhor optou por não, mas também para falar sobre essa sua experiência, né? De ter assumido um cargo na vida pública, ou seja, sendo vereador aqui do nosso município. A gente volta na sequência, agora faltando 20 para as 2.
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0: Agora 1h46, 14 para as duas, de volta aqui com o nosso Espaço Livre, que vai com você até as duas. Hoje o nosso convidado Silvio Borghetti está aqui no nosso programa. Ele é o atual presidente do Sindicato dos Trabalhadores Rurais aqui de Marau, é agricultor, mas também, Silvio, tem na sua trajetória a passagem pela Coprel. O senhor hoje ocupa o cargo de vice-presidente da Coprel também, né? Que inicialmente também foi para lá como um conselheiro, depois foi ganhando teu espaço também dentro da Coprel, né?
1: Exatamente, Ronaldo. Então, eu fui escolhido então no município há uns 14 anos atrás. Eu fui escolhido como conselheiro consultivo, né? Então, o qual a Coprel tem essa modalidade de governança, onde que ela escolhe aí três líderes, dois titulares e um suplente cada município. E desses, então, eu fiquei titular lá, não lembro bem o ano, né? E aí me deu o direito de poder participar, então, uma vez por ano lá na Coprel, para participar nas decisões, no planejamento, nos investimentos, né? E também já, a partir daí, fui conhecido e depois fui indicado, então, para ser conselheiro fiscal, né? Fui conselheiro fiscal da Coprel por duas vezes, né? E aí a gente continuou o trabalho, a atividade no sindicato, mas também assumindo, então, esse cargo. E aí também a gente já foi aparecendo, né? Na liderança da Coprel. E há 4 anos atrás, daí assumi como secretário executivo da Coprel Geração. E março deste ano, então, assumi, então já fui eleito, então, como vice-presidente da Coprel Geração daí. Então, também, aí uma gratidão aí ao seu Jânio, Matheus Stefanello, né? Que nos convidou. Aí também toda a direção lá, o seu Décio Flos, o Elzo Iscariota, né, que são também da direção. E então, assim, a gente é muito grato também por isso, por ter despontado, né, ter aparecido ali nesse universo aí de conselheiros que tem a Coprel, conselheiros consultivos, são mais de 150 em 72 municípios de atuação da Coprel, né? E poder ser escolhido ali no meio dessas pessoas é muito gratificante, né?
0: Com certeza. Silvio, a tua ida para o mundo político, sendo vereador, o que que pesou na ocasião para tomar essa decisão para justamente concorrer? Depois, obviamente, foi eleito o vereador, presidiu a Câmara de Vereadores. Como é que foi também em casa? Teve esse apoio? Como é que foi essa experiência, hein, Silvio?
1: Bem, Ronaldo, ali em 2011, 12, aí a própria federação, a FETAG, ela planeja juntamente conosco, né? Foi planejado aí, então, nós uma construção de um projeto político da Federação dos Trabalhadores da FETAG. E é onde que a gente, então, ali a gente conseguiu na época eleger um deputado estadual, o Heitor Chu, que é deputado federal até hoje, né? E a partir daí, então, começou a se desafiar sindicatos a também fazerem parte deste projeto político a nível municipal. Então, a princípio era a nível estadual, e depois logo adiante a gente abrangeu, então fizemos uma dobradinha, né? Um deputado estadual e um federal. E muitos presidentes de sindicato, diretores de sindicato, concorreram a vereadores, a prefeito, enfim. E aí a federação provocou, nos provocou, né? Para isso. E a gente tinha um potencial, né, Ronaldo, na época.

0: representantes, né, que defendem a categoria, no caso, a agricultura familiar, fica mais fácil para...
1: É uma voz que está lá para defender.
0: Uma voz, aí as políticas públicas avançam mais fácil, enfim. E aí fomos desafiados, e aí o dedo apontou mais uma vez para mim, né? Ó, Silvio, tu vai ter
1: que... É o nome.
0: É o nome que lá no município tu teria que concorrer. E aí a gente conversou, me lembro, com meu pai, com minha família, né? E assim, todo mundo meio contra, né? Porque desde a época lá já era bastante complicado, né? Hoje te digo que é muito pior, né, Ronaldo? Uhum. Mas aí fomos desafiados mais uma vez e a conjuntura política no município, então, se desenhou na época com três vias, né?
2: Sim.
0: Três vias, a qual eu participei aí com o Carlito e o Rui, né? É muito importante aí, uma coisa nova que a gente construiu e a gente conseguiu, eu digo, na época... mexer um pouquinho, né? Com as bases, né? E eu compus, então, como vereador, juntamente com 22 colegas, eu acho que concorreram, né, nessa corrida, então. E eu teve a satisfação e alegria de me eleger, né?
2: Uhum.
0: Foi o vereador mais votado, aí o coeficiente a gente conseguiu atingir e consegui me eleger. Então, assim, foi uma grande experiência. Eu até mesmo não acreditava, né? Porque Marau é bastante difícil e nós correndo com uma terceira via e claro que a gente tinha a entidade por trás, né? O sindicato, mas assim, sem recurso, né? Na época, e a gente não quis, meio que por conta, né? E a gente foi e alcançamos o êxito, né? E daí já no primeiro ano, como fomos eleitos, aí nós tínhamos 4 de um lado, 4 de 8 e eu do 4 e 4 8 e eu era o voto de Minerva, o voto de desempate. Então a gente conseguiu então emplacar a presidência da Câmara no primeiro ano, né? Também uma coisa nova muito, né, que a gente não tínhamos a experiência, né,
2: Sim.
0: política, mas dizer que foi uma grande experiência que eu tive e um conhecimento fantástico, e por isso que hoje a gente sabe muito bem o que é certo, o que é errado, né? Então, assim, a gente conseguiu pautar também na área política, assim, com bastante seriedade o trabalho, né? Empenho, pensando pelo bem comum e não pensando no próprio umbigo, né?
2: Sim.
0: Então, esse era o meu diferencial, né?
1: Silvio, na ocasião, me recordo que depois, no pleito seguinte, o seu nome era cotado para concorrer a vice-prefeito, até se falava, quem sabe, o nome para ser prefeito. O que que fez com que o senhor talvez não alimentasse essa possibilidade, hein?
0: Bem, Ronaldo, daí a família pesou nesse momento, né? Porque a gente passou 4 anos ali, assim, a política, a gente sabe, e nós não tínhamos essa experiência
2: Sim.
0: de ser político, né? Então a gente foi com a nossa cara e a coragem e com a minha humildade, com a minha transparência, com a minha boa vontade de fazer o certo, de fazer o correto, né? E na política, às vezes, tu tem que faltar muitas vezes com a verdade, e eu não, dentro dos meus princípios, dos meus valores, isso não tinha, né? Então ali a gente foi percebendo, e aí a família também, né, disse, olha, não é pra ti isso, e aí conversando, então a gente acabou encerrando os 4 anos e paramos por aí. Gosto muito da política, gosto, né, não da política partidária, mas eu gosto de discutir. Eu acho que todas as ações políticas, elas têm um fundamento, né, e a gente sempre torce que seja pro bem comum, mas ultimamente a gente tá vendo aí que, não digo a nível local, né, mas a gente tá vendo tudo o que tá acontecendo nesse país hoje, é bastante complicado, né? E aí tu, uma pessoa que tem esses princípios e valores, né, baseado na ética, na responsabilidade, não tem espaço dentro desse
2: sim,
0: modelo, né?
2: Sim.
0: Então, assim, a gente acabou, optou, então, por parar.
1: Bom, deixa eu ter agora algumas palavras. O senhor vai responder, pode ser da sua forma, pode ser até objetivo. O senhor até mencionou um assunto, política. O que o senhor pensa? Qual a sua opinião sobre política, Silvio?
0: Ela é extremamente necessária, mas hoje o momento que a gente vive é bastante conturbado, né, Ronaldo? Hoje eu digo assim que uma vez o presidente do sindicato, o pároco, o prefeito, tinha voz ativa, né? E hoje muitas vezes a rede social, o influencer, tem mais poder do que...

0: uma instituição constituída com CNPJ, com endereço e tal. Hoje o cara tem uma rede social aí com milhares de seguidores e acaba colocando uma opinião e as pessoas acabam indo por esse lado, né? Que muitas vezes é um lado que pensa nele, pessoa, e não pensa no bem comum, né?
1: Uhum.
0: Então, assim, a política de hoje, ela tá muito pautada pro seu próprio umbigo, as pessoas, né? Então, fica difícil, e a sociedade muitas vezes fica brigando, discutindo, e estamos sendo prejudicados, né? Por isso. Por isso que eu digo, né? Difícil, assim, o momento político que o país vive, né?
1: Sim. Silvio, família para ti?
0: É tudo, né? Isso, a gente sempre pautou isso, o maior respeito que a gente tem, né? Inclusive, contar aqui bem rapidinho, o meu avô materno, seu Silvério e dona Angelina Tomasi, que eram os pais da minha mãe, no leito de morte, ele morreu de velho, ele não morreu doente, 98 anos. E aí deu uma parada e eles reanimaram ele e fizeram uma adrenalina nele e ele quis receber toda a família. E no leito de morte ali, os conselhos que ele deu para todos os netos, filhos, netas, né, bisnetos na época, né? Ali foi uma coisa que me marcou muito, o que o meu avô prezava muito era a família. Ele teve 16 filhos, 15, a minha mãe era uma, né?
1: Uhum.
0: Então, assim, família não tem nada de melhor, né? Eu acho que o respeito, né, é tudo, e a família é a base de uma construção de uma vida.
1: Silvio, fé e religião para ti?
0: Também muito importantíssimo. Te digo que no final de semana aí tivemos a ordenação de 3 diáconos e eu, com muito prazer e alegria, fui padrinho do Carlos Ayrton Serafim. Mas, assim, não é no sentido de ser padrinho, eu apoio muito essas atitudes, né, junto com os freis também, eu acho que fantástico. Isso também, a gente tem que estar amparados e na religião, acho que isso também não tenho certeza que
1: claro.
0: É um grande esteio.
1: Silvio, o que precisa acontecer para deixar o Silvio alegre, feliz, contente, extravasando? O que é preciso fazer para o Silvio ficar feliz, hein?
0: não precisa muita coisa. não precisa muita coisa. Eu acho que a gente é feliz, Ronaldo, no nosso dia a dia. A gente enfrenta problemas todos os dias, né? A gente, como o papel que a gente ocupa hoje no sindicato, a gente muitas vezes é conselheiro, a gente é psiquiatra, é psicólogo, né? Mas a gente faz isso com muito amor, com muito carinho, né? Pessoas, a gente fica feliz porque as pessoas vêm e te contam segredos, né, Ronaldo? E isso é muito gratificante. Então, para mim, ficar feliz é poder ajudar as pessoas, né?
1: Claro.
0: É poder ajudar.
1: Por outro lado, o que te chateia, te deixa triste, Silvio?
0: As mentiras, né? As que hoje as redes sociais, as pessoas, né, se empoderam atrás de numa tela, né, esquecem de repente de fazer um filó num vizinho,
1: uhum,
0: num diálogo, né, uma conversa, uma roda de amigo, uma participação numa assembleia, né? Então acho que isso me deixa incomodado, né?
1: Claro. Por outro lado, Silvio, tu tens algum arrependimento, hein?
0: Não, Ronaldo, porque a gente sempre, tudo que eu fiz, eu sempre pensei, né? Vou, não vou, faço, não faço. Não tenho arrependimentos hoje na minha vida, bem, bem tranquilo.
1: Sonho, Silvio? O que é o teu grande sonho ainda, hein?
0: Olha, eu digo assim, hoje a gente tá feliz, estamos cumprindo aí com tarefas importantes, né? Junto ao sindicato, né? Junto à Coprel. E também lá atrás, Ronaldo, eu fui conselheiro do Sicredi, né? Então acho que eu sou um cara feliz já, realizado, porque eu convivi perto de pessoas inteligentes, né? A gente vive no meio de pessoas. Ivo Miri Brunheira, né? Presidente do Sicredi aqui,
1: uhum,
0: né? Que foi, me deu a oportunidade de ser conselheiro, então assim, uma pessoa que tem uma visão. Jane Stefanello, Matheus Stefanello, né? Toda a direção da Coprel, lá temos o Volpato, o Ayrton, que são os gerentes, então são pessoas inteligentes e a gente vivendo junto com essas pessoas já te deixa tranquilos e o sonho, eu acho que é continuar sendo essa pessoa que eu sempre fui e poder ajudar, continuar ajudando as claro. Pessoas, né?
1: Silvio, pra gente concluir aqui, tu contasse a tua história aqui, certamente teria muito a contar, mas o tempo é de uma hora aqui, Mas ficou claro aqui de que o Silvio Borghetti sempre teve muita oportunidade para liderança, ou seja, experimentou várias áreas, né? Nunca se esquivou, né? Quando provocado, foi lá. Eu falo agora por aqui, o próprio Sicredi, a Coprel, o sindicato, lá no interior, na comunidade, agente de saúde, agricultor, ou seja, sempre provocado, sempre se envolveu. O que diria o Silvio Borghetti com essa experiência toda, Silvio, num universo hoje que a gente percebe que, não todos, obviamente, mas existem pessoas que talvez se limitam, eu não sou pago para fazer isso, e aí não se desafia a sair daquela área que está atuando, não se desafia a fazer alguma coisa a mais para conhecer, para experimentar, vai se limitando justamente porque não é pago, porque não vale a pena, porque tem isso, porque aquilo. O que o senhor diria para essas pessoas, talvez, que pensam nessa limitação de não aproveitar oportunidades, hein?
0: Eu digo assim, que eles estão perdendo um grande momento. Eu acho que as pessoas, elas têm que aceitar e elas têm que se provocar em ser alguém, ser algo, poder contribuir com a comunidade, poder ajudar. Porque eu digo, uma liderança, Ronaldo, ela não nasce pronta. A liderança, tu não encontra ela no supermercado, na prateleira de uma loja. Então, assim, as pessoas têm que se desafiar. E eu acho que todo mundo tem condições de ser. Mas sempre tem que pautar na ética, na moral, né? Nos valores, nos princípios, né? Que, com certeza, porque não adianta a liderança só saber o saber, né? Mas tu tem que ter essa humildade, né? Para poder... Eu fiz vários cursos, né, de liderança e assim, um dos cursos que me chamou a atenção, Ronaldo, é que diz que Deus fez a pessoa tão perfeita, né? Deu dois ouvidos e uma boca, né? Uhum. Então, muitas vezes, o líder, ele tem que ouvir mais e falar menos, né? Uhum. Então, assim, eu acho que pautado nisso, com certeza. Mas essas pessoas que estão acomodadas, procurem, ajudem a sociedade. Cabe a nós, né, a ter a sociedade que a gente quer. E para isso temos que se doar também, né? Eu me doei muito. Hoje trabalho, né? Sou remunerado, digo, mas assim, eu me doei muito na minha vida poder ajudar. Claro. E hoje ainda a gente é muito gratificado, né? As pessoas ainda lembram do que a gente fez lá atrás, né? Eu lembro, as crianças vinham pegar a gotinha lá no Planalto, eu era distribuir a gotinha da paralisia infantil, né? E hoje a gente vê poliomielite, né? E aí a gente vê hoje grandes homens formados, né? Pessoas. Então isso é gratificante.
1: Com certeza. Silvio, quero agradecer a tua vinda aqui no nosso programa nessa tarde, contar a tua história, né? Vou confessar que tu, quando convidado, disse, mas será que eu tenho para contar a minha história? Tu tem muitos a contar aqui. Então quero te cumprimentar também pela tua história, né? Por também toda essa inspiração, né, que tu trouxe hoje aqui no nosso programa. E eu fico muito mais feliz nesse dia, porque eu confesso que eu não sabia, tá? Nesse dia 4 de setembro, que exatamente há 24 anos hoje eu entrevistava pela primeira vez o Silvio Borghetti, que hoje ele senta aqui e conversa comigo uma hora no Espaço
0: uma
1: Livre.
0: Uma hora no Espaço Livre.
1: Obrigado
0: e sem
1: vinda.
0: Suar frio.
1: E sem suar frio. Obrigado pela vinda aqui, Silvio, mais uma vez.
0: Olha, Ronaldo, imensamente grato a ti, né? Um profissional do jornalismo que eu admiro muito.
1: Obrigado, Silvio.
0: Confesso, assim, Ronaldo, que tua ética e a tua profissional, assim, do rádio, assim, uma pessoa que eu admiro muito, né? E espero que também você, né, siga com esses programas, com essa tua trajetória, que ela é fantástica. E agradecer imensamente poder vir aqui numa hora, né, que passou tão rápido, né? poder contar um pouquinho da minha história, né? Dizer que, assim, a gente é muito grato pelo que eu vivi. E espero ter mais um poucos de anos aí para poder continuar contribuindo com a minha comunidade, o qual estou inserido, o qual estou vivendo com a minha família, agradecer a minha família, o apoio, né? Minha esposa, minhas filhas, que sempre estão do meu lado, né? Isso é gratificante demais, né? Obrigado mais uma vez pela essa oportunidade.
1: Maravilha. Silvio Borghetti esteve aqui no programa hoje. Mais uma vez, obrigado, Silvio, por estar aqui também no nosso Espaço Livre. A gente vai voltar na próxima terça-feira com o nosso programa, que segunda-feira é feriado, né? De 7 de setembro. Então, na terça-feira, a gente volta a partir da 1 hora com um novo programa. Para você também, eu desejo de um bom final de semana, um bom feriado, até segunda-feira. Aliás, até terça. Tchau.
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0: 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Por isso que todo mês, ao ter a menstruação, isso vai aumentar o fluxo sanguíneo e vai te dar cólicas. 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
7: Simão! Salve pra todos os loucos apaixonados que estão aí fazendo.

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1: Essa é a Vang FM transmitindo na frequência 93.7 para Amaral, Rio Grande do Sul. Canal 229 ZYD 670. Salve, salve, gente linda! Seja bem-vindo! Alô, você que tá no carro, você que tá em casa. Que maravilha ter a sua companhia, hein? Muito bom! O seu fim de tarde perfeito é aqui, ó, no pré-show do Talk Show Vang. Diretamente dos estúdios dela, claro. A mais ouvida, Vang FM. Esse é o ponto alto da cidade com ela, Vang FM. Sintoniza aí, aumenta o som, vem ser feliz. Essa é a rádio que tem a sua cara. Tudo isso você encontra aqui, ó. Felicidade, harmonia. E aí, meu bem, como é que você tá, hein? Vamos energizar e tornar a sua tarde ainda mais incrível? Então vem comigo. Alô, você que tá trabalhando, você que tá no trânsito, você que tá aí malhando pesado em busca do seu shape, né? Muito bem. E você que tá em casa descansando, hã? Que você tá arrumando por aí? Me conta. Uma excelente tarde, vem comigo. Porque aqui, meu amor, a festa acaba de começar na 93.7. Eu sou Josi Melegari, a sua companhia na tarde, coisa linda. E a minha missão aqui, ó, já tá definida, fazer você sorrir. Nosso WhatsApp já tá bombando e se você não participou, já vai deixando sua mensagem, já vai me ajudando a programar através do 54-3342-1522. Vai ser uma honra fazer parte da sua tarde, deixar você mais feliz e a gente cantar muito ao som da Poderosa. A gente começa a sua tarde trazendo o hit que você adora. É sucesso, tá aqui, tá na melhor, na Vang FM.
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0: 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Tem Ed Brito e Samuel pra aquecer.

segue por aqui, embalando a sua sexta-feira, graças a ela, poderosa Vang FM. Entrando no clima gostoso de fim de semana, é, meu amor, sexta-feira sua linda. E a gente preparou uma seleção musical especial pra curtir qualquer momento. Fique na Vang FM, porque aqui, amor, a sua sexta-feira é diferenciada. Aqui, a nossa seleção musical torna a sua sexta-feira ainda mais especial.

0: Fique ligado, nós estamos quase no intervalo. Mas a Vang FM 93.7 continua a todo vapor. Não saiam daí porque nós temos uma seleção musical incrível pra animar ainda mais a sua tarde.
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11: Olá a todos que nos acompanham na Rádio Vang. O que predomina durante a sexta-feira é o sol e nuvens. A tendência dessa chuva é muito isolada e onde ocorrer não deve ter acumulados significativos. Uma corrente de vento sul predomina, portanto tem frio avançando durante a sexta-feira e o final de semana terá o domínio então desse ar frio pelo estado. Sábado já com sol e nuvens, mínimas de 6, máxima de 17 graus, ou seja, tem uma certa amplitude térmica ainda. O domingo todo com sensação de frio e vento persistente, portanto a temperatura fica na casa aí dos 4 a 11 graus e esse vento persistente faz com que a sensação térmica ao ar livre seja ainda menor e na segunda-feira o ar muito seco pode propiciar a ocorrência de geada com mínima perto de zero no começo da manhã e durante a tarde a temperatura chega aos 16 graus. A chuva deve retornar na quarta-feira, dia 9 de setembro. Da Metso Meteorologia, Estel Cias.
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23: Uma ótima sexta, tá no ar o quadro Patrulha do Consumidor. O Código de Defesa do Consumidor proíbe que fornecedores se aproveitem da idade ou condição de alguém. Crianças e idosos são os grupos mais protegidos pela lei contra ofertas enganosas ou abusivas do mercado. Nenhuma empresa pode se valer da falta de conhecimento do cliente para empurrar produtos indesejados. Exija respeito aos direitos de quem você ama e vença os abusos. O nosso quadro fica por aqui. Bom final de semana e até mais.
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1: Retornamos com o Talk Show Vang. Sintonize na 93,7. Na vanguarda do reconhecimento de marca. E a sua tarde segue em frente aqui. Não mude de estação. As últimas notícias estão a caminho. Da redação pra você. 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Seguimos com mais.
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0: E assim a gente segue o som de ótima música, nós seguimos chegando com aquele break rapidinho. Opa, você continua aí com a gente numa boa, porque vem aí durante o intervalo o Direto da Redação com as principais atualizações de forma clara, rápida, direta, objetiva. Mantenha-se sintonizado, essa é a Vang FM e você tá conferindo o Talk Show Vang.
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2: A Polícia Federal deflagrou com apoio do Batalhão de Choque da Brigada Militar nesta sexta-feira a Operação Mundicá, que investiga a tentativa de homicídio ocorrida no acampamento indígena 3 em Mato Castelhano. A ação cumpriu 2 mandados de prisão preventiva e 2 de busca e apreensão. A investigação apura um conflito na localidade indígena, ocasião em que o homem foi ferido com 4 disparos de arma de fogo. Após diligências, policiais foram angariados elementos de autoria contra 2 investigados, os quais foram alvos das medidas judiciais. As ordens têm como objetivo a coleta de informações e de provas que auxiliem na identificação de todos os envolvidos no conflito e nos crimes apurados. Esse conteúdo completo, inclusive com imagens, está disponível no vangfm.com.br. Direto da redação, Kelly Felipe.
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12: 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Sabe aquele papo de bar? Dois amigos falando sobre amores mal resolvidos. Aquela pessoa que tá sofrendo, deprimida. Vem cá, meu amigo. Meu caso é diferente. Eu até tô sofrendo, mas eu tô vivendo.

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1: Uma ótima sexta, tá no ar o quadro Patrulha do Consumidor. O Código de Defesa do Consumidor proíbe que fornecedores se aproveitem da idade ou condição de alguém. Crianças e idosos são os grupos mais protegidos pela lei contra ofertas enganosas ou abusivas do mercado. Nenhuma empresa pode se valer da falta de conhecimento do cliente para empurrar produtos indesejados. Exija respeito aos direitos de quem você ama e vença os abusos. O nosso quadro fica por aqui. Bom final de semana e até mais.
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1: Estamos de volta e a gente continua com você aqui na Vang FM pra alegrar sua tarde. Já estamos com o nosso WhatsApp mais que liberado pra você falar comigo. Anota aí o número 54-3342-1522. Envia sua mensagem. Não perca o andamento do Talk Show Vang. Voltando por aqui, eu quero te convidar a seguir nosso Instagram. Já nos conhece? Vai lá, hein? Arroba Vang Marau. Vem com a gente lá. E aí, como tá a sua tarde? E agora é hora de música.

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0: rápido rolando aqui na Top, na melhor das melhores, Vang FM. Continue sintonizado. Não sai daí, porque já já vem mais bate-papo gostoso e muito mais sons, claro. Mais a sua presença aqui com a gente, 93.7. 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
10: Sextou por aqui, oi, tudo bem com você? E olha só, hein? Papais, mamães, ajudem os filhos mais velhos a criarem o hábito de estudar sem correria ou estresse. Tire um momento do dia para dar aquela consultoria ao seu pequeno e montar um cronograma de estudos. Ensinar a planejar as matérias com antecedência evita a ansiedade das provas de última hora. Pessoal, acompanhar de perto é dar autonomia para o futuro. E é isso que a gente quer: filhos responsáveis e autônomos, cientes das suas responsabilidades. Beijo para vocês, um ótimo final de semana e não esqueçam, a gente se encontra novamente segunda-feira aqui. Tchau, tchau.
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5: Olá, uma ótima sexta-feira para você. Eu chego com mais informação. A cachaçaria Paul de Marau conquistou o segundo lugar na categoria Cachaça Prata no concurso Sabor Gaúcho, realizado durante a Expo Inter. A premiação foi confirmada na noite de quinta-feira, quando ocorreu a entrega dos prêmios. A avaliação dos produtos teve início na segunda-feira, dia 31, e ao todo, o concurso foi dividido em 21 categorias, com a participação de produtos avaliados, conforme os critérios estabelecidos pela organização. O concurso Sabor Gaúcho é uma competição realizada anualmente no Rio Grande do Sul, dentro do Pavilhão da Agricultura Familiar na Expo Inter. O objetivo principal do concurso é premiar e destacar a excelência, a qualidade e a diversidade dos produtos artesanais da agricultura familiar gaúcha. Direto da redação, Kelly Felipe.
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7: E aí, como é que você está? Bem-vindos e bem-vindas essa sexta-feira com mais uma edição do Meu Amigo Pet. E você sabia que o aquário próprio para o peixe beta se chama beteira? Pois é, esse recipiente é desenvolvido especialmente para atender às necessidades deste peixinho tão colorido. Como os betas são territoriais e não sabem dividir espaço com outros peixes, a beteira garante segurança e tranquilidade. Escolha o modelo ideal no Pet Shop e cuide bem do seu nadador.
6: Esse foi o Meu Amigo Pet.
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a sua tarde em boa companhia com ela, a poderosa Vang FM. É claro que eu tô aguardando a sua mensagem ansiosamente no WhatsApp. 54-3342-1522. É hora de você mandar o seu oi. Continue acompanhando o nosso Talk Show Vang. Prosseguindo com o nosso bate-papo por aqui, eu quero lembrar você a dar aquela espiada no nosso Instagram, @VangMaral. Junte-se a nós. E a sua tarde, como é que tá? Partiu para mais uma seleção de músicas.

que a gente sempre lembra de quem nos faz companhia todos os dias. Não tem como esquecer. E aqui no Talk Show Vang é assim, a gente manda beijo também. Aliás, eu quero aproveitar o ensejo e mandar um forte abraço pra essa audiência querida. Alô, Passo Fundo, tchê! Pessoal de Carazinho, sempre na companhia. Beijo grande, alô, Santo Antônio do Palma, Nova Alvorada, Montauri, toda essa galera linda que faz a diferença aqui na Vang FM, a marca mais lembrada em rádio. Valeu demais por nos acolherem sempre aí nas suas casas, nos trabalhos, a você que tá viajando, levar a gente de carona no carro, no caminhão, valeu demais a presença.

0: aí, viu? Daqui a pouquinho tem intervalo chegando. Mas a Vang FM 93.7 continua a todo vapor. Olha, depois do intervalo, a gente continua com mais sucessos pra alegrar a sua tarde. Não perca!
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14: E nesse próximo sábado, dia 5, tem gaúchão de futsal. A MF vai até Uruguaiana enfrentar a líder uruguaianense às 8 horas da noite. Na tabela de classificação, A MF segue na nona posição com 14 pontos em 10 jogos. Já o time de Uruguaiana é o líder com 30 pontos em 11 jogos. Já o Cerca vai até Lagoa Vermelha enfrentar o Lagoa Esporte Clube também no sábado. O Cerca, que na tabela ocupa a quinta posição com 20 pontos em 12 jogos, enquanto o Lagoa é o décimo colocado com 10 pontos em 10 jogos.
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24: 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Seguimos agora com a programação do Talk Show, agora 4:08.
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0: Paulo, hein? Mas fica ligado, não troca de estação, não. Porque já já vem mais sucesso nessa programação que hoje tá imperdível. Pausa rápida e em seguida eu retorno. Não desgruda! Não desgruda! Não desgruda!
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6: Nós temos uma sequência de sexta-feira, ainda com uma boa presença das nuvens pelos lados aqui de Marau, pelo norte do estado, mas seguimos assim, pessoal, apenas com essa variação de nebulosidade. E entramos para um feriadão onde o destaque é o frio. Nós vamos ter a presença do sol ao longo do sábado, teremos a presença do sol ao longo do domingo e da segunda. Quanto mais domingo e segunda, mais ele predomina. Deixa eu te dizer o seguinte, temperaturas baixas. Relativamente vai aproximando uma massa de ar frio, então a cada amanhecer o frio ele vai aumentar de intensidade. Já começa por um sábado, né, onde as temperaturas ficam um pouco baixas, em torno aí de 10 graus, um pouco para cima, um pouco para baixo, dependendo do município, mas vem ali para uns 5, 7 graus no amanhecer de domingo e uns 3, 5 graus no amanhecer de segunda, 7 de setembro, inclusive com condições de geada, tá, no amanhecer desses dois dias. Sol presente, tempo seco, sábado, domingo e segunda, mesmo assim durante a tarde do domingo, só para você ter ideia, a temperatura não sobe muito não, 14, 15 graus e não passa disso. Abraço pra vocês, informações do tempo da MedSul, Leandro Puxal.
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4: Estamos de volta e a gente continua com você aqui na Vang FM pra alegrar sua tarde. Manda o seu oi pra cá. É, meu amor, eu quero conversar contigo, tô te esperando no WhatsApp 54-3342-1522. Não perca nadinha do nosso talk show Vang. Prosseguindo aqui com a nossa programação, eu quero te fazer um lembrete pra você visitar o nosso Instagram e conferir todas as coisas legais que estão por lá, hein? @VangMara. Vem com a gente lá. E aí, como é que tá sendo a sua tarde, hein? Segue a nossa vibe musical.
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0: 10 é que a gente segue por aqui trazendo um breve intervalo. Olha só, você não desgruda, fica por aqui, porque logo mais no intervalo a gente vai trazer o direto da redação com as notícias mais recentes, mais quentinhas do momento, tudo entregue de forma rápida, objetiva, clara, como você gosta. Então continue sintonizado. 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
6: Você sabia que só em 2025 cerca de 2 milhões de pessoas trabalharam por meio de aplicativos no país? A imensa maioria deles por conta própria, com jornadas semanais mais longas que os demais ocupados no setor privado e ganhando menos por hora trabalhada. A constatação faz parte de uma edição sobre trabalho por meio de plataformas digitais da Pesquisa Nacional por Amostra de Domicílios Contínua, divulgada nesta sexta-feira pelo IBGE. O Instituto Brasileiro de Geografia e Estatística buscou informações de pessoas com 14 anos ou mais que utilizam os aplicativos para realizar serviços de transporte e entregas. O Instituto classifica esses trabalhadores como plataformizados. A pesquisa revela que o contingente de 1.959.000 trabalhadores por aplicativos representa 1,9% do total de ocupados no país. Cerca de 1,2 milhão de trabalhadores plataformizados utilizam aplicativos de transporte de passageiros. Isso representa praticamente 6 em cada 10 plataformizados, 58,9%. Destes, 1 milhão utilizam as plataformas como Uber e 99, enquanto 232 mil utilizam aplicativos de táxi exclusivamente. O IBGE mapeou ainda a categoria aplicativos de prestação de serviços gerais ou profissionais que incluem profissões como designer, tradutores e até telemedicina, quando o médico usa a plataforma digital para captar pacientes e realizar consultas, por exemplo. Em 2025, eram 313 mil pessoas nesta categoria, 16% dos plataformizados. A pesquisa revela também que a atividade econômica, classificada como transporte, armazenagem e correios, é a que tem maior participação de plataformizados, 75%. Ou seja, de cada 4 trabalhadores desse setor, 3 utilizam os aplicativos. Direto da redação, Kelly Felipe.
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0: Oi, gente, tudo bem? Sextou, um bom final de semana pra você, uma boa sexta-feira. Amanhã, sabadão, dia 5, é dia da Amazônia. E domingo, dia 6, dia do alfaiate. O Sinal Verde tá chegando com uma dica pra você, motorista. Confira. Nunca coloque água da torneira no radiador, pois os minerais provocam corrosão interna no motor. Use sempre água desmineralizada, combinada com o aditivo correto, na proporção

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6: 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E nós estamos retornando com mais pra você, o Talk Show Vang. Em seguida, você vai curtir, vai dançar, vem hit por aí que é a sua cara.
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0: a gente conclui mais uma edição do Talk Show Vang aqui nas ondas da Vang FM. É incrível como o tempo passa rápido quando a gente tá se divertindo, não é? Gratidão pela sua presença, pela sua mensagem, pela sua companhia maravilhosa. Olha, que vibe gostosa foi essa, hein? E eu espero você todos os dias aqui na 93.7. Você sabe que isso você só encontra aqui. Josi Meligari tá caindo fora e agradecendo a você pelo privilégio da sua companhia. Beijos, Talk Show Vang na Vang FM, o ponto alto da cidade. Me espera que eu volto. Tchau, tchau. 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
10: Sextou por aqui. Oi, tudo bem com você? E olha só, hein? Papais, mamães, ajudem os filhos mais velhos a criarem o hábito de estudar sem correria ou estresse. Tire um momento do dia para dar aquela consultoria ao seu pequeno e montar um cronograma de estudos. Ensinar a planejar as matérias com antecedência evita a ansiedade das provas de última hora. Pessoal, acompanhar de perto é dar autonomia para o futuro. E é isso que a gente quer: filhos responsáveis e autônomos, cientes das suas responsabilidades. Beijo para vocês, um ótimo final de semana e não esqueçam, a gente se encontra novamente segunda-feira aqui. Tchau, tchau. Mamãe.

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5: E aí, como é que você está? Bem-vindos e bem-vindas essa sexta-feira com mais uma edição do Meu Amigo Pet. E você sabia que o aquário próprio para o peixe beta se chama beteira? Pois é, esse recipiente é desenvolvido especialmente para atender às necessidades deste peixinho tão colorido. Como os betas são territoriais e não sabem dividir espaço com outros peixes, a beteira garante segurança e tranquilidade. Escolha o modelo ideal no pet shop e cuide bem do seu nadador.
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0: 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Ótima sexta. 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
7: A ponte sobre o rio Guaporé, na RS 129, entre Encantado e Mussum, foi reaberta nesta quinta-feira, dia 3, para veículos leves e pedestres. A liberação ocorreu após a conclusão dos trabalhos de escoramento do pilar danificado pelas fortes chuvas na região. A etapa, que estava prevista inicialmente para o dia 12 de setembro, foi antecipada. O tráfego funciona no sistema pare e siga, com a passagem alternada nos dois sentidos da via. A medida busca evitar a sobrecarga na estrutura enquanto continuam os trabalhos de recuperação. A circulação de caminhões e outros veículos pesados permanece proibida no trecho. Segundo a EGR, a recuperação completa da ponte deve ser concluída em até 45 dias após a assinatura do contrato com a construtora. O prazo pode mudar conforme as condições climáticas. Direto da redação, Diene Gazola.
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8: Uma ótima sexta, tá no ar o quadro Patrulha do Consumidor. O Código de Defesa do Consumidor proíbe que fornecedores se aproveitem da idade ou condição de alguém. Crianças e idosos são os grupos mais protegidos pela lei contra ofertas enganosas ou abusivas do mercado. Nenhuma empresa pode se valer da falta de conhecimento do cliente para empurrar produtos indesejados. Exija respeito aos direitos de quem você ama e vença os abusos. O nosso quadro fica por aqui. Bom final de semana e até mais.
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1: Sabe aquele papo de bar? Dois amigos falando sobre amores mal resolvidos. Aquela pessoa que tá sofrendo, deprimida. Vem cá, meu amigo. Meu caso é diferente. Eu até tô sofrendo, mas eu tô vivendo.

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5: Oi, gente, tudo bem? Sextou, um bom final de semana pra você, uma boa sexta-feira. Amanhã, sabadão, dia 5, é dia da Amazônia. E domingo, dia 6, dia do alfaiate. O Sinal Verde tá chegando com uma dica pra você, motorista. Confira. Nunca coloque água da torneira no radiador, pois os minerais provocam corrosão interna no motor. Use sempre água desmineralizada, combinada com o aditivo correto, na proporção de 60 para 40%. E lembre-se, se optar por fluidos prontos para uso, não precisa diluir na água. Cuide do sistema de arrefecimento e viaje no fim de semana com segurança.
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11: Previsão do tempo. Nós temos uma sequência de sexta-feira, ainda com uma boa presença das nuvens pelos lados aqui de Marau, pelo norte do estado, mas seguimos assim, pessoal, apenas com essa variação de nebulosidade. E entramos para um feriadão onde o destaque é o frio. Nós vamos ter a presença do sol ao longo do sábado, teremos a presença do sol ao longo do domingo e da segunda. Quanto mais domingo e segunda, mais ele predomina. Deixa eu te dizer o seguinte, temperaturas baixas, relativamente vai aproximando uma massa de ar frio, então a cada amanhecer o frio ele vai aumentar de intensidade. Já começa por um sábado, né, onde as temperaturas ficam um pouco baixas, em torno aí de 10 graus, um pouco para cima, um pouco para baixo, dependendo do município, mas vem ali para uns 5, 7 graus no amanhecer de domingo e uns 3, 5 graus no amanhecer de segunda, 7 de setembro, inclusive com condições de geada, tá? No amanhecer desses 2 dias. Sol presente, tempo seco, sábado, domingo e segunda. Mesmo assim, durante a tarde do domingo, só para vocês terem ideia, a temperatura não sobe muito, não. 14, 15 graus e não passa disso. Abraço para vocês, informações do tempo. Da MedSul, Leandro Puxal.
4: Previsão do tempo.
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7: E nesse próximo sábado, dia 5, tem gauchão de futsal. A MF vai até Uruguaiana enfrentar a líder uruguaianense às 8 horas da noite. Na tabela de classificação, a MF segue na nona posição com 14 pontos em 10 jogos. Já o time de Uruguaiana é o líder com 30 pontos em 11 jogos. Já o Cerca vai até Lagoa Vermelha enfrentar o Lagoa Esporte Clube também no sábado. O Cerca, que na tabela ocupa a quinta posição com 20 pontos em 12 jogos, enquanto o Lagoa é o décimo colocado com 10 pontos em 10 jogos.
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8: E aí, como é que você está? Bem-vindos e bem-vindas essa sexta-feira com mais uma edição do Meu Amigo Pet. E você sabia que o aquário próprio para o peixe beta se chama beteira? Pois é, esse recipiente é desenvolvido especialmente para atender às necessidades deste peixinho tão colorido. Como os betas são territoriais e não sabem dividir espaço com outros peixes, a beteira garante segurança e tranquilidade. Escolha o modelo ideal no Pet Shop e cuide bem do seu nadador.
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3: Sextou por aqui, oi, tudo bem com você? E olha só, hein? Papais, mamães, ajudem os filhos mais velhos a criarem o hábito de estudar sem correria ou estresse. Tire um momento do dia para dar aquela consultoria ao seu pequeno e montar um cronograma de estudos. Ensinar a planejar as matérias com antecedência evita a ansiedade das provas de última hora. Pessoal, acompanhar de perto é dar autonomia para o futuro. E é isso que a gente quer: filhos responsáveis e autônomos, cientes das suas responsabilidades. Beijo para vocês, um ótimo final de semana e não esqueçam, a gente se encontra novamente

0: segunda-feira, aqui. Tchau, tchau. 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
2: A Polícia Rodoviária Federal reforça entre esta sexta-feira, dia 4, e a próxima terça-feira, dia 8 de setembro, a fiscalização nas rodovias federais do Rio Grande do Sul durante o feriadão do Dia da Independência. O efetivo será direcionado para os trechos considerados mais críticos, com foco na prevenção de acidentes e combate às ultrapassagens proibidas, excesso de velocidade e embriaguez ao volante. A PRF também reforçará o combate ao crime e realizará ações de educação para o trânsito. A orientação é revisar o veículo antes da viagem, usar sempre o cinto de segurança e respeitar os limites de velocidade e as regras de ultrapassagem. Em caso de chuva, é importante reduzir a velocidade, aumentar a distância do veículo da frente e manter os faróis ligados. O maior movimento nas rodovias deve ocorrer nesta sexta-feira, à tarde e à noite, no sábado pela manhã e na segunda-feira, dia 7 à tarde e também pela parte da noite. Direto da redação, Diene Gazola.
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3: Oi, gente, tudo bem? Sextou. Um bom final de semana pra você, uma boa sexta-feira. 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
3: Sextou por aqui. Oi, tudo bem com você? E olha só, hein? Papais, mamães, ajudem os filhos mais velhos a criarem o hábito de estudar sem correria ou estresse. Tire um momento do dia para dar aquela consultoria ao seu pequeno e montar um cronograma de estudos. Ensinar a planejar as matérias com antecedência evita a ansiedade das provas de última hora. Pessoal, acompanhar de perto é dar autonomia para o futuro. E é isso que a gente quer: filhos responsáveis e autônomos, cientes das suas responsabilidades. Beijo para vocês, um ótimo final de semana e não esqueçam, a gente se encontra novamente segunda-feira aqui. Tchau, tchau.
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8: Nós temos uma sequência de sexta-feira, ainda com uma boa presença das nuvens pelos lados aqui de Marau, pelo norte do estado, mas seguimos assim, pessoal, apenas com essa variação de nebulosidade. E entramos para um feriadão onde o destaque é o frio. Nós vamos ter a presença do sol ao longo do sábado, teremos a presença do sol ao longo do domingo e da segunda. Quanto mais domingo e segunda, mais ele predomina. Deixa eu te dizer o seguinte: temperaturas baixas, gradativamente vai aproximando uma massa de ar frio, então a cada amanhecer o frio ele vai aumentar de intensidade. Já começa por um sábado, né, onde as temperaturas ficam um pouco baixas, em torno aí de 10 graus, um pouco para cima, um pouco para baixo, dependendo do município, mas vem ali para uns 5, 7 graus no amanhecer de domingo e uns 3, 5 graus no amanhecer de segunda, 7 de setembro, inclusive com condições de geada, tá, no amanhecer desses dois dias. Sol presente, tempo seco, sábado, domingo e segunda. Mesmo assim, durante a tarde do domingo, só para vocês terem ideia, a temperatura não sobe muito não, 14, 15 graus e não passa disso. Abraço para vocês, informações do tempo, da MedSul, Leandro Puxal.
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9: Simão! Essa vai para todos os loucos apaixonados que estão aí fazendo.

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1: A Polícia Federal deflagrou com apoio do Batalhão de Choque da Brigada Militar nessa sexta-feira a Operação Mundicá, que investiga a tentativa de homicídio ocorrida no acampamento indígena 3 em Mato Castelhano. A ação cumpriu 2 mandados de prisão preventiva e 2 de busca e apreensão. A investigação apura um conflito na localidade indígena, ocasião em que o homem foi ferido com 4 disparos de arma de fogo. Após diligências, policiais foram variados elementos de autoria contra 2 investigados, os quais foram alvos das medidas judiciais. As ordens têm como objetivo a coleta de informações e de provas que auxiliem na identificação de todos os envolvidos no conflito e nos crimes apurados. Esse conteúdo completo, inclusive com imagens, está disponível no vangfm.com.br. Direto da redação, Kelly Felipe.
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2: Uma ótima sexta, tá no ar o quadro Patrulha do Consumidor. O Código de Defesa do Consumidor proíbe que fornecedores se aproveitem da idade ou condição de alguém. Crianças e idosos são os grupos mais protegidos pela lei contra ofertas enganosas ou abusivas do mercado. Nenhuma empresa pode se valer da falta de conhecimento do cliente para empurrar produtos indesejados. Exija respeito aos direitos de quem você ama e vença os abusos. O nosso quadro fica por aqui. Bom final de semana e até mais.
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3: Está no ar a Voz do Brasil. 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
4: Olá, boa noite.
5: Boa noite para você que nos acompanha em todo o país.
4: Sexta-feira, 4 de setembro de 2026.
5: Vamos ao destaque do dia.
4: Acesso à justiça.
5: Leis criam fundos para modernizar instituições e ampliar a capacidade de atendimento à população. Pablo Mundi.
6: Os recursos poderão ser usados na compra de equipamentos e softwares, infraestrutura, capacitação e modernização dos serviços.
4: Setembro a Amarelo.
5: Saiba como buscar acolhimento em saúde mental na rede pública de saúde. Márcia Fernandes.
7: Quando o sofrimento for persistente e prejudicar a rotina, os estudos, o trabalho ou as relações, é importante buscar atendimento nas unidades básicas de saúde ou direto nos centros de atenção psicossocial.
4: Brasil completa 10 anos sem raiva humana transmitida por cães.
5: Mas a prevenção continua. Mantenha a vacinação em dia e proteja seu animal de estimação. Graziele Bezerra.
8: O objetivo da mobilização é vacinar principalmente na região de fronteira. Meta é imunizar 28 milhões de animais em todo o país.
4: Hoje, na apresentação da Voz do Brasil, Luciano Seixas e Mariana Jungmann.
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4: Novas leis que criam fundos para modernizar instituições do sistema de justiça.
5: Também foram atualizados os valores das custas dos processos judiciais.
4: Mais pessoas que recebem até R$5.000 por mês podem requerer gratuidade da justiça.
6: 4 novas estruturas passam a ter recursos próprios para modernizar o sistema de justiça da União. As leis criam fundos para a Justiça Federal, o Superior Tribunal de Justiça, a Defensoria Pública da União e o Ministério Público da União. Os recursos poderão ser usados na compra de equipamentos e softwares, infraestrutura, capacitação e modernização dos serviços. Na Defensoria Pública, também poderão financiar ações de atendimento a grupos vulneráveis. No Ministério Público, estão previstas iniciativas de atendimento à sociedade e às vítimas.